0: de Castro.
1: Tem zero, Paulo Roberto.
2: Pra velocidade, Zé. Velocidade e o chutaço que saiu aqui de trás do Daniel. Depois que o Alice conseguiu estragar uma boa jogada do ataque plastidiano. O Atlético se aproveitou, o time do Plácido estava em movimento, vinha saindo. Velocidade, o Coitinho conseguiu vencer os zagueiros na corrida e na saída do goleiro Carlos. Ele deu um tapa na bola. Mesmo pressionado dentro da área, ele bateu cruzado, a bola foi no rosto da rede pelo lado de dentro. Coitinho venceu na carreira o Renan para fazer um para o Galo, zero para o Tigre, aqui no Tonicão.
1: A informação vem de Darlene Cardoso.
3: Pela Copa do Brasil já começou o Clássico Mineiro, Cruzeiro e Atlético Mineiro no Mineirão, placar 0-0 por enquanto.
1: O ouvinte diz: boa tarde, Zezinho Melo, estou ligado no jogo pela Rádio Net, pela voz das selvas, a dupla dinâmica Zezinho Melo, Paulo Roberto e Raimundo Fernandes, é o Carlos Venâncio, lá do Quinari, juntamente com meu pai, estamos torcendo pelo Galo, Raimundo Fernandes.
4: Jota.
1: Ei.
4: Aqui na arena, tempo da água.
1: E aqui também, Raimundo Fernandes.
5: Tá tudo em sintonia. Hoje, Alberto, dá para saber que aí o Náutico tem sido muito mais competitivo do que o Andirá, né, Alberto?
4: Tá bem melhor o Náutico do que o Mocego, viu? Tanto é que o Mocego já fez duas substituições.
5: Daqui a pouco não tem mais como mexer. E aqui, o Atlético já tinha, já estava fazendo para merecer o placar de 1-0, no entanto, faltava aquele toque de categoria, aquela frieza do atacante. O que Coutinho teve agora, Coutinho, que ele estava coçado por dois zagueiros, ele conseguiu chegar e desviar do goleiro, fazer 1-0. Que é um Plácido, apesar de jogar um pouco embaixo, mas quando ele escapa aqui, tem relativamente perigo contra o time do Galo. O jogo é muito bom aqui no estádio do Tonicão.
1: Raimundo Fernandes falou, você anotou, Carlos Venâncio, ligadão juntamente com seu papai, todo o pessoal legal, aí em Senador Guiomar, na Difusora FM 104,5 para você, e nas rádios NET, e também na Aldeia FM. 1-0 para o time do Galo Carijó aqui no Tonicão, lá na arena. O Nauas vai ganhando do Andirá e o Atlético vai sagrando-se campeão do primeiro turno do campeonato da Série B. Já sai jogando por aqui, camisa 11, que era banana, já perdeu, a bola foi tocada pela lateral. Arremesso manual, quem vai fazer a cobrança é Chapa, já jogou, lançou ali para o banana, o árbitro diz que é mais atrás. Lá perto do assistente.
4: Gol!
1: Não é? Oi, Alberto!
4: Gol do Nauas, Zezinho. Acredite se quiser. 3 para o Nauas, 0 para o Andirá. Só tem que virar ali as costas, a camisa dele lá, o baixinho. Entrou livre no contra-ataque, porque foi escanteio para o Andirá. Contra-ataque para o Nauas. Ele foi lá e deixou no fundo da rede. Já, já! Informamos a numeração dele, o nome, Jota. O certo é que está 3-0 para o Nauas.
1: Tá tranquilo, Atlético Acreano, Raimundo.
5: Ganhando e o outro lá perdendo, né? E perdendo não, levando uma chocotada. Se atrasasse Fernandes. Tanta polícia, tanto assim.
4: Oi. Sabe de quem foi o gol?
5: Ah.
4: Samuel.
5: Samuel! O Samuel!
4: É o Samuel.
5: Aê, Paulo Bert. Fala.
2: Vê o que tu vai dizer, Fernandes.
5: Excelente jogador, Paulo Bert.
1: Olha, vai descendo o Plácido, vai diminuir. Deixa a bola com Lima. Perca e outra bola vai ao fundo. Tiro de meta para o Atlético, Paulo Roberto.
2: Pegou muito mal na bola, mas pegou mal demais o Ian, né? Já bate aquele tipo de desespero no time do Plácido. Segue 1-0 o Atlético agora.
1: 19:09 no Acre, tempo e placar do jogo.

0: 30 minutos passados, primeiro tempo, aqui no Tony Canta. Atlético. Um coitinho.
1: Plasto de Castro.
0: Zero.
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0: A saída da equipe do Galáxi com o Manga. Manga domina, já deixa entregar agora para a Souza. Souza dominou pedindo bola, tem lá pelo lado esquerdo. É o esquerdo, Pio, joga aqui para o WhatsApp, WhatsApp, para Iaguinho, Iaguinho para o WhatsApp, puxa para a perna canhota, deixou para a Manga. Para Iaguinho, invade a área, vai sair mais um toco, vai marcar, defendeu o goleiro. Vem o zagueiro, bate no jogador do Atlético e vai ao fundo. Que brincha ali na área do Plácio de Castro, Paulo.
3: É, no desespero ali, o Iaguinho ia fazer um gol sem querer, porque o João chegou espanando. E aí o Iaguinho, que já tinha chutado, a bola já tinha batido na defesa, voltou na trajetória, bateu nele, ganhou altura e foi embora pro fundo. Quase, quase o Atlético chega no segundo, segue 1-0.
0: Já sai jogando por aqui, Renan. Renan já tocou, já deixou, entregando para a Chapa. Chapa joga aqui pelo meio, procurava o João ali pela meia cancha, a bola sobra, fica com Lima. Lima para Vinícius, Vinícius já jogou, já deixou para a esquerda. Esquerda fugiu do primeiro, fugiu também do segundo. Já jogou, já deixou para a Manga, 1-0 para o Atlético. Vai sagrando esse campeão do primeiro turno. Já tocou, ficou para o Souza. Vem por baixo, bem ali o João. Mas a bola volta com a equipe do Galo. Com Otto, Otto jogou para a esquerda. Parece o zagueiro, toca a bola, vai ao fundo. Escanteio pelo lado esquerdo para o Galo, Paulo.
3: É, o Ian, na velocidade com a esquerda, disse, vou correr atrás, nada. Já deixou a bola no fundo, fez a volta, já se posicionou lá no meio da área. Escanteio que agora é o Souza da 8, quem cobra lá na esquerda. 0, Plácido, Atlético 1.
0: Gol. Onde?
4: Gol do André Carlos, zagueiro Carlos, diminui de cabeça. 3 para o Nauas, 1 para o Andirá.
0: A bola foi jogada na área, cabeça na bola do zagueirão Daniel, a bola vai ao fundo. Tiro de meta, Paulo.
3: Subiu mais uma vez livre ali o 4 Daniel. O problema do Daniel, Zé, é que ele não dá o direcionamento correto na cabeça. Olha essa saída aí do Plácido.
0: É igual aquela do Botafogo ontem. A bola sobrou. Pois é, sobrou, a bola sobrou, ficou para Iaguinho. Iaguinho já deixa para Lima. Lima domina, dominou bem Lima. Já deixou para Vinícius, devolveu para Lima. Ultrapassa a divisória do gramado. Já tocou pelo meio para Souza. Souza domina, puxa bem, é Manga. Manga já toca, já deixa, entregando ali para Sapi, Sapi para Iaguinho. Iaguinho, jogo recuado, fica dominada com Daniel. Daniel para Manga. Manga devolve para Daniel. Daniel jogou mais embaixo, tocando bola, entregando agora para Lima, ganhando de 1-0. Tá tranquilo, tá satisfeito aqui no Tonicão. 34 minutos do primeiro tempo. A bola foi jogada, procurava o esquerdo. A bola vai sobrar, vai ficar ali para o Carlos. Obrigado, motorista, pela carona. Correndo parado, tá todo mundo ligado. Você de aplicativo, tá ligado na 104.5. E também na aldeia 96. Ponto 9. E olha o Galo, fica com Souza. Souza já deixou agora para a Sapi domina para Iaguinho, vai à direita, vai cruzar, cruzou, bateu no zagueiro, sobrou, fica dominada com Chapa, Chapa já toca, ele já tocou, já deixou, fica ali com Banana, ele passa a Manga contra ele, tocou para o atacante, que é Baby, Baby domina, ele recua, já deixa a bola, ficou ali para Aleph, Aleph já toca para Banana, Banana passou, dominou, caiu, é falta, Paulo Roberto.
3: É na individual, tentando desbravar a defesa Carijó, o Banana tabelou no primeiro lance com o Baby, recebeu, aí veio pra dentro, só que o Manga disse, opa, por aqui tá bom, parou ali com falta, que o time do Plácido vem na cobrança. A vida é pro João, eu não sei se é ele que vai executar, mas ele tá muito próximo da bola, 1-0 Galo.
0: Informação.
5: Brasileirão Série B, o Atlético Goianiense está vencendo o Botafogo de São Paulo por 3-0.
0: É pauta, é pauta, é o João. Camisa 3 do Tigre do Abodã, que vai fazer a cobrança da pauta. Altura do bico direito da grande área do Galo. Tem dois homens na barreira. Gustavo preocupado. Vai fazer a cobrança, João. Suspendeu, jogou, cabeceou, voltou, bate, rebate. Fica para o Manga. Manga jogou para o outro, é velocidade aí, já ultrapassa, pode tocar. Demorou demais. Paulo Roberto.
3: O Otto fez tudo errado, Zé. Primeiro com a cara enfiada na bola. E aí tinha um esquerdo aberto aqui do lado esquerdo. Aí ele foi na pior opção, que era pelo lado direito, onde estava o Coitinho, na velocidade, juntamente com o Asaf.
0: É isso aí. Já estamos caminhando para os 36 minutos. Tá chegando o Galo, mas vai saindo pela lateral. 19 horas, 15 minutos no Acre. Tempo e placar do jogo.

0: Primeiro tempo, no placa da Rede Pública de Comunicação, tá lá. Atlético. Um coitinho.
1: Plasto de Castro.
0: Zero.
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0: O Zé Luiz tá ligado com a gente. E na arena, Alberto?
3: Na arena continua 3 para o Nauas, 1 para o Andirá. E o Dorielson Mendes está dizendo boa noite, Alberto Casas, Zazinho Melo, Raimundo Fernandes, Paulo Roberto. Estamos ligados aqui no Ninho do Urubu. Rapaz, o que está acontecendo com o Andirá? Não acredito. E boa transmissão para todos.
0: Obrigado, Dorielson. Obrigado aí pela sintonia. Dona Raimunda Moura lá no Triângulo, tá ligado com a gente, lá vai descendo, esquerda, esquerda, jogou, ficou ali para o Otto, Otto domina, com ele vai ali, o Renan, ele tenta passar, passou, dominou, sobrou, cruzou para Coutinho, para a esquerda, chuta! Bola passa por toda a grande área e sai pela lateral, Paulo Roberto.
4: Primeiro que o Coutinho fez a parede ali, fez o pivô para a esquerda quando recebeu essa bola do Otto. Ele ajeitou e aí deixou a esquerda para definir como ele fez, ou a esquerda poderia ter feito a devolução, que aí o Coutinho ia ficar à mercê com o Carlos. Bateu cruzado, bola passou na frente do gol, saiu aqui do lado. Segue 1-0 Galo.
0: Essa jogando o Galo com Manga. Manga domina, já deixou para Iaguinho. Lá vai ele, cruzou recuado, trocou por Souza para a esquerda, vai marcar, defendeu o goleiro.
5: Muito bom.
0: Um chute do esquerda, de fora da área, Paulo.
4: O Galo disse aqui não, parceiro, que não. Vai fazer lá no outro lugar, aqui não. Pancada no chão, o Carlos fez a defesa e o Otto passou pela bola. Segue 1-0 Atlético.
0: É isso, Manuel, que pertence à equipe do Atlético Acreano. O Ailton Farias, lá em Porto Velho, diz ele, Zezinho, estou ligado. Aqui na Difusora, parabéns a vocês pelos 82 anos. Já está jogando o Atlético Acreano. Obrigado, Ailton Farias. O homem é de Chapuri, mas está há muitos anos lá em Porto Velho. A bola sobra, fica com Daniel. Daniel já jogou para Vinícius. Vinícius tocou lá pelo lado esquerdo. Rouba ali o couro bem. Ali o Ian jogou. A bola sobrou. Recebeu a falta, levou vantagem. Ela sobra, fica com Baby. Baby já tocou, já deixou para Gabriel. Ao time do Plasticaço. Já sobra para a Banana. Banana pelo lado esquerdo, vem Manga na marcação, dançou pra lá, dançou pra cá, preparou, dominou, adiantou, a bola sai pela linha de fundo. É tiro de meta, Paulo.
4: Ele encebou a bola, o Banana. Encebou e o Manga só observando. E ele penteando a bola. E até que o campo acabou, ele não viu, o Manga só fez corta-luz. Tiro de meta que o Gustavo vai na cobrança, o Atlético vai caminhando pra vencer o primeiro tempo por 1-0.
0: 40 minutos, Fernandes.
6: Pois é, o Atlético não pode abusar de perder essa chance. Pelo menos 5 oportunidades criou e não fez. O goleiro Carlos, pelo menos, tem demonstrado segurança ou sorte, que tem defendido bem algumas jogadas perigosas do Atlético. Ou por ineficiência do ataque, ou porque ele realmente tem grandes qualidades. Falar nisso, abraçando meu amigo Juca, grande goleirão lá em Plástico de Castro, e o atacante Zico. Um goleiro e um atacante.
0: Tá certo, já vai descendo a equipe do Galo, trabalhando, picando, dominada com a esquerda, esquerda para Souza, Souza jogou pelo lado direito, muito fechado, não dava para o Iaguinho. Obrigado você aí do interior de Senna Madureira, Mané Urbano, Santa Rosa, é gente que curte a gente, Feijó, Tarauacá e todo o Vale do Juruá, ligados na Rede Pública de Comunicação. Está jogando a equipe do Galo, vai o Coitinho, fez a falta, o Arthur Pari marca, Paulo Roberto.
4: Isso aí quando é 8 é 80, falta em cima do jogador do Tigre, lá era o Ronan que estava na disputa do Coitinho, número 9 do Atlético. Você se referiu ao Juca na estatura ou na qualidade, grandão?
6: Não, o Juca era um goleiro razoável, né? Não era muito mal. Um bom goleiro. Mas era o goleiro grande. Que tem era.
4: Grandão.
6: Antigamente ele era novo, né? Agora deve estar diminuindo, porque vai ficando velho, né?
0: O Tonho também está ligado com a gente. Tonho que jogou no Rio Branco Futebol Clube. Sempre encontro com ele ali pelo centro da cidade, a gente bate aquele papo. Diz ele que ainda joga lá pelo Bancrévia. Já vai descendo, a equipe do Plástico vai descendo pelo lado esquerdo. Ali com Banana, se enrola com Iaguinho. Ela sobrou, Ricas dominada com Lima, Lima para Manga, Manga para Iaguinho. Tocou mal na bola, sobrou para Banana, Banana jogou para a Chapa, jogou cruzado. A bola passa pelo Bruno. Também pelo Kekel. Vai sobrar. Rica, dominada com Souza. Vai ao chão. Levou vantagem. Lá vai a equipe do Plácio. Dominou. Caiu, pediu a pauta. O árbitro disse que não houve nada. Ela sobra. Rica ali com a SAP. A SAP domina. Enveredas pelo comando do ataque. Já tocou. Deixou entregando ali para Souza. Por baixo vai o jogador do Plácio. O jogo vai lá. Vai ficar com Kekel. Kekel já jogou pelo lado direito. Lá vai a equipe do Plácio. A bola sai. Arremesso manual que pertence à equipe do Atlético Acreano. Amanhã às 7 da manhã tem muitas notícias para você no Bom Dia Aldeia, na rede pública de comunicação. Já estamos com 43 minutos passados, primeiro tempo, no placar da rede pública de comunicação. Tá lá. Tem um.
1: Plasto de Castro.
0: Tem zero.
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0: Já está jogando a equipe do Galo. Vai ficar dominada aqui pelo lado direito com o zagueiro Daniel. Daniel pisa em cima da bola. Já joga entregando para Lima. Tá pela meia lua. Ali próximo à sua grande área. Já tocou, já trabalhou. Ficou para Souza. Souza deixando para Daniel. Tocando a bola 1-0 para o time do Atlético Acreano. Lá na arena, Alberto Casas informou. 3-1 para o Nauas. Atlético vai sagrando seu campeão do primeiro turno. Indo para a primeira divisão em 2027. Já sai jogando Manga. Manga já domina, já deixa a bola entregando para Lima. Ele vai descendo pelo campo defensivo da equipe celeste. Pisa em cima da bola, toca na bola, toca a bola entregando agora para Daniel.
4: Além do tempo, vamos a
0: 48 minutos, diz o Paulo. Vamos aos 48. Lá vai o Coutinho de novo. E é falta, Paulo.
4: Atropelou o Chapa. Sai da frente, Chapa. Falta do Coutinho.
0: Aí, rapaz, quando ele vai, vai levando tudo no peito e na raça.
6: É, ele tem um jeito de cutucar. Na hora que... Meio falta e meio ganha a bola. Se o juiz tiver cuidado, ele leva.
0: Arremesso manual que pertence à equipe do Plácio. Já fez a cobrança. Lá o jogador que é Renan. Jogou para o Carlos. O Carlos já joga, já deixa. Entregou ali para o Ian. Ele suspendeu pela ponta direita. Procurava bem lá o Alaf. Mas a bola vai sobrar. Sobrou para o Galo. Vai descendo quando recebe a falta, Paulo.
4: Falta lá na intermediária, aí o Manga cobra rapidinho no Asaf. 1-0 o Atlético.
0: 19:25 no Acre. Tempo e placar do jogo.

0: O tempo aqui no Tony Canta. Atlético. Um coitinho.
1: Blasto de Castro.
0: Tem zero.
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0: Já sai jogando, vamos até aos 48. Já vamos caminhando para os 47. A informação vem da nossa central com Darlene Cardoso.
3: Pela Série B, o Juventude está vencendo o CRB por 2-1.
0: Aí já tá jogando, time do Atlético, tranquilo, ganhando, acredito que já sabe do resultado lá na Arena da Floresta, Alberto Casas, quantos minutos de acréscimo aí, Alberto?
4: Não subiu a placa, Zé, não subiu, o Marivaldo só fica olhando ali pro seu cronômetro, que é o quarto árbitro, e continua o Nauas 3, Andirá 1.
0: Olha aí, Nauas 3 ainda tem o segundo tempo, Raimundo Fernandes.
5: Pois é, um jogo interessante. Rapaz, futebol, você não pode descuidar. Porque um a um cochilo, você perde uma partida e todo o trabalho vai por águas abaixo.
0: Oi? Gol!
4: Gol
0: de quem?
4: O chute de fora da área, ali do 18, que entrou agora há pouco no jogo, o João Felipe. Ela desviou na zaga e matou o goleiro Caio. Do goleiro Caio foi pro lado direito. A bola morreu mansamente do lado esquerdo. Agora Nauas 3, Andirá 2.
0: Tá encostando, Fernandes.
5: Toda a gordura tá indo embora, né? Terminou, né, Paulo?
6: Aqui sim. Acabou agora.
0: Termina o primeiro tempo. 1 para o Atlético, gol de Coutinho. Nenhum para o Plácido de Castro. Paulo Roberto.
6: O time do a priori, do Plácido, ia ficar aqui, mas está indo para o vestiário. Fala aqui com o Banana, fala desse primeiro tempo. O time até que tentou, mas não conseguiu muita coisa no ataque, Banana.
7: Vamos escutar o professor e tentar ver o que nós erramos para voltar para o segundo tempo e tentar buscar o resultado e buscar mais 3 pontos para seguir no campeonato.
6: Obrigado, Banana. Ficando por aqui, o número 11 do time do... Hoje todo mundo está indo para o vestiário, ó. Eu me desloquei para cá para tentar ouvir os jogadores para o lado, porque no jogo passado ninguém foi para o vestiário. Foi todo mundo aqui fora, né? E agora está todo mundo para o vestiário. Vou tentar chegar lá do outro lado, né? Pelo menos vou conversar com alguém ali da comissão técnica do Galo, passando aqui pelo lado. Fernandes, dá uma segurada aí, quando chegar lá eu te chamo.
5: Pois é, o pessoal está aí. Avalanche. E aí, Alberto, como é que tá? Acabou ainda?
4: Continua. Não, acabou ainda não. Acabou ainda não. E começou primeiro aqui, viu? Começou primeiro aqui. Julião agora tá falando ali com o banco do Morcego, né? O certo que é falta para o time do Nauas, que segura o placar 3-2.
0: E bota o Kinari para narrar esse restante aí.
5: Chico Kinari. Vamos descobrir nele. Já que como jogador não deu, pelo menos como narrador, pode ser que saiba.
6: Eu vou chegar aqui no Quínio Brito, né? Que parou, já que os jogadores foram direto. Hoje mudou, né? Costumava ficar ali, mas pro vestiário. Um primeiro tempo que o jogo já poderia estar definido, Quínio.
8: A gente errou bastante gol, mas faz parte também. Os meninos estão com uma entrega muito boa, estão criando bastante, estão numa intensidade alta. Mas a gente precisa ter um aproveitamento melhor. Dos males, o menor, que a gente termina um intervalo ganhando o jogo de 1-0.
6: O que muda para o segundo tempo?
8: A gente tem que ter calma agora, né? Mais orientação do que mudança.
6: Trabalhar mais essa bola, seria isso? Ficar mais com ela?
8: A gente tem, né, ficado bastante com a bola, né? Mas a gente pode aproveitar melhor essa questão da finalização e uma questão de uma orientação para um ou dois jogadores, a gente pode ter esse aproveitamento melhor e a gente vai tentar ajudar os meninos orientando para que a gente possa ter um aproveitamento melhor no segundo tempo, que com certeza vai ser um jogo onde nós vamos criar bastante, mas a gente também não pode dar a possibilidade do nosso adversário poder gostar do jogo. Né?
6: Obrigado, Quínio. Vai lá, ficou aqui, atendeu, vai lá conversar com os teus jogadores, porque tem bastante, muita coisa para ser falada no Atlético nesse primeiro tempo, né? O time poderia estar no vestiário agora, com uns 2 ou 3 gols aí, não seria exagero algum, porque o que o Carlos pegou e o que o Atlético conseguiu errar na última bola, uma grandeza aqui, intervalo, Plácido no vestiário, Galo no vestiário, estou anunciando ele, R. Fernandes, porque agora vem um intervalo diferente.
4: Aqui pois também é. Terminou, Juliana Negreiros colocou a bola debaixo do braço, vai saindo agora juntamente com seus dois assistentes, final de primeiro tempo, de Nauas 3, gol de Erian, Ronan e Samuel, e descontaram para o Andirá, o zagueiro Carlos e o meia João Felipe. Final de primeiro tempo aqui na Arena.
5: Eu vou passar para a Central, quando a lei, daqui a pouco eu volto para tabelar com o Alberto. Eu daqui do Tunicão, o Alberto...
1: Ai, você nunca...
5: Agora pode ficar à vontade. Solte.
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7: Agora no Acre são 19 horas e 35 minutos. Terminou o primeiro tempo no estádio Tonicão entre Atlético Acriano e Plácido de Castro. O Atlético está vencendo por 1-0. Lá na Arena da Floresta, o Nauas está levando a melhor e vencendo o Andirá por 3-2. Jogo acirrado. E daqui da nossa central eu trago informações também dos jogos que estão acontecendo pelo Brasil, começando pela Copa do Brasil, minha gente. Rolando nesse exato momento, clássico mineiro no Mineirão, Cruzeiro e Atlético Mineiro. Nesse exato momento está 35 minutos do primeiro tempo, placar 0-0. A gente também traz resultados para você do Brasileirão Série B. O Atlético Goianiense e o Botafogo duelaram ainda há pouco. Esse jogo acabou de terminar. O Atlético Goianiense venceu por 3-0 o Botafogo de São Paulo. E acabou de terminar também Juventude e CRB, onde o Juventude levou a melhor e venceu o CRB por 2-1. Uma ótima noite para você que está ouvindo a nossa transmissão em qualquer lugar da nossa querida cidade Rio Branco. Mandar um grande abraço também para você do interior, para você que curte a nossa programação nas colônias, nos seringais, nas rodovias, você dos municípios próximos da nossa querida cidade Rio Branco e você também de Cruzeiro do Sul. Você curte a gente pela internet em qualquer lugar do Brasil, do mundo, pela Rádio Difusora Criana e Rádio Aldeia FM. É um prazer estar te fazendo companhia, tá bom? Agora tá na hora de eu tocar a bola para o meu querido amigo Raimundo Fernandes com os seus comentários do primeiro tempo de Atlético Acriano e Plácido de Castro. É com você, Raimundo Fernandes.
4: Comenta aí, Raimundo Fernandes.
8: Obrigado, Darlene. Obrigado, Hélio. Obrigado, pessoal que tá na técnica aí, professor na técnica de som. Vou mergulhar lá no estádio Arena da Floresta, onde está o companheiro Alberto Casa, Mal Chico Quinari, com mais uma partida. Você que está ligando o rádio agora, são duas partidas simultâneas que decidem o primeiro turno do campeonato acreano na segunda divisão. Aqui, por enquanto, o Atlético vence o Plácido por 1-0 e lá, na Arena Floresta, cobertura de Alberto Casas, O placar é 3 para o Nauas, 2 para o Mocego. Alberto, como foi o primeiro tempo? Surpreendente o time do Nauas?
9: Exatamente, Fernando. Exatamente o que você disse. Surpreendente, porque ninguém esperava isso, né? Abrir 3 gols de diferença e com tranquilidade, viu? Tocando a bola, o primeiro gol do Erian foi uma jogada em que o Samuel participou, mas abriu as pernas, deixou a bola passar. O Erian tirou o goleiro Serna e tocou sem goleiro para o gol para fazer 1-0. Depois o Ronan marcou o segundo. O Ronan que está dando um trabalho tremendo aqui pela ponta esquerda, viu? Aquele esquerdinha, rapaz, que está dando um trabalho tremendo aí aos jogadores do Andirá, principalmente o Vini. E aí o Ronan fez 2-0. E o Samuel entrou livre, tocou do lado e a bola foi morrendo no fundo da rede, fazendo 3-0. O zagueirão Carlos descontou de cabeça, né? E o João Felipe arriscou da intermediária, a bola desviou na zaga, aí matou o goleiro Caio. Rapaz. Ele foi para a direita, a bola entrou mansamente do lado esquerdo e o placar está em aberto, viu? Está em aberto. Enquanto o Navas tinha perna aí, ele correu bastante e deixou o Andirá ver navios, fez 3-0. O Andirá foi em busca e conseguiu encostar no placar 3-2. Tem mais 45 minutos aí para o Mocego correr atrás desse prejuízo, porque do prejuízo ninguém corre atrás, a gente corre do lado, né, Fernandes? A situação do Mocego não é boa, porque o Atlético está vencendo aí e tem agora 7 gols de saldo, amigo. Então, por aqui, essa é a situação, viu? O Ivan de Carvalho está ligado aqui com a gente, o Fernandes, e mandou o seguinte recado. Rádio Brasil Sat, em Souza, na Paraíba, está na transmissão do futebol. Depois do jogo, tem Forró, Cidade e Sertão, com Ivan de Carvalho.
8: Já que a Rádio Souza está ligada, um abraço aí para o pessoal nosso, do Acre, que mora aí em João Pessoa, na Paraíba, em Souza, enfim, na região do Nordeste, sintonizada aí nessa emissora. Pois é, o Alberto Cada trouxe até aqui o placar parcial lá na Arena da Floresta, de Nauas 3, Andirá 2, lembrando que começou a partida, começou os dois jogos atrasados devido à falta de policiamento em ambos os estádios, que teríamos que começar as partidas em horário simultâneo. E aí tivemos aí quase mais de meia hora de atraso, por isso estamos ainda, já que a partida teria que começar às 18 horas. Mas aqui, no estádio Tunicão, o time do Atlético de Gustavo Iaguinho, Vinícius, Daniel, esquerda, o Lima, Souza e o Manga, o Azap, o Coitinho e o Otto, o time do professor Quinho Brito, o Galo, o Carijó, o Atlético Acreano. E o Plasto, o nosso Tigre do Abonã, de Carlos, o Renan, João, Ian e o Chapa, pode ser de ferro, né? Mas o problema é que o Chapa está tomando uma chapa danada lá aqui do lado direito, na defesa do Atlético, do ataque do Atlético. Ou o Iaguinho, ou então o Otto, quando vem para cá, a coisa fica complicada para o nosso amigo Chapa. O meu campo traz Gabriel, Bruno e Kekel, o Aleph, o Baby, pouco, pegou na bola, mas é complicado quando ele pega aqui no ataque. E o Banana, que em noite de lua lá, muito quente, não tem suado muito, é o time do Pedro Balu. Lembrando que o placar está 1-0 para o Galo, exatamente gol marcado aos 25 do primeiro tempo com Coitinho, depois do Atlético perder várias chances criadas porque o lado direito da defesa do ataque do Galo e o esquerdo da defesa do Plástico não

0: Foi. Foi bem. É porque passou aqui uma abelha. Com isso, o time do Atlético perdeu várias oportunidades. Aquelas oportunidades que tu cria e falta o passe, certo? Ou então alguém ter calma para colocar a bola para o fundo do gol. Isso que aconteceu com o Coitinho, porque senão o jogo estaria 0-0. O time do Plácido, algumas vezes também chegou com certo perigo, mas exatamente porque o Atlético está jogando mais no campo adversário. Hoje, o meio-campo do Atlético está funcionando melhor. A exemplo que eu disse no primeiro jogo. O time do Plácido meio confuso, porque como o Chapa não está achando o Iaguinho e nem também o Assaf, aí fica complicado para poder o time do Plácido marcar. Hoje, é uma defesa que não tem tomado muitos gols no campeonato, mas também o meu campo não tem criado as chances que deve. O placar, segundo o Paulo Roberto, e que também, pelo que o volume de jogo, pelo que o Atlético criou, não seria 3, seria de 2 para lá. Mas futebol não é no achismo, não é no volume, é na conclusão. É no fechar do caixa, quem colocar melhor nas redes é que consegue vencer a partida. Portanto, o Atlético vence por 1-0. Poderia ter um placar mais elevado. O placar de 1-0 é perigoso, porque de repente vai que o Andirá vira lá e o Plácio empata aqui. Já foi pro Galo. Então, é preciso que quando começar o segundo tempo, o Atlético tente logo marcar o segundo gol para poder ficar um pouco mais tranquilo, porque do jeito que está, é um placar perigoso. O time do Plácio não marca, mas também não é um time muito ruim, como se pensa. Tem uma defesa que sabe marcar, o goleiro que aqui e lá faz boa defesa, não complica, pelo menos até agora não complicou, e uma equipe que é bem treinada pelo professor Balu, apenas que não consegue treinar com seu elenco completo na semana para apresentar o melhor futebol na competição. É uma partida aqui bem disputada entre o Atlético Acreano e o Plácido, porque houve alternância. E algumas vezes, quando o Plácido vinha nos contra-golpes usando os dois lados, até complicava o Atlético. Isso se deu para notar. E quando o Atlético fez o gol, a gente tinha ganho o campeonato. Então é a preocupação de vencer o jogo de hoje e sair daqui já classificado para a primeira divisão do campeonato do ano que vem. Porque o Atlético não quer ficar muito tempo aí para não se acostumar na segunda divisão. E aqui no nosso cabine passou, antes do jogo, o presidente Marcelo Avelino e disse que na decisão promete que o Atlético virá com um uniforme bonito. As cores tradicionais, o azul do céu, que faz que o Atlético seja aquela lembrança de a glória de um povo, orgulho de uma cidade. O jogo do Atlético Acreano e tanta glória do futebol do Acre. Vai começar o segundo tempo e as emoções é com ele que narra o jogo com vibração o tempo todo.
1: Zezinho Melo, de volta no microfone, campeão de audiência. 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Autoriza o árbitro. A bola rola e o sistema público de comunicação não enrola. Alterações nenhuma, hein, Paulo?
2: Não, zerado. Os times são os mesmos que iniciaram a partida. Os técnicos devem ter gostado.
1: É verdade. Já sai jogando a equipe do Galo aqui com Otto. Otto domina, deixando ali para Manga. Manga domina, domina bem, já toca, já deixa. Entregou ali para Souza. Souza domina pelo lado direito, já vai descendo bem. Souza já tocou, trabalhou. Fica dominada com o zagueiro que é Daniel. Daniel já tocou para Souza, Souza para Manga. Manga domina, já toca, entregando ali para Daniel. Daniel está pelo campo defensivo da equipe do Plácido. Já jogou, já deixou para Assaf. Assaf para Daniel. Não brinca em serviço, coloca a bola pela lateral. Arremesso manual que pertence à equipe do Plácido. Já fez a cobrança. O árbitro.
0: Rebolou a bola, Zé. Tijolo põe.
1: Rapaz. Vou te dizer, meu. A revista agora é para a equipe do Atlético. É Iaguinho que vai fazer a cobrança. Jacobo já deixou, entregou ali para o Souza. Manga pega a bola, ele toca entregando para Manga. Manga, altura do grande circo, campo defensivo da equipe do Atlético. Já puxou, já trabalhou, deixou ali para o esquerda. Esquerda enfiou para o Otto, pode cruzar. Que ele quer? Agora faz a pauta, Paulo Roberto.
2: Ele veio para cima do Ian, ele tentou dar um gome, só que não tinha espaço para isso, porque o Bruno acompanhava a jogada. Ficou com a bola e o Otto fez a falta, lá vem o Atlético.
1: Lá vai o Atlético, olha lá, tocou, sai o goleiro Carlos com toque ali do Coitinho, Paulo.
2: A saída errada do Plácido, aliás, não é a primeira e acredito que não será a última até o final do jogo. E aí o Asaf recuperou, tocou no vazio no Coitinho, que pegou de primeira. Só que o Carlos fez boa defesa, 1-0 Galo.
1: Essa jogada da equipe do Galo aqui com Lima. Lima já deixa entregando para Vinícius. Vinícius tocou, deixou para o Otto. Esse aí também é todo aperreado, todo ligeiro. Mano.
0: Tem hora que ele faz jogada, beleza. Tem hora que ele sai do fio da meada e perde tudo.
1: Daqui a pouco está cansado, vai ser substituído. Porque não toca a bola vai descendo, vai trabalhando o Galo Carijó que vai ganhando de 1-0. E aí na arena, Alberto?
3: Começou o segundo tempo, teve uma mudança no time do Nava, saiu o Xuxa, número 7, e entrou o Bebê com a número 20. Continua 3-2.
1: 3-2 lá na arena. Tá jogando a equipe do Atlético, vai descendo ali com o Daniel, camisa
2: rapaz,
1: 4. Oi?
2: Olha só aí. Pagantes, 54. Os Caronas, 41. Mas dá, não dá, rapaz? R$ 806 a renda de Atlético 1, Plácido 0 esta noite aqui no Tonicão. Acredito que alguém deve ter no bolso aí essa grana, né?
1: Com certeza. Já sai jogando. Olha lá o Atlético, a bola sobrou pro Carlos, Paulo.
2: Ah, teve de tudo aqui, olha. Ainda tá tendo ali. O João, o Coitinho, se trombaram, caíram, só que no chão teve aquelas cutucadas, né? Mas aí o Josué disse, como é que é? Vocês vão querer bagunçar o que tá tão perfeito a priori? Segue 1-0 Galo.
1: Olha lá, cabeça na bola ali do jogador que é Vinícius, ela sobra, fica com Gustavo. Gustavo com a mão direita para a esquerda, esquerda domina, já tocou, tocou para Otto. Lá vai ele, passou pelo primeiro, vem por baixo, vem aí o jogador do Plácido. Vai ficar dominada, através ali de Kekel. Kekel jogou pelo meio, pé direito na bola, ela vai. O camisa 7, Aleph, pela linha de fundo, Paulo.
2: É, ele abriu o clarão, Zé, e aí quando sentiu, poderia ter feito a jogada de área, o Bebê estava livre lá na área, tinha o Kekel, mas aí o Aleph, como ninguém acompanhou, estava um pouco mais atrás, ele disse, eu vou arriscar e seja o que Deus quiser. Não deu em nada, o chute linha de fundo, sem perigo algum para o Gustavo, segue 1-0. Atlético.
0: No lateral mal cobrado, Zezinho. Eu lembrei do saudoso Martinho pro Zungu, pro Zé de Melo. O Tazan jogando de Floresta e Vasco, cobrou um lateral errado. Aí o Martinho falou, Tazan, tu já não joga nada com os pés. Sabe jogar nem com a mão, meu filho. Sai, vem pro banco, não tá no teu lugar.
1: Já estamos a 19h50 no Acre. Tempo e placar do jogo.

0: na bola do Souza. Dentro da grande área, chutou pra fora, Paulo.
1: Mais um erro do time do Plasta ali na saída. O Kekel perdeu essa bola e ela chegou no Coitinho. E aí, do jeito que veio, ele ajeitou no Souza. O Souza levantou e soltou a pancada na perna direita. Ela ganhou altura, passou sobre o telhado do Carlos. Líder de fundo segue 1 para o Atlético, 0 para o Plácido.
0: 6 minutos passados, segundo tempo, aqui no Tony Canta. Atlético. 1, Coitinho.
2: Plácido de Castro.
0: Zero.
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0: 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Já está jogando a equipe do Galo. Fica com Daniel tocando para Manga. Manga já desce, já deixou, já trabalhou, ficou ali para Souza. Souza tocou pelo meio para Coutinho, devolveu. Jogou para o esquerda, para o Coutinho, vai marcar. Defendeu, goleiro, Paulo!
1: Agora ele teve uma jogada diferente do primeiro gol, que ele conseguiu concluir e deu em gol. Depois que a bola espirrou na defesa, bateu no Souza, no esquerda, caiu no Coitinho, ele levou, feito um furacão, saiu na frente do Carlos, hora de tirar o 10, ele errou. 1-0, Atlético.
0: Caiu dessa da equipe do Plasto, mas já desmancha a trama, a bola ficou com o Otto, caiu, pediu a falta, não houve nada, fica dominada com Gabriel, lá vai o Plasto, pé direito, alto, linha de fundo, é tiro de meta para o Atlético, cobra Paulo.
1: É, o Gabriel sentiu, ninguém aproximou, o Kekel tá caído ali na intermediária. Já é uma preocupação do banco de reservas do Plácido, com camisa 10 do time placidiano. Aí o Gabriel disse, agora vai. Longe, lá na arquibancada, sem perigo para o goleiro Gustavo. Vai ter a modificação, o Kekel não volta, deve sair. O 17 do Tigre aqui é Eliu. Eliu 17, sendo preparado, deve ser ele que vai entrar no lugar do Kekel.
0: É, vamos aí ver. É Lio 17. Vai entrar. Olha lá o quarto árbitro com a placa. Os maqueiros entram. É ele mesmo, Paulo Roberto.
1: O negócio do Plácido tá tão de um jeito que no intervalo ali, o Balu aqui no vestiário conversou. E quando os jogadores retornaram, foi a vez do assistente. Eriano Santos, o Chumbinho, conversar com os jogadores.
0: É, e o Atlético, o Quinho já colocou seus atletas, 3 ali para o aquecimento, 4 no aquecimento, né? É, vai, já entrou aí o Elio, aí muito Fernandes, será que vai melhorar aí, Fernandes?
3: É porque o Kekel não é um mau jogador não, né? O problema é que todo o meio campo do Plácido não estava muito... coeso, muito junto, e isso atrapalhava individualmente o jogador que tem um certo talento. Vamos ver se o que entrou aí, o Elio, que é mais nome de caçador do que de jogador, ele consiga fazer algo melhor pro Plácido de Castro.
4: Pela Copa do Brasil, Cruzeiro e Atlético Mineiro no Mineirão. Terminou o primeiro tempo nesse exato momento, o placar continua 0-0. Tivemos uma pequena queda na nossa transmissão, estamos aguardando o retorno do nosso querido amigo Zezinho Melo para a continuação do jogo entre Atlético Acreano e Plácido de Castro. Enquanto isso, eu vou dando para você os resultados do Brasileirão Série B, porque o Atlético Goianiense venceu o Botafogo de São Paulo por 3-0 e o Juventude venceu a CRB por 2-1. E daqui a pouquinho eu também trago mais para você do jogo que está acontecendo no Mineirão nesse exato momento entre Cruzeiro e Atlético Mineiro. Zezinho Melo, tá me ouvindo?
0: Estou sim, agora sim. É, vai entrar o 22 na equipe do Atlético no lugar do 11, Paulo Roberto, e o 15 no lugar do 9.
1: É? Eu entrar.
0: É o Rodrigo Lamar, né?
1: Ô Zé, amigo, ele colocou em campo o Shailon, 22, saiu o Otto. Otto que, a partir de quinta-feira, volta para o Santa Cruz. Saiu o número 9, Coitinho, e entrou o Rodrigo Lamar, com a número 15 no time do Atlético. Com isso, o Shailon vai ser atacante e o Rodrigo vai compor o meio campo.
0: E já sai jogando o Elinho ali pelo lado direito, mas a bala sobrou. Fica com banana, caiu, mas vem da recuperação o Atlético com Souza. Souza jogou aqui pelo lado esquerdo, ficou dominada bem ali, o Asaf vai ao chão, o Arthur disse que não houve nada. A bola vai sobrar, vai ficar dominada com Plácio. Foi jogada para o ataque, procurava era o Elinho, vem o goleiro, toca na bola, bota a bola pela lateral, Gustavo. É remesso manual, é Linho que vai fazer a cobrança. Ele cobrou, jogou ali pelo comando do ataque, procurou bem ali o Baby. A bola sobra, fica com o Atlético ali com o Manga. Manga tocou pelo meio para o Souza. A bola voltou, fica dominada com o Gabriel. Jogou para o Baby. Tentou tocar bem ali o Daniel. A bola sobra com o Vinícius. A bola vai voltar, vai ficar com o Plácio acocha, já perdeu, sobrou, pica dominada com a Saf joga para Shailo, Shailo domina, puxou, passou, trabalhou, toca de pé direito. Ela vai longe, longe, o Souza pedia, Paulo.
1: É, se rola pro Souza, talvez o segundo gol do Atlético no jogo. Mas aí o norte-americano aí, o Shailon, ficou tão impressionado com a bola que recebeu do Asaf que disse, agora vai. Balançou, ciscou, meteu lá no local do antigo placar. 0, Plácido 1, Atlético.
3: Como o Atlético perde gol? Coisas, gols absurdos, falta de displicência dos atacantes. Estão empurrando a bola em vez de chutar. Perderam já 4 chances no segundo tempo, chance de placar, podia ter elástico. E esse Shailon, acho que deixou o futebol lá de onde ele veio, porque ele é meio complicado. Olha aí, ó.
0: Olha lá, mas o Arthur já parava a falta em cima do Rodrigo Lamar, Paulo.
1: Falta do Baby. Comandante de ataque, o grandão, 9 do time do Plácido em cima do Lamar. O Zé, antes do Coitinho sair, ou ele fez uma jogada aqui pelo lado esquerdo do ataque, e deixou o esquerda na frente do goleiro Carlos, na marca penal. Faz e me abraça. O esquerda bateu e o Carlos foi lá e disse aqui, não. Fez um defesaço.
0: É isso aí. É arremesso manual. Quem vai fazer a cobrança é Bruno para o time do Plácio. Ele tocou, deixou ali para o Elinho. A bola vai saindo pela lateral. Arremesso manual. Já vai fazer... É falta, diz o árbitro. É bola no chão. Quem vai fazer a cobrança é o 8, que é Bruno. Bruno suspendeu, jogou lá pelo lado esquerdo para a banana, foi para a cabeçada, ficou para a Baby, Baby domina, ele tocou, a bola bateu no Manga, sobrou, rica dominada, ali com camisa número 15, Lamar, Lamar já joga para Souza, Souza dominou, prendeu bem a bola, já joga lá pelo lado, ficou dominada com Shailo, Shailo para o Souza, mas foi nas costas do Souza, a bola volta, fica dominada com a equipe do Atlético, jogou, sobrou, ficou para Shailo, Shailo domina, dançou pra lá, pra cá, vai cruzar, cruzou, vem o zagueiro, sobrou, vai marcar, é povo!

0: Rodrigo Lamar, camisa número 15. A bola sobrou para ele, para o pé, que é o bom. Ajeitou, tocou o pé canhoto no fundo da rede aos 15. 15 minutos passados, segundo tempo, marca o segundo gol. Agora aqui no Tony Canta. Atlético. Dois continhos, Rodrigo Lamar.
1: Blasto de Castro.
0: 3-0, Paulo Roberto.
2: É uma jogada de velocidade do Shailo aqui pelo lado direito. Mais uma vez, deu aquela balançada, passou o pé sobre a bola para um lado e para o outro, fez o cruzamento. Com força, o Bruno chegou no desespero, tentou aliviar. Nada fez, porque a bola caiu com o Rodrigo Lamar. De frente pro gol do Carlos. Aí o Lamar não perdoou. Pancada, a bola ainda bateu na mão direita do goleiro do Plácido, mas não foi o suficiente para evitar o segundo gol Carijó. E gol que vai levando o Atlético de volta para a primeira divisão do Campeonato Estadual do próximo ano. 2-0 Galo.
0: E vai descendo o Galo ali com a SAP. Jogou, cruzou, vai marcar! Linha de fundo, Paulo Roberto.
2: A bola viajou, Zé. Ela veio lá da esquerda, aqui pro Iaguinho, né? Fez toda aquela viagem. E aí, ele fechou na segunda trave. Escorou. Só que ela ganhou altura e foi embora pro fundo. Perdeu o Atlético. Mais um gol no jogo. Segue 2-0.
0: Saiu 3. Entra o 15 no Plástico. E sai o 9, entra o 19.
2: O 19 é Arthur, saiu o Baby. E o 15 é o Demerson. Quem saiu o 3 é o João. Pois zagueiro, é. Que também, eu acho que é quinta-feira, tá tomando o rumo do CT do Cupuaçu.
0: Tá certo. Raimundo Fernandes, Atlético. Na primeira divisão, próximo ano, Raimundo.
3: Depois de perder inúmeras chances no segundo tempo, grandes oportunidades criadas, até que enfim uma jogada bem feita com o grande Shailo, que eu tinha acabado de dizer que tinha deixado o futebol lá, onde ele veio. Fez um jogadaço para a esquerda e deixou na cara do gol. Mas é preciso ter mais eficiência. O time que quer subir numa competição como essa, tem que ter mais eficiência nos passes, na hora de trocar o passe, de servir o parceiro, de chutar, não se aperrear demais. Estão fazendo o nome do goleiro Carlos. Vai sair aqui hoje como gigante, porque tem feito bela defesa, graças à ineficiência do ataque do Galo.
2: Ô Fernandes,
3: sim.
2: Vamos começar já a falar de segundo turno, projetar a competição, por quê? Se o Atlético for ele campeão do turno, vai subir aquele que tiver a maior pontuação ao longo dos dois turnos. Tá? Então essa derrota até aqui do Andirá não é boa. Com o resultado de momento lá na Arena, ou Nauas está entrando na briga lá no segundo turno e o time do Plácido está ficando numa situação complicadíssima, porque o Plácido tem um ponto só. Para ser, o Plácido vai ter que ganhar o turno para decidir com o Atlético e subir, né? Para subir, vai ter que ganhar o turno.
3: É verdade. Isso aí, eu ia perguntar agora se realmente tem que ser soma. Saiu 2 e entra o 14 no time da Colômbia. Ou no
2: Plácido. Mário. Ah. E sai o Renan. Renan 2 está indo embora e o Mário 14 está vindo para o jogo. O Balu está colocando todo mundo, né?
3: É. Aproveitar quem treina. Já que tem alguém, não está treinando lá.
0: É verdade. E aí na Arena, Alberto Casas?
4: O jogo está morno, Zé. Agora ficou.

0: Chapa, Chapa domina, trabalhando pelo campo defensivo da equipe do Plato, já jogou para Gabriel, Gabriel domina, domina bem, ele toca entregando agora para Demerson, já tocou, já trabalhou, já dominou, ficou para Ian, Ian para Demerson, ele domina, tocou, deixou ali para Ian, passou na primeira, passa na segunda, lá vai ele, na terceira invadiu, jogou pelo meio, tocou Mário, sai o goleiro e segura, Paulo.
1: É, mais uma jogada rápida lá pelo lado. O chute não saiu conforme queria o Mário, né? O Balu troca peça, põe peça. O Elinho, 17 aí, o dono do uniforme era maior do que ele, muito, hein?
2: É isso mesmo. Ele ali... Calção tá lá no meio da perna.
0: A bola vai sobrar, vai ficar dominada com a equipe do Plato. Dominando bem ali o Mário. Mário já jogou, já deixou ali para Ian. Ian joga para frente. A bola vai sobrar para o Vinícius. Deixa ela sair ganhando o arremesso manual. É arremesso manual para o esquerda fazer a cobrança. Ele já cobrou, já deixou para o Souza, voltou, ficou para o esquerda, esquerda para Vinícius. Vinícius já jogou, já deixou, deixando bem, entregando agora para Lima. Ela vai voltar, fica com o Plato, lá vai o camisa 17, é Lio, mas ele toca, bota a bola pela lateral. Arremesso manual que pertence à equipe do Atlético Acreano. 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Um abraço ao Giovanni Correia, lá em Porto Valte, no Vale do Juruá, ligado com a gente. E olha a equipe do Plato, Plato domina, deixou, já trabalhou, ficou dominado ali com o Arthur. Tocou pelo meio, vai sair o gol! Pra fora, Paulo Roberto!
1: O que que me resta comentar um lance desse? O Banana meteu a bola limpa no Alf e desfaz. Aí o Alf mediu, olhou, buscou o canto esquerdo. Só que o Gustavo cresceu e desviou a bola, ela foi pro fundo, escanteio. Mas se bate direitinho, faz o gol do Plasto. Aliás, o Plasto ainda não marcou um gol na competição, viu?
0: É escanteio, escanteio pela ponta direita, a bola vai ser jogada na área, preocupação total, vai jogar ali na área, sai o goleiro Gustavo e segura, Paulo.
1: A bola subiu, desceu na grande área, cabeçada fraca, fraca do Mário, ficou fácil para a defesa do Gustavo. Tentou repor na rapidez, mas não deu em nada, segue 2 para o Galo, 0 para o Tigre.
2: Adivinha o que aconteceu? O Mário entrou sem as candeleiras. Agora que o Balu chegou e chamou ele, deu as candeleiras, ele colocou, Paulo Roberto.
1: Pois é, né, Zé? São situações... Ô, Zé, quem ouviu a entrevista do Balu depois do jogo contra o Nauas? Pô, o Balu disse tudo, né? Ele disse que é contra quem não tem recurso, quem não tem condições se envolver no futebol. Tá aí a prova.
2: Verdade. Tá colocando agora a caneleira. A bola vai sobrar, vai ficar dominada com a equipe do Atlético 24-24, segundo tempo. 2-0 para o time do Galo. Ganhando aqui no Tonicão, aí vem a informação da nossa central.
3: Pela Copa do Brasil já começou o segundo tempo entre Cruzeiro e Atlético Mineiro, por enquanto 0-0. 2 minutos do segundo tempo.
2: 0-0 lá no Mineirão. Aqui já vai jogando a equipe do Plácio, trabalhando pelo lado esquerdo, a bola vai sobrar, vai ficar dominada, trabalha bem, já deixou, ficou para Arthur, Arthur tocou para a Chapa, jogou, mas foi direto. Goleiro, olha a bola passar, é tiro de meta, Paulo.
1: É, o Chapa forçou, né? Se agora vai, passou direto para a linha de fundo. Tá saindo o Asaf, número 7 do time do Atlético. Tá vindo aí o 17, que é o Fernandinho. Fernandinho vai para os lados e o Asaf, que fez aí uma partida dentro do que se espera dele, vai embora, vai descansar, porque o Atlético vai metendo a mão na vaga para o retorno à elite.
2: Entra a perna onde... Oi, Alberto!
4: Aqui, tempo da água, o Gu fez uma grande jogada pela direita, entrou na área, chutou.

0: a bola sobrou pro Xuxa, aí ele ameaçou, caiu meia dúzia dentro do gol do Andirá. Quando ele bateu fraco, o zagueiro tirou aquilo que seria o quarto gol. Se bate com vontade, teria feito o quarto.
1: 20 horas 10 minutos no Acre, tempo e placar do jogo. Vinte e seis minutos passados, segundo tempo, e é falta para a equipe do Plácido. Aqui pela ponta direita de seu ataque, apenas o Manga, na barreira do Galo Carijó, preocupação total, bola vai ser alçada na área, 2-0 para o Atlético. Agora chegou ali o Fernandinho para compor a barreira do time celeste. Já vai fazer a cobrança ali o Aleph. Jogou recuado, apontou, bola vai ao fundo, é só tiro de meta. No placar da Rede Pública de Comunicação, tá lá. Atlético. Tem dois, lá vai ali. Se atrapalha tudo com a bola, o Shailo Paulo Roberto.
2: Vai, Fernandinho, na velocidade, rapaz. Aí a preocupação do Shailo era que a bola não fugisse dele. O olho nela, pisou nela, ela ficou para trás.
3: Ele parecia que estava atrás de uma quinta marcha, Paulo Roberto. Aí como entrou a terceira... Aí ficou pisando a bola. Senhor.
1: Passa jogando a equipe do Atlético. Fica dominado ali com o Gustavo. Gustavo domina. 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É o Manga já jogou para Fernandinho. Tá pelo lado esquerdo, dominou, parou. Tocou, jogou, devolveu para o Manga. Manga chuta, a bola bate ali no Lamar. Vai ficar com a equipe do Plácido de Castro, dominando aqui o camisa 17, que é Liu. A bola já volta com Galo, com Lima. Lima já deixa para Vinícius para Lima. Lima para o Manga. Manga domina, já tocou para Fernandinho. Ele chuta. A bola bate ali no Mário, vai saindo pela lateral. Arremesso manual que pertence à equipe do Atlético. Já faz a cobrança, a bola vai sobrar com Manga. Manga já deixa para Lima, Lima para Vinícius para Manga. 2-0 para o time do Galo aqui no Tunicão. Lá na Arena, Alberto informou 3-2 para o Nauas. A bola vai sobrar, vai ficar. Vai lá, Iaguinho invadiu para o Shailo. Lá vai ele, dançou para lá, para cá. Vai ao fundo, vai cruzar. Sobrou, tocou. Aparece a zaga ali com o Ian. Joga a bola ali pela ponta. A bola vai sobrar, vai ficar com Elinho. Elinho dominou, chutou. A bola bateu no Daniel. Vai sobrar, vai ficar dominada com Banana. Vai lá pela ponta, canhota. Lá vai Banana. Banana domina para o Plasticaço. Dançou pra lá, pra cá. Puxou, tocou para Aleph. Chuta, a bola bate na zaga. Vai voltar, vai ficar com a equipe do Atlético. Aqui pelo lado esquerdo. Já dominou bem ali à esquerda. Chamou, falou.
2: Uma coisa que o Charles aprendeu bem foi dançar na frente da bola, né?
1: Pois é, rapaz.
2: É pra lá, pra cá, e ele insiste, né?
1: Pois é, agora o Raimundo que conhece de música, isso é bolero ou é tango?
3: Ah, isso é o chachado americano.
1: Tá certo. É direito na bola, lá vai o prato e é falta.
3: Ele é o que, Alberto? Nigeriano, Paulo Alberto?
2: É, um americano mesmo. Norte-americano.
3: Até aí.
1: Tá certo. É falta que pertence à equipe do Plácido. Aqui pela ponta direita. De 20 horas 15 minutos no Acre, tempo e placar do jogo.
4: 30 minutos passados, etapa final, 15 por jogar. É falta que pertence à equipe do Plácio de Castro. A bola vai ser colocada na área ali pelo Bruno, camisa número 8. Apenas um homem na barreira da equipe do Atlético. Vai colocar a bola em movimento. Gustavo orienta ali a sua zaga. É direito na bola, jogou, cabeceou, manga bem. Faz o corte, lá vai o Shailo, tocou, a bola sobrou para Fernandinho, ele tem velocidade, passou, tocou, pra fora! Procurou o canto esquerdo, lá passou pra fora, e volta a equipe do Galo, já vai descendo, invadiu, já tocou, sobrou, preparou, dominou, pode tocar, Shailo, fogo!

0: Jugalo, Shailon, camisa 22, pé direito na bola, bola no poste direito, vai ao fundo, aos 31 minutos passados da etapa final, agora aqui no Tony Canta.
1: Atlético.
0: Tem três.
2: Plasto de Castro.
0: Tem zero, Paulo Roberto.
3: O Fernandinho acabaram de perder o gol depois do lançamento que o Souza fez. Ele veio, mediu, mirou o canto esquerdo do Carlos, só que abriu demais. Tocou para a linha de fundo. Na saída da bola, o Plácido facilitou mais uma vez, perdendo ali a saída. E aí veio o Souza, veio o Lamar. O Lamar prendeu, o Souza pediu. O Lamar rolou. O Charles chegou, Zé. Chutou para ver o que era que ia acontecer. E não aconteceu. Ela viajou, passou pelo Carlos, bateu na trave direita, fundo da rede. Shailon, o Atlético faz 3-0 no Plácido e carimba de vez, quem tinha dúvidas, a vaga para a elite do próximo ano.
0: E duas alterações no Atlético. Acriano saiu esquerda. E entrou 16, Paulo Roberto.
3: Marco.
0: Saiu jogador, Lima.
3: Peraí. Jogador que o Quino vai passar a contar no segundo turno, viu?
0: Vai. É, né?
3: É.
0: E saiu Lima. Entrou 18, Paulo.
3: O 18 é o Paulista. Paulista no lugar do Lima, que é volante. Vai descansar.
0: Raimundo Fernandes.
4: Placar, reflete. Não só o volume de jogo do Atlético, poderia estar de 6 para lá. Mas é um bom placar, porque as jogadas que o Atlético criou, daria para ter uma goleada quase igual a que o Nauá sofreu. Embora que o Plácido de Castro seja, em alguns momentos, corajoso, vai para o ataque. Mas o Atlético perde muitas chances. Quando chega o ponto do Shailon fazer um gol, é porque a coisa está boa.
0: Tá certo. É pauta, é pauta, é pauta para o Plácido de Castro. É de longa distância, mas é frontal. Goleiro, Gustavo está encostado no poste direito de sua cidadela. Tô orientando a barreira do Galo Carijó, até agora tem 4. 3-0 para o Atlético Acreano. Atlético Acreano voltando à primeira divisão em 2027. Falta perigosa, é Bruno, autorizado, pé direito embaixo, defendeu Gustavo, a bola sobra, fica ali com o zagueiro Daniel, ele jogou ali pelo comando do ataque, volta a equipe do Plácido, picanca na bola do camisa número 5, Gabriel linha de fundo, Paulo.
3: É uma bola na cobrança da falta que teve um grau de dificuldades para a defesa do Gustavo. Bola no chão, junto da trave direita, o Gustavo teve que se virar. Depois ficou a sobra ali na saída do Atlético com o Gabriel. E aí o Gabriel mirou, atirou no que não viu, acertou o que não viu também. E o Banana tá caído.
0: E o Carlos Venâncio lá no Quinari está feliz da vida. O Atlético está ganhando, está voltando à primeira divisão no ano 2027. O Ricardo, o Cláudio, todo mundo feliz, Cláudio Diógenes Fernandes.
4: Depois vamos saber por que contusão levou a charanga do Atlético. Alguém, a charanga, teve um certo desarranjo ou pegou gripe, certo que não veio aqui hoje. Vê se vem nos outros jogos do segundo turno. Porque hoje a charanga do Galo está quietíssima. Ou seja, não veio, né, Zé?
0: Não veio, só o Genildo ali na bancada. Já sai jogando a equipe do Plácido. A bola vai sobrar com o Bruno. Jogou ali pelo comando do ataque. Aparece ali o zagueiro Vinícius. Subiu ali para a cabeçada o Arthur. A bola sobrou para o Aleph. Chuta, foi travado. Volta para ele novamente. Vem Vinícius. É falta, Paulo Roberto.
3: Ele forçou a barra na segunda jogada. Porque na primeira o Vinícius tomou-lhe a bola. A bola espirrou, voltou novamente. E aí o Aleph foi para cima e empurrou de maneira assintosa o número 3, capitão agora do time do Atlético, Vinícius.
0: Um abraço ao Paulo Maia, que tá ligado com a gente também. Lorival Pinho, lá no segundo distrito. É só um atleticano. E volta a equipe do Atlético. Nossa, a bola voltou, vai ficar dominada com o Marcos. Ele jogou recuado, já trabalha, já deixa entregando ali para Ian. Ian já joga ali pelo meio, já tocando para Mário. Vai voltar, vem manga, rouba ali o couro. Ele já deixou, trabalhou para o Paulista, rodou. Já deixa aqui, trabalhando bem para Fernandinho. Fernandinho para Paulista, Paulista já joga, deixou ali para Marcos. Marcos para o zagueiro Vinícius. Vinícius jogou para Souza. Qual é a informação da nossa central?
1: Pela Copa do Brasil, Cruzeiro 1, Atlético Mineiro 0.
0: Aí, Cruzeiro 1. Quem tem medo do Cruzeiro é o Flamengo. É isso aí. É, mesmo. É bola que pertence à equipe do Plasticato, Paulo Roberto.
3: Falta do Souza em cima do Aleph. Na progressão do número 7, do Tigre. Souza chegou lá, fechou o sinal. Falta. Há uma conferência ali, tem o Banana. Tem também o Gabriel para cobrança. Vamos ver quem vai na batida. Tem o Elio também. Dois para o Atlético.
0: É o Elio. É não. Lá vai ele.
3: Longe. Já ter deixado o Elio.
0: Pois é. Ia ter deixado para ele. Amanhã, ao meio-dia, tem lance esportivo. Tudo sobre o campeonato da Série B. Vitória do Atlético até aqui. Indo para a primeira divisão do próximo ano. A bola foi jogada para Fernandinho. Lá vai o Ian. Escorregou. Levou de vencida. Fernandinho invadiu. Caiu. Puxou. Vem zagueiro. A bola sai pela lateral. Arremesso manual que pertence à equipe do Atlético. Já vai fazer a cobrança. Aqui pela ponta canhota, 38 minutos passados. Etapa final. 3 para o time do Atlético, nenhum para o Plácido. Vai lá o Marcos. Marcos jogou, já trabalhou, já dominou. Ele já toca, tocou, trabalhou para o Marcos. Ele cruza mais. Tava na banheira, Paulo.
3: Ele tentou, Zé, mas já estava impedido, Marco. Ele sabe tanto que ele se livrou da bola que era para dar tempo. A reposição, né? Composição da defesa do Galo. Lá já voltou todo mundo. 3-0 Atlético. Agora, Zé, a coisa ainda nem está próxima, mas já há um entreveiro sobre o sub-20 do Independência quanto à participação na Copa São Paulo de Futebol Júnior do próximo ano. De certo é que o Tricolor não vai fazer a sua pré-temporada no estado. Vai jogar, vai fazer a pré-temporada no interior de São Paulo. Já está tudo acertado, documentado lá.
0: Olha lá, a bola foi jogada, defendeu, Carlos! Chute de fora da área, Paulo!
3: Chute de fora da área, defesaça do Carlos. Ô Zé, na verdade, quem está com essa número 18 aí não é o Paulista, não. É o Juan, viu?
0: Ah, Juan que está com a 19, né? Aqui na reserva, né? E o Paulista com a 18, mudaram, né?
3: Não. Hã? Conferido, é o Paulista mesmo. Pois é, Zé. Para confirmar, o Independência está definindo quando deixa a capital acreana, porque a Copa São Paulo ela começa no início do mês de janeiro. Portanto, o clube acreano já está definido, não fará a pré-temporada. E durante a semana, durante os próximos dias, mais informações a respeito dessa parceria do Tricolor com um empresário lá de São Paulo.
0: É. Aí aconteceu o que aconteceu.
4: Tá o investidor. Os que mais uma bagunça. Mais uma bagunça. Esse investidor, esse negócio não dá certo. E tá a maior confusão lá no Independência, esse negócio de investidor. De um lado o Ilimã e o Quinho, de outro lado a família Macapá. Vem defender o Macapá dessa parceria, mas é um conflito que não tem fim. É uma coisa complicada o que um explica, outro explica, mas ninguém entende. É uma bagunça generalizada. O Independência não tem uma diretoria efetiva, porque tem uma eleição que não valeu, tem uma diretoria que atua respondendo, mas não tem valor jurídico. É um negócio, assim, desastroso.
0: E deram para o Sub-20, fosse campeão, o que eles prometeram, será?
4: Certo. A briga também está aí. Dariam um valor X, queriam dar metade, porque alguém queria na Independência metade. Macapá queria dar todo o dinheiro. É outro conflito.
0: Olha lá a equipe do Plácido, lá vai, vai marcar, mas aparece o zagueiro Vinícius. O Plácido não desiste, ele vai lá para o ataque. A bola bateu, bateu aqui, mas foi empurrado o Shailon e é falta, Paulo Roberto.
3: Na disputa da bola ali, o Shailon acabou sendo tocado pelo jogador, o Dermerson, número 15 do time do Plácido.
0: 42 minutos passados, vamos ver quantos minutos de acréscimo o árbitro vai dar. Tem 3-0 para o time do Atlético. Lá vai o Shailon, jogou, mas aparece bem por ali. Camisa número 8, Bruno, já tocou, já deixou, dividiu. Olha a equipe com banana, caíram, se enrolaram os dois por ali. O árbitro já marca falta, Paulo.
3: Falta, falta na saída da bola ali do time do Plácido. Falta, não, lateral somente, Zé. Já cobrado o Plácido, vai finalizando, sem até aqui marcar um gol em 3 jogos do primeiro turno da segundona.
0: Já está jogando, jogando bem o Elinho. Elinho dominou, jogou pelo meio, mas a bola vai sobrar, ficar com Daniel. Daniel para Vinícius, Vinícius já deixa entregando para Lamar. Lamar para Daniel, Daniel já jogou, já deixou lá pelo lado direito, já vai dominando bem ali o Iaguinho, pode tocar, ele toca pelo meio ali para Shailon, Shailon domina, tocando, a bola vai voltar, vai ficar dominada com a equipe do Plácido, tocou mal na bola, voltou, ficou para Gabriel, jogou, bola sobra com Gustavo, com a cabeçada do Vinícius, Paulo.
3: É, o Gustavo fez um movimento que ia sair para o lado esquerdo, para onde estava o Vinícius, para as costas do Vinícius. O Vinícius meteu a cabeça na bola, mais para o meio do gol. Aí o Gustavo voltou e fez a defesa, né? Acho que tem que ter uma comunicação.
0: Ô, Alberto, e aí na arena, Alberto?
5: Jogo morno, Zé, e continua 3-2 para o Nauas. É, o Bebê é o único que fez uma fumacinha ali, mas é muito individualista e não fez nada para a equipe do Nauas. Ele poderia, numa jogada, ter consagrado o garoto Gabriel Fidelis, que estava livre, livre de marcação. E aí ele não tocou a bola, preferiu driblar, perder e continua. Jogo morno, tanto do lado quanto do outro. Só muita reclamação a gente vê daqui de cima.
0: Acesso já vai descendo a equipe do Plácido, mas já terminou o jogo aos 45 sem acréscimo. 3 para o Galo Carijó. Coitinho, Rodrigo Lamar e Shailon. Nenhum para o Plácido de Castro. Jogadores do Atlético se cumprimentam. Plácido Castro saindo, cabeça baixa, sem fazer um gol neste primeiro turno. E jogadores do Plácido se deitam no gramado, dos Atlético Acreano de joelho, agradecendo a Deus aí pelo título do primeiro turno e pela volta ao campeonato, a criando profissional Série A o próximo ano, Paulo Roberto.
3: É, o Atlético volta, jogadores no gramado fazendo aquela festa, aquela comemoração, o time do Tigre tá deixando o campo aqui e pro Plácido tem o segundo turno da competição. Segundo turno que começa, deve começar na próxima terça-feira, porque já está tudo datado, tudo catalogado, tudo no catálogo, para que a competição feche lá no início, primeiros dias do mês de setembro. O time do Plácido deixando o campo aqui, alguns jogadores, né? tanto do Plácido quanto do próprio Atlético, não vão retornar para esse segundo turno, porque eles vão ter que voltar para o Santa Cruz. Principalmente aqueles que têm idade sub-20, aqui deixando o campo, rapaziada aqui, não dá para entrar ainda, o Balu está ali conversando, o Asaf vem aqui conversar com o Carlos, goleiro que também fechou a sua participação na competição. Aquele abraço, são velhos conhecidos aqui do futebol acreano, tanto o Asaf quanto o Carlos, que é goleiro. Aí deixando aqui o campo, ô Aleph, chega aqui, por favor. Segundo turno, uma bola só.
6: Ah, agora é brigar aí para conseguir essa vaga aí, né? Ainda tem mais uma chance aí. Segundo turno vai zerar tudo aí. Se Deus quiser, nós vai ir pra Toro. Tem que já chegar bem no primeiro jogo aí contra o Andirá. E é isso, não pode dar brecha, né? Todo mundo viu aí que a gente fez um excelente primeiro turno. Dois excelentes jogos no começo, mas a bola não entrava de jeito nenhum, mas é só tirar ali. Quando tirar, vai dar certo.
3: Inclusive você andou perdendo gols e não dá pra acreditar, né, Aleph?
6: Sim, infelizmente a fase não tá muito boa, mas isso aí é normal. Já não pode desistir, não pode abaixar a cabeça, que tirar essa zica aí, fazer o gol, quando eu fizer o primeiro vai desandar, se Deus quiser.
3: Ano passado você subiu, quer subir novamente esse ano?
6: Esse é o planejamento, né? A gente tá aí nessa mesma sintonia aí, todo o grupo aí. Infelizmente, a gente. O nosso time é mais jogador amador, que não treina nosso jogo, nosso treino da 8 jogador, 9 jogador, não treina todo mundo, mas todo mundo vê aí a nossa garra, a nossa vontade de vencer, e mesmo assim a gente chega pra brigar aí pelo acesso.
3: Valeu, Aleph.
6: Valeu, obrigado.
3: Aí, o Aleph que deixa aqui o campo como capitão da representação do Tigre, e o time do Atlético agora é que vem deixando aqui o campo de jogo, né? Os jogadores estão ali comemorando, Pedro Balu fazendo aquele cumprimento aos jogadores do time do Atlético, né, que estão deixando o campo, e o Atlético volta para a elite. O Galo vence com placar de 3-0, vence bem, vence com tranquilidade, um jogo diante do Plácido, e o Atlético chega. Ô Lima, chega aqui, por favor, o capitão do time do Galo, Lima, vai falar conosco aqui dessa conquista. Esse retorno para a elite é a coisa mais importante desse momento, nessa caminhada de vocês, Lima.
7: Claro, né? Agradecer a Deus primeiramente, né, pela essa volta do acesso. O Galo é um time grande que não pode ficar na Série B, e sou grato a Deus pela oportunidade de ser capitão dessa equipe e de poder subir para a Série A.
3: Um primeiro tempo que poderia ter definido, mas aí ficou tudo para o segundo.
7: Muitas oportunidades perdidas, né? A gente criou bastante, só que a gente não estava conseguindo. O goleiro deles também não pode tirar o mérito. Fez uma excelente partida, mas no segundo tempo a gente conseguiu ajustar e conseguimos fazer os gols por isso que precisamos.
3: Parabéns pela conquista e o retorno.
7: Tamo junto, obrigado.
3: E o Lima, o Souza, Souza chega aqui, Souza. Souza, Souza conversando aqui com o Chumbinho, aqui naquela resenha, né? Chumbinho, que é o técnico do time do Imperador, conversando aqui com o Souza, deixar eles conversar e depois eu vou falar aqui com o Souza, que teve pouco tempo, mas deixa o Atlético com a missão cumprida nessa primeira parte do campeonato da segunda divisão. Para que, aguardando o Souza, o Balu está ali também.
5: Oi. O Julián está querendo jogo, já estamos com 5 minutos além do tempo, ele está mandando correr o jogo.
4: Isso daqui a pouco, da meia-noite, o jogo não acaba aí, Alberto.
5: É verdade, vai cair do lado do outro jogador do jogo. Vão cair, ele não acaba. Não
3: tem... A carne vai cair do osso aí, toca pra frente. Eu vou finalizar aqui. Tá? Ô, Souza, um minutinho aí, Chumbo, um abraço. Missão cumprida, porque a partir de amanhã você já vai ter que retornar pro Santa.
6: Primeiramente, boa noite, graças a Deus, né? Quando o Quinho, a diretoria do Atlético Acreano, entrou em contato comigo, meu objetivo era esse, né? Colocar o Atlético Acreano na Série A, ajudar o máximo possível, graças a Deus, subir para a Série A, que era o primeiro objetivo do clube.
3: Foi essa passagem no Galo, Souza?
6: Ah, foi maravilhosa, fiz várias amizades, conheci novas pessoas e foi maravilhoso essa experiência.
3: Falar dessa Copa do Brasil já, agora desliga a Série B, porque vocês têm aí a missão de enfrentar o Galvez, um clássico local, sempre difícil, muito de jogar.
6: Sim, sim, claro, mas nós vamos trabalhar, vamos ajustar aí essa semana que vai ter para treinar e vamos chegar bem, se Deus quiser.
3: Valeu, parabéns pelo título.
6: Valeu, obrigado.
3: Aí, antecipado o título. O Carlos é outro que vai voltar. Volta a partir de amanhã cumprimentando aqui o Souza aqui. Paulo. Acabou aí?
5: Até que enfim, o Julinho acabou o jogo aqui. 3-2 para o Nauas foi o placar do jogo.
3: É, eu vou finalizar aqui do lado do Plasto com o goleirão. Esse primeiro turno é para ser esquecido, Carlos?
8: Não, na verdade é um turno assim para a gente se orgulhar bastante por conta das situações que a gente vem enfrentando. A gente acaba não tendo muito tempo de trabalho e os atletas que vão treinar são 8, 9 no máximo. Então, a gente ter perdido aquele primeiro jogo, empatado o segundo e ter tentado suportar o Atlético, que a gente sabe que é uma grande equipe, foi um desafio, mas agora é deixar na mão dos meninos e agora eu vou focar na Copa do Brasil, focar no Santa Cruz, que é o principal objetivo agora no momento.
3: Pois da tua experiência aqui no Plasto, Carlos?
8: Ah, foi uma experiência muito incrível. Estreiei como profissional, graças a Deus, primeiramente a Deus. Sem ele, nada disso teria acontecido. Então, toda honra e toda glória a ele, segundo ao professor Walter, né? Sempre esteve ao meu lado, mesmo assim de longe. Ele é uma pessoa muito fundamental para mim. E agora é somar, trabalhar e correr atrás do que a gente vai propor para esses meses e essa semana que está vindo de trabalho.
3: Na quinta já reencontra o Walter.
8: Isso, na quinta a gente já volta todo mundo junto do Santa Cruz e vamos em busca da nossa classificação.
3: Valeu, Carlos.
8: Obrigado, Demos.
3: Tá aí, o Carlos, goleiro que pertence ao Santa Cruz, é outro que está com o caminho já definido a partir de quinta-feira. Eu vou conversar aqui com o Quinho para finalizar o lado do Atlético, porque daqui eu já vou pegar o beco também. Meu nome é Tchau. Quino, missão cumprida nessa primeira parte.
9: Graças ao nosso bom Deus, missão cumprida.
3: O Atlético poderia ter facilitado, não?
9: A gente tem que fazer o nosso trabalho da menor maneira possível, né? Criamos muito no segundo tempo novamente, erramos muito, mas saímos com o placar que nos deu o acesso, graças a Deus.
3: Os jogadores que não vão ficar aqui, você deixou o Souza o tempo todo. Algum castigo foi?
9: Não, é um jogador que tem uma dinâmica muito boa, né? O Souza, ele é muito intenso, tá na plena forma física, né? Então, aproveitei o máximo que ele pôde nos dar durante esse período e vou agradecer pessoalmente também no vestiário. Já agradeci publicamente a diretoria do Santa Cruz e aproveito o espaço aqui também para agradecer mais uma vez a diretoria do Santa Cruz, que cederam 3 jogadores para a gente, a diretoria do Independência, que cederam 12 jogadores para a gente. Então, foi um time montado a dedo, de muita qualidade. E é que nem eu falei sempre nas pré-eleições para os meninos, nenhum de nós fomos o culpado do Galo cair para a segunda divisão. Mas nós entramos para a história colocando o Galo na primeira divisão de 2027.
3: Como vai ser esse Galo no segundo turno, Quinho?
9: A gente, né, vamos com certeza tentar propor os jogos da mesma maneira, com intensidade, tentar vencer os jogos e tentar ser campeão direto, né? Já temos o bolo, agora nós vamos com certeza atrás da cereja do bolo.
3: Parabéns pela conquista.
9: Valeu, muito obrigado.
3: E o Quinho Brito, com ele eu fecho por aqui do gramado. Vitória do Atlético Galo é Série A em 27 e o segundo turno já começa no próximo fim de semana. Na terça-feira da semana vindoura, aqui mesmo no Tonicão. Por aqui, estou finalizando a minha participação.
4: Aí, Paulo Roberto. Alberto, tá por aí ainda, meu irmão?
5: Tô aqui de castigo, mas tô.
4: Ô, meu Jesus. Vamos lá, Carlos Boas, como é que foi? Depois do segundo tempo sonolento, tudo aconteceu no primeiro, né, Alberto?
5: Tudo no primeiro tempo, a correria tremenda, 5 gols no primeiro tempo, no segundo os times só ficaram tocando a bola, oportunidades de um lado do outro, poucas, e terminou mesmo no 3-2 para o Nauas, que é o único time que está no gramado ainda tirando foto, a garotada está fazendo a festa depois dessa vitória, a primeira na Série B do Campeonato Acreano. Também vou fechando a minha participação aqui, em nome do Chico Inari, que está aqui na técnica, né? E vocês aí do Tonicão, você continua e depois passa a bola para ela. Darlene Cardoso, boa noite, galera.
4: Oi, Alberto, Francisco Inari lá no Arena da Floresta e aqui embaixo, Paulo Roberto com as emoções de Atlético 3, lá, Nauas 3, Andirá, surpreendentemente 2. Lembrando que o Nauas entrou na briga, né? Porque foi para 4 pontos. O Nauas entrou na briga também para ganhar a sua volta. Aí o Zacaria prometeu que ia fazer tudo para voltar no segundo turno. os gols do Galo de Coitinho, Lamar e Shailon. Primeiro tempo, 25, primeiro tempo, Coitinho. Depois, 15, segundo tempo, o Rodrigo Lamar. E aos 20, aos 31, do segundo tempo ainda, o Shailon fez 3-0 Galo. Com isso, o Galo foi a 7, campeão do primeiro turno. E lembrando você que está aí nos sites da acompanhando o nosso sistema público, o Atlético esteve em campo com Gustavo, o Iaguinho, Vinícius, Daniel, esquerda, depois Marcos, o Lima, Souza, o Lima que saiu entrou o Paulista, Souza, Manga, Asaf, o Coitinho, depois Rodrigo Lamar, o Otto, depois Shailon, técnico Quinho Brito, Atlético historicamente volta para a primeira divisão do Campeonato de Futebol Profissional do ano que vem. Em nome do meu amigo Francisco Pereira, aqui conosco, narração vibrante, Zezinho Melo, todo o sistema público de comunicação de todas as emissoras, que o povo que acompanha as coberturas do sistema público através da difusora agora FM 104.5, agradecendo a você por mais uma noite de audiência, abraçando a todos e desejando um despertar feliz. Boa noite, Acre. Boa noite, Brasil. Mais esporte amanhã em toda a programação da Rádio Difusora Criana e Aldeia FM.
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1: 20 horas e 44 minutos no Acre. Terminou o jogo entre Atlético Acreano e Plácido de Castro. O Atlético Acreano venceu por 3-0, minha gente. E está de volta a elite do futebol acreano. Boa notícia para quem é torcedor do Atlético Acreano. Parabéns à delegação, parabéns ao time e toda a direção do Atlético Acreano pela vitória. Dá os parabéns também pro pessoal do Nauas, né? O Nauas venceu o Andirá por 3-2, um jogaço, minha gente. E a nossa transmissão está quase no finalzinho por aqui, mas antes eu vou trazer para você os resultados que estão acontecendo pelo Brasil. Cruzeiro e Atlético Mineiro, nesse exato momento, estão duelando no segundo tempo. O placar tá 1-1, minha gente. Empate, viu? Jogo acirrado. Resultado também do Brasileirão Série B para você, porque hoje teve Atlético Goianiense vencendo o Botafogo de São Paulo por 3-0. O Juventude venceu o CRB por 2-1. E a gente também traz resultados, ou melhor, os jogos que irão acontecer amanhã pela Copa do Brasil. Para você que é palmeirense, para você que é santista, está ouvindo aqui a nossa programação, amanhã pela Copa do Brasil, abrindo as quartas de final, às 19h30, horário do Acre, tem Palmeiras e Santos. Mesmo horário de Vasco e Vitória. Terminando por aqui mais uma jornada esportiva, desejando para você uma ótima noite. Na sequência, daqui a pouquinho, tem um programa Forró Cidade Sertão aqui na programação da Rádio Difusora Acreana. Não tem, não. Hoje não tem. A gente continua a nossa programação. Você continua por aqui devido ao futebol, não é isso, Elito? Por conta do futebol, mas o meu querido amigo Irvan de Carvalho volta amanhã, com certeza. Desejo para você uma ótima noite. Meu agradecimento a toda a equipe que fez essa transmissão diretamente do estádio Tonicão, do estádio Arena da Floresta, e meu querido amigo José Wellington, aqui no estúdio da Rádio Difusora Acreana, juntamente comigo. Uma ótima noite para você e até a próxima. Tchau, tchau.
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2: Está no ar a Voz do Brasil. 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
3: Olá, boa noite.
4: Boa noite para você que nos acompanha em todo o país.
3: Terça-feira, 25 de agosto de 2026.
4: Vamos aos destaques do dia.
3: Proteção no ambiente digital.
4: TikTok é multado em 153 milhões de reais por irregularidades no tratamento de dados de crianças e adolescentes.
3: E plataformas digitais têm até 17 de setembro para publicar relatório sobre medidas adotadas para a defesa desse público na internet.
4: Quem fala sobre o assunto é Fabrício Lopes, da Agência Nacional de Proteção de Dados.
5: Ele é uma maneira que a empresa tem de contar para a sociedade todos os seus esforços e processos que ela está fazendo para obedecer ao ECA Digital, especificamente no que se refere a lidar com denúncias.
3: Microempreendedores individuais podem prestar serviços a órgãos vinculados à administração federal.
4: São atividades, serviços como manutenção e pequenos reparos. Natália Koslick.
6: Nesta terça-feira foi publicada no Diário Oficial a atualização de dois editais que acrescentam 136 tipos de serviço à plataforma Contrata Mais Brasil.
3: Mês da gestante reforça a importância do pré-natal desde os primeiros sinais da gravidez.
4: Cuidados com a saúde da mãe e do bebê começam ainda no início da gravidez. Graziele Bezerra.
7: O pré-natal é o passo mais importante para uma gravidez saudável, tanto para a mãe quanto para o bebê.
3: Hoje, na apresentação da Voz do Brasil, eu, Luciana Vasconcelos e Luciano Seixas.
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3: A empresa ByteDance, controladora da rede social TikTok, foi multada em 153 milhões de reais por não garantir segurança de dados de crianças e adolescentes.
4: Entre as irregularidades apontadas pela Agência Nacional de Proteção de Dados estão o vazamento de informações e o direcionamento de publicidade a esse público.
3: A controladora da TikTok se comprometeu a fazer mudanças.
8: A decisão é

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No dia 31 de agosto, comemoraremos o centenário de nascimento do Santo Irmão Aldo, aquele que, tendo sido escolhido e preparado pela Santa Vó Rosa, cumpriu de maneira honrada e simultânea as funções de primaz, de sucessor do Consolador e de profeta à frente desta Igreja Apostólica.

Comunicamos nossos ouvintes que teremos reunião em Tarauacá na próxima terça-feira, às 19h30, rodovia BR-364, número 1312, bairro Corcovado. O Santo Irmão Aldo esteve por longo tempo à frente desta Igreja Apostólica como primaz, sucessor do Consolador e profeta do Altíssimo. Em nome da Santa Vó Rosa, ele muito ensinou, aconselhou, orientou, consolou e libertou dos enganos deste mundo a tantos quantos nele reconheceram o pastor anunciado por nosso Senhor Jesus Cristo. Sempre atento à qualidade das relações familiares, ele muito aconselhou os casais para que vivessem em paz, em harmonia e que zelassem do compromisso conjugal. Também muito recomendou que estes agissem com justiça, com misericórdia, que fossem zelosos e que se esforçassem para dar exemplo de boa conduta e de perfeita fé para os seus filhos e filhas, inclusive a fim de que a paz, a alegria e a bênção celestial estivessem sempre presentes em cada lar. Aos filhos e filhas, crianças, jovens, moços e moças, ele sempre recomendou que procurassem viver em paz e união fraternal, que aceitassem os bons conselhos dos seus pais, que fossem respeitosos, responsáveis e dedicados nos estudos e no trabalho, a fim de que pudessem construir um futuro profissional estável, que fossem zelosos do bem e da justiça para que, quando chegasse o tempo de formarem um novo lar, pudessem continuar sendo prósperos e abençoados. Aqueles que, com boa vontade e fé, acataram os conselhos e orientações desse santo profeta, foram bem-sucedidos e passaram a desfrutar de paz e de alegria junto aos seus familiares, nas atividades de trabalho e no convívio com a Irmandade Apostólica. Graças estas que continuam disponíveis a tantos quantos, a qualquer tempo, aceitarem e crerem nos ensinos que compõem o legado do Santo Irmão Aldo e da Santa Vó Rosa, santos de Deus que, ao lado de Maria Santíssima, participam ativamente da obra redentora e salvadora de nosso Senhor Jesus Cristo do tempo presente. Música.

0: Comunicamos nossos ouvintes que teremos reunião em Tarauacá na próxima terça-feira, às 19h30. Rodovia BR-364, número 1312, bairro Corcovado.
1: Nós, apostólicos do Consolador e ouvintes da Hora Milagrosa, somos reconhecidos a Deus, Eterno Pai, ao nosso Senhor Jesus Cristo e ao Divino Espírito Santo pela vida e ministério do profeta Santo Irmão Aldo, a dádiva divina concedida à presente humanidade.

0: Sentimo-nos honrados em comemorar mais uma vez a data do nascimento do profeta Santo Irmão Aldo. Homenagear a esse santo de Deus é motivo de grande contentamento para todos nós, apostólicos do Consolador e ouvintes da Hora Milagrosa.
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2: Estimados ouvintes do programa A Hora Milagrosa, queridos irmãos e irmãs, senhores, senhoras, jovens, crianças que estão nos ouvindo, a todos desejo a paz do Senhor. Desejo também que em sua vida, neste momento, possa ter muito gozo, muita alegria, muita paz em seus corações. Que a bênção do nosso Deus, nosso Pai, do seu Filho amado, Senhor Jesus Cristo, que a bênção da Mãe Virgem Maria Santíssima, da querida e santa Vó Rosa e também do nosso Santo Irmão Aldo, possa recair na vida do Senhor, da Senhora, de todos os senhores que estão nos ouvindo. Hoje, nós teremos uma oportunidade para meditarmos a respeito do valioso ministério do nosso Santo Irmão Aldo. Ministério que representa o Consolador da promessa do nosso Senhor Jesus Cristo. Nosso santo e querido Irmão Aldo é o sucessor, é o representante dela, querida e santa Vó Rosa, a qual cumpriu a promessa de Jesus que haveria um só rebanho e um só pastor. Ele, nosso Senhor Jesus Cristo, deixou bem claro que havia ovelhas, ou seja, pessoas de bom coração que estavam em outros apriscos. Mas ele disse que quando elas ouvissem a sua voz, então haveria um só rebanho e um só pastor, dando de forma muito clara a entender a sua palavra que haveria no futuro, a respeito que ele profetizou logo após a promessa deste pastor, ele profetizou a vinda do Consolador. Ele deixa bem claro que haveria um rebanho e um pastor, que ele também de forma muito clara expressou que havia dois caminhos, o caminho estreito e o caminho largo. O caminho estreito é o que leva ao reino dos céus e o caminho largo é o que leva à perdição, ou seja, que não leva ao reino dos céus. O pastor do rebanho de Jesus, esta promessa, se deu na vida do nosso santo e querido Irmão Aldo. Ele representa a querida e santa Vó Rosa, representa de forma magnífica o seu poder, o amor que ela tem como consolador por todas as famílias, por todos os ouvintes, por todas as crianças, por todos os jovens, por toda esta humanidade. Nosso santo profeta Irmão Aldo, ele representa o amor de Deus por nós. O ministério do nosso santo querido Irmão Aldo tem um alto significado e um valor inestimável para a Igreja Apostólica e também para os senhores ouvintes que estão ouvindo o programa Hora Milagrosa. Tanto no passado quanto no presente, o querido santo profeta Irmão Aldo tem realizado um ministério magnífico e realizado grandes milagres junto a ela, querida e santa Vó Rosa. Tem ajudado famílias inteiras a mudar rumos que muitas das vezes iria levar à ruína daquela família. Ele tem ajudado jovens, tem ajudado crianças a ter um futuro melhor. Tem ajudado aos idosos a ser pessoas melhores, a ser pessoas que têm um coração imenso e que pode, sim, esta pessoa receber a unção e as virtudes de Deus. Nosso querido Santo Irmão Aldo, ele tem um alto valor o seu ministério, porque ele revelou a Santa Vó Rosa como Consolador. Sem ele, queridos ouvintes, não haveria nesta terra alguém preparado para suceder a Santa Vó Rosa. A única pessoa que estava e tinha todas as virtudes de Deus era ele, nosso Santo Irmão Aldo, porque Jesus revelou a ela esta verdade. E não somente isso, mas também nosso Santo Irmão Aldo, ao revelar ela como Espírito Consolador, nós temos a plena certeza que se não fosse ele revelar, nenhum de nós saberíamos a função e o galardão que a Santa Vó Rosa recebeu do nosso Senhor Jesus Cristo no reino dos céus. Quando ele revelou o Consolador ao mundo, então se cumpre a primeira promessa de Jesus a respeito do Consolador, e já no início do seu ministério do Santo Irmão Aldo, também começa a se cumprir a promessa de um só rebanho e um só pastor. Nosso santo profeta Irmão Aldo, ele sempre teve uma fidelidade muito grande à querida e santa Vó Rosa. Foi por meio dele que nós conhecemos o ministério dela e também a atuação desta santa em nome de Jesus na humanidade, a qual, desde o início do seu ministério, ele mostrou o poder dela em realizar milagres, o poder dela em transformar corações, em fazer uma pessoa que estava na ruína se transformar e viver como um filho de Deus nesta terra. Nosso santo querido profeta, Irmão Aldo, nos revelou todos os mistérios do reino dos céus. Ele revelou a função dos profetas. Ele revelou a magnitude da Mãe Virgem Maria Santíssima, a Mãe do nosso Senhor Jesus Cristo. Revelou tudo o que o nosso Deus pediu a ele, para que esta igreja e os senhores ouvintes do programa Hora Milagrosa tivesse toda a verdade do reino dos céus à sua frente, para que o senhor, a senhora, você jovem, você criança, pudesse compreender a verdadeira vontade do nosso Deus. No ministério do nosso santo querido irmão Aldo, também cumpriu uma gloriosa promessa do nosso Senhor Jesus Cristo, que disse que quando tudo estivesse pronto na igreja que ele formaria, quando tudo estivesse cumprido, então Deus iria governar o seu povo, a sua igreja, diretamente. E foi através do santo irmão Aldo que Deus governou essa santa igreja apostólica. É onde nós então tivemos a doutrina, a disciplina e todos os mistérios revelados. Nosso santo querido irmão Aldo, ele também representou Deus e Jesus entre nós. Sua fidelidade, sua paciência, seu amor incondicional pelo reino dos céus e por cada um dos seus filhos é o que prova a existência e o poder de um Deus soberano sobre toda a humanidade. Nosso santo querido irmão Aldo, hoje coroado, atua junto a ela, querida e santa Vó Rosa, para transformar este mundo, as pessoas, em um lugar melhor para se viver. Nosso santo profeta irmão Aldo, ele é, entre nós, um anjo de luz. Ele tem realizado grandes milagres, grandes transformações em famílias, em pessoas. Ele tem nos ensinado para que o mundo receba a verdade do reino dos céus e compreenda a vontade do nosso Deus e do seu Filho amado, Senhor Jesus Cristo. Nosso querido santo profeta irmão Aldo, ele, junto à querida e santa Vó Rosa, tem feito em muitas famílias que creem neles como santos de Deus uma transformação de paz, de harmonia, de alento. O senhor, a senhora que está nos ouvindo, você jovem, muitas das vezes está passando por dificuldade, às vezes não tem um rumo na vida certo, não tem um rumo de trabalho, não sabe o que quer para a sua vida familiar, não sabe o que seguir. Este santo de Deus, nosso santo profeta irmão Aldo, ele é um pai para todos aqueles que creem. Ele tem o poder de inspirar, de nos direcionar, de ajudar a sair do lamaçal do pecado, de purificar a nossa alma, nosso espírito, e de chegar bem pertinho do nosso Senhor Jesus Cristo e do seu amado Pai, nosso Deus Celestial. Também chegar próximo da Mãe Virgem Maria Santíssima e dela, da querida e santa Vó Rosa. Neste tempos atuais, nosso santo irmão Aldo, junto a ela, santa Vó Rosa, tem ajudado este mundo para que, onde nós vivemos, a família que o Senhor possui, o trabalho que o Senhor possui, seja, sim, guardado e seja cumprido a palavra do nosso Deus, a qual ele sempre legou através dos profetas que passaram antes de nós, do seu Filho amado Jesus, que aquele que fosse justo sempre haveria o amparo e sobre a sua casa nenhum mal iria se suceder. Hoje, entre nós, com o poder do santo irmão Aldo, que recebeu da Santa Vó Rosa como representante dela, ele tem dado este esteio, ele tem livrado de todos os ataques do mal, ataques de perturbações, ataques de doenças, ele tem nos feito cada vez mais felizes. Mas nosso querido santo profeta irmão Aldo, ele só pode atuar de forma definitiva e com uma forma muito linda na vida de cada um de nós e dos senhores ouvintes, se o senhor crer. Por quê? É preciso crer que ele é o sucessor do Consolador e o pastor do rebanho de Jesus. As provas de que ele realmente é pelo seu ministério que ele realizou e realiza, as palavras que ele direcionou, os grandes milagres e tudo aquilo que a Igreja Apostólica tem em sua essência, a moralização dos costumes e a diferença que ela busca realizar em toda a sociedade onde ela está inserida, para fazer o mundo um lugar melhor para se viver. Queridos ouvintes, irmãos, irmãs, jovens, crianças, confiem neste santo de Deus. Confie porque o santo irmão Aldo tem um poder muito grande nas mãos para lhe dar tudo aquilo que o senhor precisa, o lenitivo para a sua alma. E também ele pode, junto à querida Santa Avó Rosa, preparar o senhor para um dia chegar no reino dos céus pelo caminho estreito, que foi o que o nosso Senhor Jesus Cristo deixou profetizado, que haveria um só rebanho e um só pastor. Como um bom pastor, ele, nosso santo irmão Aldo, guia-nos ao nosso Deus e ao nosso Senhor Jesus Cristo, dando tudo aquilo que é necessário para recebermos a salvação de nossa alma. Portanto, creiam que ele é o pastor do rebanho de Jesus e que na vida deste santo de Deus cumpre as palavras de Jesus deixadas em seu evangelho. Confiem na intercessão dele, santo irmão Aldo, a querida e santa avó Rosa, e a representação dele, em nome dela, que é o Espírito Consolador da promessa do nosso Senhor Jesus Cristo. Deixo essas palavras em seus corações para que possa fortalecer a fé no nosso santo profeta irmão Aldo, e que o senhor possa a cada dia buscar entender ainda mais o ministério dele e da santa avó Rosa neste mundo, nestes tempos atuais, em nome de Jesus, nosso Senhor. Neste momento, passo a orar e rogar ao nosso Deus e aos seus santos que possa abençoar a vida do Senhor, da senhora, de você jovem e de você criança. E convido aqueles que estão nos ouvindo também para acompanhar esta oração. Querido e soberano Deus, nosso Pai Celestial, toda honra, glória e louvor seja dada ao Senhor por ter cumprido através do seu Filho amado, nosso Senhor Jesus Cristo, a promessa de que haveria um rebanho e um pastor. Sabemos que hoje este pastor está em nosso meio. Ele representa o consolador também da promessa do seu Filho amado, nosso Senhor Jesus Cristo, a querida e santa avó Rosa. Agradecemos, Senhor Jesus, por ter deixado essa santa promessa e por ter cumprido nestes tempos atuais, e por o Senhor estar junto a eles, atuando de forma magnífica e cumprindo as suas palavras de que o Senhor não deixaríamos órfão e voltaria para nós. Agradecemos de todo o coração a Senhora Mãe Virgem Maria Santíssima por estar ao lado da Santa Avó Rosa e também do Santo Irmão Aldo, auxiliando-os na execução dos planos de Deus para toda esta humanidade. Neste momento, eu suplico ao Senhor, ó Deus, que através deste santo poderoso, nosso santo irmão Aldo, e também da querida e santa avó Rosa, possa derramar chuvas de bênção a todos os ouvintes deste programa Hora Milagrosa. Que o Senhor, santo irmão Aldo, possa adentrar os lares hoje mesmo, possa trazer mais paz, mais alegria, mais fé, e que possa fazer a vida de cada um deles uma vida melhor. Também que o Senhor possa dar o lenitivo para as criancinhas, para os mais jovens, para ter um futuro de muita alegria, para serem pessoas felizes nesta terra. Que o Senhor possa abençoar os casais, que possam ter muita fidelidade um ao outro, muita paz e viverem muito felizes. E que o Senhor também abençoe os mais idosos que estão nos ouvindo, dando saúde, dando força para que possam cumprir sua missão nesta terra. E que o Senhor possa preparar a todos para um dia estar no reino celestial com o nosso Deus e receber a salvação de sua alma. Confie neste santo de Deus, queridos ouvintes, e confie na querida e santa avó Rosa, que são a realização do ministério do nosso Senhor Jesus Cristo nestes tempos presentes. E eu peço à senhora, querida e santa avó Rosa, que unja água e o óleo que estão diante do aparelho receptor. Que eles possam, ao utilizar esses elementos, ter saúde, que possa ter um lenitivo, uma paz para a sua alma, e que tudo o que eles fizerem ao utilizar esses elementos possa ter muita prosperidade. Confie, portanto, queridos irmãos, irmãs, ouvintes, no poder dessa santa e do nosso Deus, nosso Senhor Jesus Cristo. Amém.
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É uma quarta-feira com cara de sexta, minha gente. É uma quarta-feira aí com show nacional. Uma quarta-feira que é nossa. Expo Tarauacá inicia. Quatro dias aí de festa, de feira, de shows, de gente bonita circulando, de economia sendo aquecida. Quatro dias de Expo Tarauacá.

São pontualmente 8 horas mais 7 minutos. Aquele bom dia para você que tá ouvindo aí o nosso programa, a nossa programação, né? Hoje a gente não conseguiu transmitir o Bom Dia Aldeia. Lá em Rio Branco a gente tava com um problema na internet. E por esse motivo a gente, né, não conseguiu aí transmitir o Bom Dia Aldeia. Mas acredito eu que logo, logo esse problema vai ser resolvido pra gente, né, retomar a nossa programação normal, tá bom? Bom dia para você que acompanha a gente desde o Cantar do Galo e só desliga o seu rádio quando vai dormir. Bom dia para você que tá aí agora nesse momento se preparando para mais tarde aproveitar a Expo Tarauacá 2026, né? A gente teve aí um intervalo bem considerado, né? Um intervalo bem grande aí entre a última Expo Tarauacá e essa agora, essa última edição agora. Essa retomada aí, né? E eu espero que isso se torne tradição e que as próximas administrações possam manter aí essa festa, né, funcionando aqui na nossa cidade. Uma festa que, diga-se de passagem, né, que dá aquela alavancada aí na economia. E a gente está com dois eventos grandiosos acontecendo aqui em TK. É o Festival de Praia. E também agora a Expo Tarauacá, né? Essa Expo que vai trazer aí shows nacionais, né, de grandes cantores. A gente começa hoje com esse cantor aí, Panda. Daqui a pouco vou colocar um som bom dele aí pra você ouvir. A voz dele que lembra muito aí a dupla Bruno e Marrone, né? A gente também vai ter hoje a Escolha da Rainha. Acredito eu que a maioria dos tarauacaenses já tem a sua preferida. Eu tenho a minha preferida, eu tenho a minha torcida. Inclusive ela é uma prima distante minha. Né, e a gente fica na torcida por ela. Não vou revelar o nome aqui pra não, né, não ter nenhum tipo aí de interferência, digamos assim. Mas a minha torcida é dela, né? Mas todas essas candidatas que estão indo, elas são muito bonitas, né, são lindíssimas. Eu acredito eu que tem muito carisma também, porque essas escolhas, elas não envolvem só a beleza física, né? Mas aí outros requisitos são levados em consideração. E eu tenho certeza que os jurados vão escolher aquela que melhor nos representar.

Maravilha. Bom dia pra você que tá no seu trabalho, mas já tá pensando que daqui a pouco tem cabelo, que daqui a pouco tem unha, que daqui a pouco tem cílios, né? Pra você que tá nesse momento na sua casa, naquela correria de menino pra escola, que daqui a pouco vai pegar menino também da escola, e aquela correria de fazer almoço, de limpar a casa, de lavar roupa, de lavar louça, aproveitar o sol, né? O sol aí que dá a sua cara depois de 2 dias de intervalo, ele tirou folga aí durante 2 dias aqui de TK, né? Mas aí já volta com toda a sua reverência, né? A sua irreverência, a sua presença irreverente está aqui novamente aí o nosso sol, gente. Ô, Glória! Eu sou uma pessoa do verão, eu sou uma pessoa do calor, então quando o sol tá de fora, eu fico animadíssima.

E também já pensando naquela roupa que tem que secar, né? Porque dono de casa é isso. Tá no trabalho, pensando na roupa que tem que secar, pensando no frango que tem que descongelar, pensando no menino que tem que levar pra vacinar. Gente, lembrei agora que tem que levar a Luz pra vacinar. Olha aí, ó. Luz tem que vacinar hoje. A segunda dose da vacina dela tem que tomar hoje. E eu sequer tava lembrando disso, né? Mas aí, aproveitando agora que eu tô lembrando, mais tarde levar a minha filhota lá na nossa amiga Fran, né, pra levar mais uma picadinha do amor. Já aproveito, né, puxando aí essa aba da vacinação pra vocês, pessoal, manterem os filhos de vocês, né, com a caderneta atualizadinha e o calendário vacinal tudo certinho, tudo bonitinho, tá bom? As vacinas, elas estão aí pra prevenirem doenças, pra proteger os nossos filhos de doenças, tá bom? Graças à vacina que muitas doenças já foram erradicadas, né? E quando tem um caso ou outro, assim, isolado, que não se torna uma epidemia, como já aconteceu em anos anteriores, né? Que doenças que já foram erradicadas mataram aí centenas de pessoas. É uma quarta-feira que mais parece uma sexta-feira. Vamos embora que o nosso programa tá só começando. E pra gente abrir aí a nossa... as músicas, né? O som aqui do nosso programa. Deixa eu só achar aqui a aba, que tem muita aba aberta. Vamos lá. Cantor Panda, que canta hoje em Tarauacá, cantando a música Corpo Nu.

agora recentemente em Rio Branco e encontrei meu pai, né? Meu pai que deve pesar aí uma pena. Infelizmente, puxei pra ele, né? Sequeleta. Mas tá bem, tá? Mandou lembranças aí pra senhora, mandou abraços pra vocês e disse que sente muita falta aí das irmãs dele, né? Da família que ele não tem contato aí há muito tempo, viu?

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1: Dá um alô aí também pra Dona Francisquinha, pro Seu Branco, ouvindo a gente lá na Colônia Paraíso, no ramal do Manuel do Rádio, pra toda a comunidade aí, viu? Pessoal aí da Igreja Adventista, né? A comunidade que frequenta a igreja, tá bom? Aquele bom dia pra vocês. Gente, bora ver mais uma de Panda. Panda cantando Porcelanato, é isso mesmo? É isso, Porcelanato, né? Fora do padrão, bora ouvir.

0: Fora, fora do padrão.
1: Hoje vai ser panda aí até você enjoar, pra chegar lá na hora do show, sabendo pelo menos aí o ritmo da música. Apesar de que eu acho, gente, que só quem não sabe as músicas desse cantor sou eu mesmo, né? A galera deve estar por dentro aí, antenada, conhece as letras todas, os ritmos, e vai estar lá fazendo aquele show junto com o cantor, né? Olha só, a atenção aí a Ana Paula Santos de Menezes, tá? Teu CPF tá aqui na rádio com a gente, mulher. Agora, olha só, convidamos os senhores abaixo, tá? Pra comparecerem ao escritório do IMAC, em Tarauacá, pra tratar de assuntos de vossos interesses. Olha a linguagem, né? O Marcenildo Ferreira Mourão, da Colônia Deus é Fiel. José Edvilson Ferreira dos Santos, Colônia Vista Alegre. João de Deus da Silva Barreto, Colônia Ouro Fino, no Jordão. José Alcimar Moura da Silva, na Colônia Três Irmãos. O Pedro

Manuel da Silva Figueiredo, Colônia Renascer, a Maria Andréa Lourenço Oliveira, da BR-364, quilômetro 52, sentido Tarauacá, Cruzeiro do Sul, Jucimar Felizmino de Souza, Colônia Santo Antônio, José Newton Lima da Silva, Fazenda Diamante, Cauã Oliveira Pinho, Colônia Araguaia. Alberto Carneiro de Araújo Auanalá, Colônia Santa Fé, Antônio Marcos Lima Nobre, Fazenda Amazonas, Antônia da Silva Machado, Fazenda Caititu, Suiane, não, isso aqui já foi, né? Antônio Wilton Oliveira Prado, Colônia Boa Vista, o Ismael Bezerra de Araújo, Fazenda Pedacinho, Adilson Machado da Silva, na Colônia Porta do Céu. Samuel Hernan Rivera Pereira, Seringal São Pedro, Walter Gleide Souza Oliveira, Colônia Monte Walter, Maria Luciane de Abreu Souza, Colônia Vista Alegre, Marcos, aliás, perdão, Marcones do Carmo Silva, Colônia Nova Vida 2, Carlos Alberto Barreto Cavalcante, BR-364, quilômetro 120, Francisco Erivelton da Silva Souza, Colônia Boa Vista 2, Marcenildo Ferreira Mourão, Colônia Deus é Fiel, Genilson Oliveira da Silva, no Seringal Tamandaré, Juscelene Cabral de Souza Oliveira, Colônia Boa Esperança.

Continuando, José da Silva do Nascimento, BR-364, quilômetro 82, sentido TK Cruzeiro. Marcenildo Ferreira Mourão, Colônia Deus é Fiel. Matheus Silva Aquino, Colônia José Luiz. Adriano Pessoa Corrêa, Colônia Deus é por nós. E por fim, José Valziel. Valziel, é isso mesmo, né? José Valziel Bento da Silva, Colônia São Pedro 1. Não esqueçam, tá, pessoal, comparecer ao escritório do IMAC, localizado na Avenida Antônio Frota, ali em frente à Escola João Ribeiro, tá? 109, altos do prédio do Magrivel, na sala 2.

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Atenção, Charlândia de Souza Oliveira, lá do Rio Muru, no Seringal Santo Amaro. Você está com a audiência de instrução e julgamento marcada para o dia 15 de setembro, às 8 horas, tá bom? Alessandro Amorim dos Santos, residente no Rio Tarauacá, Seringal União. Você está com a audiência de instrução e julgamento marcada para o dia 8 de setembro, às 11 horas. Maria Elaine Cabral da Silva, lá da Colônia Santa Maria, no Seringal Esperança, está com audiência de depoimento especial marcada para o dia 2 de setembro, às 9 horas. E o Sindicato dos Trabalhadores Rurais, Agricultores e Agricultoras Familiares de Tarauacá, o STRAFT, avisa aos sócios e a quem mais interessar que a declaração do Imposto Territorial Rural, ITR, referente a esse ano, tá, gente, 2026, já foi liberado pela Receita Federal. Então, você que tiver interesse, é só ir lá procurar o sindicato para você poder estar com seu irmão, tá? Lembrando que é para os associados, mas também para você que não é, viu?

Gente, 8 horas e 26 minutos. Vamos ouvir mais uma boa aqui do cantor Panda. Panda, Gustavo Lima, Calcinha de Renda. Eita, rapaz, é meio caliente, né? Essa daí. Menino, tira as crianças da sala. Bora ouvir!

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1: Salas de palmas. Pádelo bien. Magia. Obrigado, meu irmãozinho. Deus abençoe você. Muito sucesso, tá?
2: 8 horas e 30 minutos, vamos seguindo. Agora a gente vai fazer o nosso intervalo comercial e já já a gente volta com mais Panda, com mais notícias, informações. Aí aquele alô bacana também que não pode faltar. E claro, vocês aí do nosso grupo de WhatsApp, tá bom? Podem mandar os seus áudios, podem mandar as suas mensagens, que ao final do programa todo mundo aí no ar.
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8 horas e 38 minutos, esse é o nosso Bom Dia Tarauacá, que vai ao ar de segunda a sexta-feira, a partir das 8 da manhã, levando até você notícias, informações, utilidade pública e, claro, deixando aquele espaço para você dar o seu oi, para você mandar a sua mensagem, para você se comunicar com quem você quiser. Lembrando que atualmente nosso amigo Alcioli está aí aproveitando a sua licença prêmio, né? Ele que vai começar a dar entrada aí nos seus aposentos, na sua aposento, né? E daqui a pouco aí vai vir aqui dar só aquele oi de vez em quando e vai começar aí a se reservar mais, aproveitar mais ali as Janas, a Alzira, o pequeno G, né? Aproveitar ali a família. Aproveitar para viajar, talvez o implante capilar, será, Alcioli? Um dia desse eu falei assim, Alcioli, mas me fala, quando um careca lava o rosto, ele sabe qual é o limite? Tipo assim, não tem cabelo, qual é o limite, né? Ele falou assim, rapaz, a gente lavou a cabeça toda.

0: gente ouve notícias, a gente faz assim, a gente lê um site, depois a gente ouve uma cantiga boa do Cantor Panda, depois outro site, cantiga boa do Cantor Panda, até a gente finalizar o programa, vai ser Panda aí pra dar e vender e não fazer falta. Site ABC Agência Brasil, prévia da inflação fica em menos 0,40%, a menor desde agosto de 2022. Bônus de Itaipu e alimentos ajudaram a derrubar o IPCA. Estados Unidos definem data de reunião para discutir tarifaço. Caixa paga Bolsa Família de agosto e beneficiários com NIS de final 7. Já podem ir lá e tirar o seu dinheiro. Candidaturas negras avançam e se aproximam de perfil racial no país. Lembrando que o perfil, né, pessoal? O perfil é traçado de acordo com a porcentagem, né? E aí o perfil era homem branco de classe média. Para você que tem interesse, veja a agenda dos candidatos à presidência nesse fim de semana. Estados Unidos suspendem pedidos de vistos a imigrantes. Pelo menos 14 bebês morrem em incêndio em hospital no Paquistão. Ai, gente, meu Deus do céu. Mais de 300 turistas estão desaparecidos no Nepal após cheias. Pé de meia, nascidos em maio e junho, recebem parcela nesta quarta. Olimpíada de Educação Financeira tem última semana de inscrições. Anvisa atualiza regras de segurança sanitária para aviões e aeroportos. Centro-Oeste tem 3 alertas ativos para chuvas e baixa umidade. PM ocupa 5 comunidades do Complexo de Israel no Rio. Renegociação de dívidas do FIES pode ser feita até 16 de setembro. E Mega Sena acumula para 25 milhões. Confira os números sorteados. Amanhã a gente tem aí o próximo sorteio. Rio exonera 6,1 mil comissionados e prevê economia de 221 milhões. Fila de espera do INSS cai para 1,2 milhão de requerimentos. E esses foram os destaques do site EBC. Vamos dar uma rápida passada aqui no site, aliás, na rádio agência. Olha só, gente. Justiça reafirma direito de idosos a passagens interestaduais. Ação do Ministério Público Federal questionava prazo imposto para compra de passagens. Vamos ouvir?
1: A Justiça Federal em Rondônia reafirmou o direito de idosos de baixa renda de comprarem passagens interestaduais de ônibus pela metade do preço. A decisão vale em todo o país para pessoas com 60 anos ou mais e renda igual ou inferior a 2 salários mínimos, atualmente R$ 3.242. A ação movida pelo Ministério Público Federal questionava a imposição de prazo para os idosos adquirirem as passagens com desconto. Para viagens de até 500 quilômetros de distância, eram exigidas 6 horas de antecedência para compra. Para trajetos maiores, a exigência era de 12 horas de antecedência. Segundo a Justiça Federal em Rondônia, o prazo máximo de antecedência para compra do bilhete com desconto cria barreira não prevista no Estatuto do Idoso. A ANTT, a Agência Nacional de Transportes Terrestres, diz que, com a decisão, o passageiro pode solicitar o benefício assim que a viagem estiver disponível para venda. A lei brasileira prevê ainda que empresas de transporte rodoviário, ferroviário e aquaviário interestadual devem reservar 2 vagas gratuitas às pessoas idosas. Para obter a passagem gratuita ou desconto, o idoso deve apresentar documento oficial com foto, CPF e comprovante de renda no guichê da companhia. Já as empresas estão obrigadas a informar em seus canais eletrônicos as vagas disponíveis e ocupadas. Caso se recusem a fornecer a gratuidade ou desconto, devem fornecer ao interessado um documento explicando a razão de não cumprir a lei. A pessoa que se sentir prejudicada pode registrar denúncia contra a empresa junto à NTT pelo telefone 166, pelo WhatsApp no 61996884306 ou pelo
0: Internet deu uma bugada aqui, gente. Mas informações, a matéria de qualquer forma estava chegando aí já ao seu final, né? De qualquer forma, tem informações para você a respeito das passagens para idosos, viu? Deixa eu ver aqui a nossa aba certinha. Vamos para mais um aqui na Rádio Agenda, na Rádio Nacional. Bora lá, deixa eu ver. Brasil confirma primeiros casos do ano de febre do Nilo Ocidental. Das 4 pessoas infectadas em 2026, uma faleceu.
1: O Brasil confirmou esta semana os 4 primeiros casos de febre do Nilo Ocidental em humanos de 2026. Uma das pessoas acabou morrendo por causa da doença. Uma paciente de 77 anos, do município de Imbituba, em Santa Catarina, faleceu no último dia 8 de agosto, segundo a Secretaria de Saúde do Estado. E um homem de 56 anos, do município catarinense de Caçador, recebeu alta após internação. Segundo a Secretaria, nos dois casos a doença afetou o sistema nervoso central e as equipes de saúde investigam os prováveis locais onde as pessoas foram infectadas. Já o estado de São Paulo confirmou outros 2 casos. Um deles, uma mulher de 34 anos, de Ribeirão Preto, já curada, com viagem recente à região amazônica. O outro é uma adolescente de 18 anos, de São José do Rio Preto, que está internada sob cuidados médicos. Esta é a primeira vez que o estado tem casos humanos da doença. Segundo a Secretaria de Saúde de São Paulo, os locais prováveis de infecção das duas mulheres também estão em investigação. De acordo com o Ministério da Saúde, o vírus da febre do Nilo Ocidental é transmitido principalmente por meio da picada de mosquitos infectados do gênero Culex. São pernilongos, diferentes do mosquito da dengue. O médico especialista em medicina tropical, Dalci Albuquerque Filho, detalha os sintomas da doença.
2: As manifestações da doença são muito parecidas com a de outras doenças, como dengue, zika, chikungunya e outras infecções virais, que é mal-estar, febre não muito alta e, caso apresente algum sinal de encefalite, que seriam tonteiras, dor de cabeça, mal-estar, confusão mental, alguma coisa assim, voltar a procurar o médico ou a sua equipe para que a pessoa seja acompanhada.
1: Segundo o Ministério da Saúde, cerca de 20% das pessoas infectadas desenvolvem sintomas, na maioria das vezes leves, ou até nem apresentam qualquer sinal. Já o tratamento, segundo o médico Dalci Albuquerque Filho, é semelhante ao de outras viroses.
2: O tratamento inicial é medicações comuns, tá? Quer dizer, analgésico, antitérmico, se tiver vômitos, medicações para vômitos, repouso e tudo mais, como outras viroses que a gente está acostumado a ver. Se for feito o diagnóstico de uma encefalite, essa pessoa terá acompanhamento, talvez precise, inclusive, ficar internado. Agora, como eu estou falando, são muito poucos casos em relação ao universo de casos que possa acontecer.
1: De acordo com o Ministério da Saúde, atualmente no Brasil não há vacinas recomendadas contra a febre do Nilo Ocidental. A prevenção é feita com o uso de repelentes, uso também de tela em janelas e portas e também evitando deixar água parada em recipientes dentro e fora de casa para que os mosquitos não se proliferem. Em nota, o Ministério da Saúde informou que acompanha as equipes de saúde dos estados e também dos municípios, casos e locais de transmissão e presta ainda apoio técnico. A pasta ainda prepara uma nota técnica com orientações atualizadas para reforçar a vigilância da doença no país. E lembra ainda que o SUS, o Sistema Único de Saúde, oferece atendimento, diagnóstico e tratamento aos casos suspeitos ou confirmados. Da Rádio Nacional em Brasília, Oussama El Ghauri.

E é isso, gente. Cada notícia que causa aí, né, certo receio, certo medo na gente, mas espero que encontre logo a vacina, que a gente possa não ter nenhum tipo de epidemia aí dessa doença, um tipo de pandemia, que Deus o livre. 8:50, vamos ouvir mais um som bom aqui do cantor Panda e logo mais a gente está de volta com notícias aqui do nosso Acre.

8 horas e 55 minutos. Vamos seguindo com o nosso Bom Dia Tarauacá. Notícias do nosso Acre no site ac24horas.com. Olha só, gente, pedido de justiça, tá? Motoboys marcam protesto após entregador morrer atropelado. A casa caiu. Cão farejador intercepta mais de 4 quilos de drogas em encomenda de Tarauacá. Rapaz, tecado de vez em quando, né? Colisão entre carro e moto deixa jovem com pé amputado no na Vila Acre. Melhoria em serviços. Acre cedia 70º Fórum Nacional dos Conselhos de Assistência Social. Capixaba cria bolsa anual de R$300 para professores que atuam na alfabetização. Prefeitura de Assis Brasil convoca candidata aprovada em concurso para tomar posse. E a PETEC convoca 6 candidatos aprovados para atuar como bolsistas docentes. Sem chuva, Rio Acre recua e marca 2,34 metros na capital. E nessa quarta-feira, a Cine disponibiliza 274 vagas de emprego em Rio Branco. Quarta-feira será quente no Acre, com máximas de até 37 graus Celsius e possibilidade de chuva pontual. E de novo, Mega Sena acumula para 25 milhões.

Partidos se preparam para dar largada na entrada de mídias da propaganda eleitoral. E aquela confusão no rádio, minha gente. E olha só, um reencontro aí de emoção. Deus usou a mão do Dr. Fábio para salvar a minha vida, diz paciente que teve bala retirada do coração. Caramba!

Move BB Day. Acre recebe mutirão para estimular financiamento de veículos. El Niño deve deixar Acre mais seco e quente nos próximos meses. Ação itinerante. Feijó recebe mutirão de serviços gratuitos e assistência jurídica. Comércio acreano avança 8,4% e supera a média nacional, aponta Stone. E olha, gente, morre Marcos Luiz de Arruda, o precursor do projeto AcreCap Legal. Essas condolências aí a toda a família, viu? Né? E que todos possam encontrar conforto aí nos braços do Senhor, tá bom? Vamos seguindo ainda as notícias do nosso Acre, agora no site A Crítica do Acre.

Olha só, o Mac realiza a primeira corrida contra as queimadas pela vida. O Ministério da Saúde repassa 72,6 mil ao Acre para atendimentos de presos. O Ministério Público do Acre abre processo seletivo com 40 vagas de estágio em nível superior. Acre retoma transplantes renais intervivos com doação de tio para sobrinho de 14 anos, gente. Essa matéria está lindíssima. Está também disponível lá no blog do professor Raimundo Ascioli. Mas vamos lá, né? Olha, o governo do estado, por meio da Fundação Hospitalar Governador Flaviano Mello, Fundacre, realizou no sábado, dia 22, um transplante renal intervivos, procedimento que voltou a ser realizado no Acre. A cirurgia marcou a retomada dessa modalidade de transplante no estado e beneficiou um adolescente de 14 anos. O jovem Lucas Linhares, natural de Tarauacá, lutava contra uma insuficiência renal crônica desde 2025. O doador foi o tio, Jean Carlos, de 41 anos, que decidiu doar um dos rins ao sobrinho diante da necessidade do transplante e da rotina de hemodiálise enfrentada pelo adolescente. Ambos se recuperam bem após o procedimento. Que coisa boa, né? O que é... Peraí, gente, só fechar aqui o negócio. E o que é um transplante intervivo? Presta atenção. Trata-se de um procedimento em que uma pessoa viva e saudável doa um órgão ou parte dele a outra pessoa que necessita de transplante. No caso dos rins, uma pessoa saudável pode viver perfeitamente com apenas um rim, desde que seja devidamente assistida por uma equipe médica. A conscientização agora sobre doação de órgãos. Olha, a retomada do procedimento também funciona para enfatizar a relevância de conscientizar sobre a doação de órgãos. A direção da Fundacre e a família reforçam a importância de conscientizar a população sobre a doação de órgãos e, sobretudo, da necessidade de ampliar os números de doadores, principalmente na região norte, devido à escassez de doadores. O governo lembra que é fundamental comunicar aos parentes o desejo de ser doador, uma vez que a autorização familiar é necessária para a efetivação da doação, viu? A gente tem fotos aqui, né, de todo o procedimento. Eu conheci o Jean, né, na época aí Teve um tempo que Tarauacá estava muito com aquela questão, né, do ciclista, né? O pessoal ia pro pedal e tal, tinha grupos. Lembro que o Júlio César, policial, organizava, tinha um grupo aí bem bacana com muitos participantes. Na época eu estava passando por um problema de saúde mental e aí eu encontrei na atividade física, né, uma válvula de escape, que foi muito importante para mim na época. E aí eu comecei a fazer parte do grupo, né? Eu tenho um preparamento físico, gente, horrível, né? Então, assim, não era das melhores, pelo contrário, eu era sempre empurrada. E, se não me engano, foi ele que, uma das vezes que me ajudou, né, uma pessoa aí muito solícita. A prova disso é o que ele fez por esse garoto, né, ele não era tio de sangue do menino, né, era um tio de consideração, mas que isso não foi barreira de impedir ele de fazer essa ação do bem para esse adolescente, né. Imagina, um adolescente que tem que estar farmando aura, digamos assim, né, que tem que estar jogando bola, que tem que estar correndo, tem que estar brincando, tem que estar se desenvolvendo, vivendo a vida de adolescente mesmo. Mas aí a vida acaba se resumindo a hospital e hemodiálise, né? Acho que essa é uma realidade que ninguém quer para o seu filho. E aí o nosso amigo Jean, com toda a sua empatia, né, com toda a sua humanidade, foi lá e fez essa boa ação. E outra notícia boa também é essa retomada, né, dos transplantes renais aqui no nosso estado.

A Crisedia 70º Fórum Nacional dos Conselhos Estaduais de Assistência Social. Governo do Acre fortalece ações de equidade étnico-racial em ciclo de formação. INSS muda regra e permite consignados sem biometria para aposentados e pensionistas do Acre.

Temos também aqui uma nota de esclarecimento, né, sobre, deixa eu ver aqui direitinho para vocês, sobre atrasos na entrega de alguns gêneros de alimentação escolar destinados às unidades de ensino de Cruzeiro do Sul, o que ocasionou temporariamente a redução na variedade do cardápio ofertado, como no caso das escolas estadual Craveiro Costa. No entanto, viu, gente, a SES já adotou medidas necessárias para reforçar o atendimento, né, o abastecimento, e informa que a partir da próxima semana, as entregas provenientes de Rio Branco começarão a ser regularizadas, possibilitando a normalização gradativa do cardápio nas unidades escolares.

Lembrando que essas notícias estão dispostas no site acriticadoacre.com.br. Vamos seguindo agora no G1 Acre. Score médio dos acreanos lidera na região norte, aponta estudo. Com 523 pontos, Acre tem a maior média regional, segundo o levantamento da Serasa. No entanto, o resultado segue abaixo do nacional, da nacional, que é de 542. Festival da Farinha, primeira noite tem concurso do melhor prato de mandioca e show de Mário Fernandes. O evento começa nesta quarta-feira, 26, no Complexo Esportivo em Cruzeiro do Sul. A festa segue até sábado, 29. Olha, mesma data aí da gente, né? Começamos hoje, vamos até o dia 29 também. No início do programa, inclusive, eu falei que seriam 4 dias de festa, mas não, gente, serão 3 dias de festa, né? Do dia 26 ao dia 29, muita festa aí pra todo mundo ir lá aproveitar. Técnica diz que futebol feminino do Acre superou expectativas com prata histórica no JEB Sub-18. Tempo varia parcialmente, nublado, a claro, com chuvas, com chance de chuvas no Acre nessa quarta-feira. Bora conferir as temperaturas na nossa regional, Tarauacá em Vira, que abarca os municípios de Tarauacá, Feijó e Jordão, se o nosso mouse voltar a funcionar, né? O nosso mouse, gente, ele é carente, tem que ser com carinho, tem que ser com delicadeza, dando um beijinho aqui, dando um beijinho acolá, porque senão o bichinho não funciona, gente.

Achei, finalmente. Olha só, Tarauacá, Feijão e Jordão. As temperaturas variam entre 23 e 36 graus Celsius. De qualquer forma, temperaturas aí mais elevadas em relação aos últimos dois dias, né? Geoacre, CNB Rio Branco conquistam primeiro lugar no Prêmio Sebrae de Jornalismo 2026. Jennifer Souza venceu na categoria texto e Rita Pontes foi a vencedora no rádio. Campeões da fase estadual irão concorrer na etapa regional. Um pequeno alívio, gente. Olha, a conta de luz tem redução de mais de 5% no Acre a partir dessa quarta-feira. Veja aí quem é beneficiado. Medida entra em vigor nessa quarta-feira, dia 26. Desconto, conforme a Agência Nacional de Energia Elétrica, ANEEL, ocorre devido à repactuação do uso do bem público.

E olha só, gente, em 8 meses, quase 300 celulares foram apreendidos em presídios do Acre. Dados foram divulgados pelo IAP em Acre nessa terça-feira 25. Em julho, policiais interceptaram arremessos de aparelhos em diversas ocasiões. É, minha gente, é pra rir, né? Voto em trânsito. Mais de 700 eleitores solicitaram votar de forma temporária no Acre em 2026. Informações estão disponíveis na plataforma de dados do Tribunal Superior Eleitoral nessa terça-feira, 25. Foram registradas ainda cerca de 3,9 mil pedidos de transferência temporária. Gente, falando em eleições, né? Tem aqui um recado para vocês que eu já tinha até esquecido. Olha, ainda bem que a gente lembrou agora. Deixa eu só ver se eu acho aqui o cardzinho, né? Para eu poder informar direitinho aí para vocês, tá? É um chamado, né, para que as pessoas se voluntariem para ser mesários nessas eleições. E olha só os benefícios para quem for mesário, tá? 2 dias de folga para cada dia à disposição da Justiça Eleitoral. Certificado de horas extracurriculares para universitários. Você que está fazendo faculdade aí e está precisando de horas extracurriculares, né? Porque a gente tem um percentual, tem que ter aquela carga horária lá, porque senão você não cola grau, né? Você vai ter direito a esse certificado também, tá? Além disso, você vai ter auxílio alimentação pago em PIX, CPF, tá bom? Isenção da taxa de inscrição em concurso público, olha aí, né? Você que é concurseiro, assim como eu, um pobre lascado concurseiro, né? E que rala para pagar aqueles 50, 60, 80, 100 e pouco aí, né? Na taxa de inscrição, olha aí. Mais um benefício para você que for mesário, tá bom? E também preferência no desempate em concurso público, desde que previsto em edital, tá? Tá lá no seu edital, né, que se você tiver sido mesário, você pode recorrer a esse requisito para um possível desempate. Então aí, né? Então bora aproveitar? Para você que se interessou, mande mensagem para o número 999-82-2681, tá? Você vai mandar mensagem e aí alguém vai te atender. Provavelmente vão pedir seu nome e o seu CPF. E aí você já vai estar inscrito fazendo parte, tá certo? Bora aproveitar? Olha o tanto de benefício que você vai desfrutar.

9h12. Vamos agora ouvir mais uma música boa aqui do cantor Panda. Deixa eu ver uma música boa aqui dele pra vocês. Uma cantiga, né? Como de Racioli. Onde anda, meu amor? E a culpa é sua. Panda sem moderação. 9h12. Já já a gente tá de volta.

2026. Confira as regras principais antes de ir. Bora ver? Olha só, primeira regra, né? Entrada e atrações gratuitas, tá? Sem cobrança de ingresso ou doação obrigatória, tanto os shows no palco principal quanto as arquibancadas e a grande arena do rodeio têm acesso inteiramente gratuito. Não há necessidade de levar alimentos não perecíveis para entrar no local. Segundo, bebidas, geleiras e garrafas de vidro. Liberado trazer cooler e geleira. O público pode levar sua própria geleira para a área do evento. Proibido garrafas de vidro, tá, pessoal? Por motivos de segurança, a entrada de garrafas de vidro e recipientes cortantes é restritamente proibida. Bebidas trazidas em embalagens de vidro devem ser transferidas para recipientes plásticos ou latas. Bares locais. Os bares e pontos de venda estão montados ao longo do parque de exposição para atender os visitantes. Terceiro, entrada de menores e documentação. Regras para menores de idade, olha só. Por determinação dos órgãos de controle e proteção da infância e juventude, menores só podem entrar e permanecer no evento acompanhado dos pais ou responsáveis legais, tá? Documento com foto é obrigatório. Todos os frequentadores, inclusive os maiores de idade, devem portar documento de identificação oficial com foto ou se dirigirem ao parque, tá bom? Aliás, ao se dirigirem ao parque. Respeite as orientações da organização, cuide dos amigos e da família e venha aproveitar a maior Expo Tarabacá de todos os tempos com muita responsabilidade e animação.

E essa foi a atualização da prefeitura. Vamos seguindo no blog do professor. Expo Tarela K 2026 começa nessa quarta-feira com Panda, Rainha do Rodeio e valorização dos artistas da região. Grande Feira da Agropecuária será realizada de 26 a 29 de agosto, reunindo agronegócio, agricultura familiar, rodeio, negócios e atrações culturais. Primeira noite terá ainda Jéssica Braga, lá do Jordão, e o Arley Júnior e banda, aqui do município de Tarauacá. Então chegou o grande dia. Tarauacá abre hoje, quarta-feira, 26 de agosto, a Expo Tarauacá 2026, uma das maiores programações do calendário do município. A Feira Agropecuária segue até sábado, dia 29, reunindo produção rural, oportunidade de negócios, cultura, música, rodeio e entretenimento. A exposição é uma iniciativa da Prefeitura de Tarauacá, realizada com parceria, tá? Em parceria, quer dizer, com o governo do Acre e com a participação do SEBRAE, além de outros parceiros. A proposta é integrar cidade e campo, fortalecer o setor produtivo e criar oportunidades para os agricultores, produtores, empreendedores, comerciantes, artistas e prestadores de serviços. O parque de exposições, está localizado na Rua Pernambuco Jacome, em frente à Escola de Djalma da Cunha Batista, nas proximidades do aeroporto.

E Panda é a grande atração nacional da abertura, já deixamos bem claro, né? A primeira noite será como grande atração nacional o cantor Panda, que sobe ao palco principal nessa quarta-feira. O artista chega a Tarabacá como um dos principais nomes da programação de abertura e com a expectativa de atrair grande público para a primeira noite da Expo. A programação começa a partir das 18 horas, enquanto o show nacional de Panda está previsto para as 23 horas. Outro momento aguardado será a escolha da rainha do rodeio da Expo Tarabacá 2026, tradicional atração que reúne beleza, simpatia e representação da cultura sertaneja. Temos também palco alternativo, tá bom, aí para os nossos talentos regionais, viu? A primeira noite também dará destaque aos artistas da região através do palco alternativo, criado para ampliar a participação da população da produção musical local e regional na Expo. Nessa quarta-feira, a cantora Jéssica Braga, lá do Jordão, abre a programação do espaço,

com a apresentação prevista das 18h30 até as 19h. Inclusive, eu vou finalizar o nosso programa daqui a pouco com a música dessa artista, tá bom? Logo depois, das 19 às 21 horas, será a vez de Warley Júnior e banda aqui do município de Tarauacá, levando música ao público na área da praça de alimentação. A iniciativa busca garantir que, ao lado das atrações nacionais, os artistas da própria região também tenham espaço dentro de um dos maiores eventos realizados no município. E vai ser 4 dias mesmo, né, de Expo. Eu achei que seriam só 3, mas não. Serão 4 dias de Expo Tarauacá. Olha só, 4 dias de Expo Tarauacá. Depois da abertura da Companda nessa quarta-feira, a programação continua na quinta 27, com rodeio e show nacional de João Lucas e Marcelo. Na sexta 28, Marcha para Jesus, tá? E vamos ter show gospel aí com Samuel Mariano. Vamos ter também rodeio, Tati Dantas e Banda Sapecada. O encerramento será no sábado 29, com atividade durante todo o sábado, incluindo programação de praia, tá? Atividades equestres e grande final do rodeio. Acredito eu que atividades equestres estejam relacionadas ao quê? A cavalo, é isso? Daqui a pouco eu vou pesquisar pra gente, né, ter uma noção do que é isso. À noite, o palco principal receberá a MC Daniel e Léo Magalhães. Bora ver o que mais tem aqui no blog do professor. O Sim que devolveu a esperança aos 14 anos, Lucas vence longa batalha contra a doença renal e recebe rim do tio. Gente, essa matéria tá lindíssima aí no blog do Acioli, tá bom? Moradores em situação de rua e indígenas são atendidos pelo Pop Rua Jude em Tarauacá.

E olha só, gente, peste, a doença medieval que nunca desapareceu, responsável por matar 60% da população europeia na Idade Média. Peste é rara hoje em dia, mas continua circulando em algumas regiões do mundo e ainda pode ser fatal sem diagnóstico e tratamento rápido. Os primeiros sintomas de Paul Gaylord, acho que é assim que pronuncia, não sei, né? Percebeu, foram semelhantes aos de uma gripe. 2 dias antes, ele havia sido mordido por seu gato, que parecia visivelmente doente. Os médicos lhe receitaram antibióticos contra a doença da arranhadura do gato, uma infecção bacteriana que pode surgir após arranhões ou mordidas de felinos. Mas os medicamentos não funcionaram. O estado de Gaylord piorou. Ele foi internado na UTI e acabou entrando em coma. Não estava com gripe, nem com doença da arranhadura do gato. Havia contraído a peste, uma enfermidade que normalmente é associada à Idade Média e não à vida contemporânea no estado americano de Oregon. Os sintomas vagos e a raridade da doença representam um problema da atualidade. A peste não perdeu seu potencial letal. Gaylord sobreviveu por pouco e contou sua história ao jornal britânico The Guardian em 2014. As três formas da peste, olha só. A peste é causada pela bactéria, eu não sei nem falar esse nome, mas é Yersinia pestis, acredito que seja assim que fala, né? Ela pode entrar no organismo humano por diferentes vias e se multiplicar rapidamente. A bactéria danifica tecidos em diversos órgãos, provoca hemorragias e, sem tratamento, pode levar à morte em quase 100% dos casos. A forma mais comum é a peste bubônica, também conhecida como peste negra. Nesse caso, as pulgas atuam como vetores. Ao picarem ao redor, ou roer, né? Infectado, por essa bactéria, podem transmiti-la para humanos. O micro-organismo se multiplica nos gânglios linfáticos, que incham de forma dolorosa. Se o agente causador entrar diretamente em contato na corrente sanguínea, por exemplo, por meio da mordida de um mamífero infectado, pode ocorrer uma peste septicêmica, uma grave infecção do sangue. Já na peste pneumônica, o patógeno chega aos pulmões por gotículas ou aerossóis emitidos por um animal ou uma pessoa infectada. Essa é a única forma da doença em que a transmissão direta entre seres humanos é considerada provável. Pandemia medieval, doença rara atualmente. Segundo o Instituto Robert Koch, é órgão responsável pelo controle de doenças na Alemanha, são registrados até 3 mil casos de peste por ano em todo o mundo. Hoje, as regiões mais afetadas são a República Democrática do Congo, Uganda e, principalmente, Madagascar, onde ocorreu o último grande surto em 2017. No país africano, entre 250 e 500 pessoas são infectadas anualmente. Casos também continuam surgindo ocasionalmente no oeste dos Estados Unidos. Na Idade Média, porém, a situação foi muito diferente. Entre 1347 e 1353, a peste matou cerca de 25 milhões de pessoas. A doença deu origem a uma pandemia que durou aproximadamente 500 anos e eliminou cerca de 60% da população europeia. Ainda assim, a bactéria não começou a infectar seres humanos apenas na Idade Média. Arqueólogos encontraram vestígios da Yersinia pestis em esqueletos, com mais de 5.500 anos. Um estudo recente concluiu que a bactéria provavelmente é letal para humanos há muito mais tempo do que se imaginava. E como a bactéria evoluiu, né? Aí tem aqui todo um estudo falando como essa bactéria ocorreu e tudo mais.

0: Mas enfim, né? São doenças aí que a gente acha que estão erradicadas, quando pensa que não, elas retornam aí com força. Mas aqui no final da matéria fala que provavelmente não vamos ter uma pandemia, né? Que provavelmente vamos conseguir manter aí um controle. Bom, gente, 9 horas e 29 minutos. Vamos agora pro nosso grupo de WhatsApp, né? Dá uma olhada lá. O que as pessoas estão falando, o que estão mandando. Vê aí os seus áudios. Mandar um bom dia pro nosso amigo Dema, né? O melhor administrador de todos os tempos. A par do Dema, mete a tesoura aqui, sem dó nem piedade, né? Nossa amiga Célia, bom dia também. Nayara, bom dia para você, viu, Nayara? A Vanilce também, mandar um bom dia aí pra Vanilce.
1: Bom dia, professor Célia. Gostaria de mandar um alô para o meu pai, Manuel. Pai, aqui tá tudo bem, tudo feliz. Graças a Deus que o Manel tá em casa, tá bem. E nós estamos todos com saúde. Espero que o senhor também esteja bem, pai. Aqui que tá falando é a Vanilce, tá? Um beijo, um abraço para o senhor. E todos, em nome de todos, mando um beijo e um abraço para você, viu?
0: Então tá aí, né, o áudio da nossa amiga Vanilce. A nossa amiga Neuza, bom dia pra você, viu, Neuza?
2: Bom dia, Rose. Aqui bom é a Neuza do Ramal do Polo. Quero passar um alô pro pessoal do Ramal da Peruana, pra dona Peruana, pro esposo dela, pra Maria Antônia, pra filha dela Maria Antônia, pra Manuela, pra Simone, pra Sinária, pra Ana Clara, pro Zé Dola, pra dona Dori, todos que estão na escuta do programa lá. Quero passar um alô também pro pessoal do Ramal do Cachoeira, pra Socorro e a família dela. E pra Dona Maria do Livramento, pro seu Manel Emílio, pra Vitória e pra todos que estão na escuta do programa no Ramal do Cachoeira e pra todos os Ramal. Quero passar um alô também pra Nempo, Buiú e pra as duas meninas dela, pra todos que estão na escuta do programa. E quero passar um alô também para a dona Alice e o esposo dela no Sacado, no Igarapé Sacado, e para todos de lá. Bom dia, Rose. Fica com Deus. Dá um beijo, um abraço na Luizinha e na tua mãe e na Alzirinha. Tô com saudade da Alzirinha também. Fica com Deus, minha linda rainha. Um cheiro.
0: Cheiro para você, querida. Assim que minha mãe chegar, se Deus quiser, não há de demorar muito, vou dar um cheiro nela sim, tá bom? Deixa eu ver quem mais aqui. A nossa amiga Liberdade, né? Bom dia pra você.
3: Bom dia, professor Senhor. Gostaria de passar alô pra Sônia, outra pega na peça sacada. Avisar pra ela que eu tô bem. A Alice também tá bem. Só os pés que tá inchado, mas tá bem. Não desincha mais mesmo. Cada vez mais inchando. Mas eu tô bem, não precisa se preocupar não. Qualquer coisa eu aviso. A Alice manda um beijo e um abraço pra Alessandra. Que tá falando é a Liberdade.
0: Bom dia para a Maria Vanetti também, para a Maria Marinho, aquele bom dia para vocês duas, tá? O nosso amigo Elissandro, bom dia.
4: Bom dia, Rose. Eu gostaria de passar um alô para minha mãe, embaixo do Iacurá, Garapé São Salvador, Maria Isa e meu pai Jesuíno. Eu gostaria de avisar que eu tô bem, graças a Deus, apesar do que aconteceu. As meninas também estão bem, todo mundo tá bem aqui, graças a Deus. Estamos meio tristes, mas é assim mesmo, né? Eu gostaria de avisar para a senhora, mãe, que o Sula disse que é hoje. Se ele for hoje, vou mandar um negócio para a senhora por ele, tá? Eu tô esperando ele passar aqui, ele ainda não passou, mas se ele for, eu vou mandar por ele. Se ele não for hoje, eu vou mandar de qualquer jeito. Aí quando eu mandar, eu vou avisar a senhora. Se ele não mandar hoje, amanhã, eu aviso se ele vai amanhã, tá? Um beijo na senhora, um beijo no meu paizinho, pai. Eu fiquei muito preocupada com o senhor, que eu ouvi dizer que o senhor esteve ruim. Pelo amor de Deus, pai, você tem cuidado aí. Se o senhor se sentir ruim, o senhor vem pra rua se consultar, meu velho, porque tem que se cuidar, tem que ter cuidado com a vidinha da gente. Eu amo o senhor, Deus me livre. Um beijo na minha mãe, meus irmãos, todo mundo aí. Um alô pra Luzia, pra Manuel Pitica, pra Francisca, minha irmã, pra Loura do Zezinho, pra todos que estão ligados aí no Salvador. Um alô especial pra todos vocês. E é isso. Benção, mãe, benção, pai. Fique com Deus. Quem tá falando aqui é a Amara. Um beijo. Eu amo muito vocês, muito, tá? Tô morrendo de saudade. Gostaria de passar um outro alô para minha mãe no Baixo Jacurau, Garapé, São Salvador, a Maria Isa. Novamente, eu esqueci de falar para a senhora que se eu não mandar mensagem esses dias é por causa que o carregador do celular quebrou. Aí tá só com o celular do Eli Santos. Se eu não mandar alô é porque eu ainda não comprei um carregador para mim, tá? Mas quando eu comprar, vou mandar alô para a senhora de novo. Mas porque ele leva o celular dele pro campo. Mas vou pedir para ele deixar para mim sempre passar um alô para a senhora. Mas se eu não passar, não se preocupe, tá? É porque eu tô sem carregador, tá? Um beijo. Amo vocês. Meu nome é Mara.
5: Bom dia, Rose.
0: Bom dia, Gislene.
5: Pra gente que defende o estado, Rose, aqui é Silene, pra Jéssica, pra Rosa, pra matar, Valmir. E a Gislene aqui. Pois é, tu manda um alô aí pra gente, tá? É que eu tô só ouvindo o teu programa, Rose. Tu tá ouvindo, Rose? Não esquece de nós.
0: Tô ouvindo.
5: Muita novidade, Gui. Farinha amarela, macaxeira, banana, prata, banana, maçã. Tudo que tu quiser que os vizinhos têm. Todo mundo aqui tem banana, tá boa? Manda um alô pra gente que a gente tá ouvindo o seu programa aqui, tá, Rose?
0: Tô ouvindo sim, Gilene. A você esticou saber se eu tava ouvindo. Tô ouvindo sim. É, você que tá aí, meu povo, querendo comprar aquela banana boa, aquela farinha, né? Também tem laranja ali por aquelas... É, aqueles estandes ali perto do estádio, né, em frente ao estádio, podem ir lá, que tem banana boa, né, diz a Gislene, que tem banana boa, tem laranja, tem ovo, tem farinha, colorau também, né, aquele biscoitinho de goma, enfim, às vezes tem ovo caipira também, abacate, mamão, né, vão lá, aproveitem, tá? Mandar um bom dia aí pra minha amiga Francinilta, que tá ouvindo a gente aqui também no bairro Novo, tá bom? Bom, gente, dito isso, acho que tá na hora de eu ir, né? Ah, deixa eu mandar um alô, Tiana, aí esquecendo, olha, mandar um alô pra dona Chagas, né? Dona Chagas, costureira, que tá ouvindo a gente aí nessa manhã, que tá sempre com o rádio dela ligado, sempre ouvindo aí a nossa programação, aquele alô aí pra ela. Vamos encerrar aqui com... Deixa eu pesquisar a música aqui da cantora Jéssica, né? Tá aqui no, na pasta do Acioli, deixa eu ver se eu acho aqui pra vocês... Irem aproveitar o show já sabendo quem é a mulher, né? Ouvindo a música dela. Jéssica com G. Vamos ver aqui a Jéssica com G. Ver se a gente acha a música bacana dela. Achei, gente. Jéssica Braga de Jordão. Vai abrir aqui a pasta da mulher. E deixar duas cantigas aí pra vocês, tá bom? Logo depois, a gente vai colocar uma sequência bacana aí também, misturar Panda, misturar aí com outros cantores, tá certo? E amanhã, quinta-feira, se Deus quiser, a gente tá de volta. Vocês que vão hoje aproveitar o show do cantor Panda, tá? Aproveitem, curtam bastante, mas, por favor, vão com responsabilidade, tá certo? Chamam o Uber, gente, o Uber daqui pra Djalma não é muito caro, né? Você racha aí com amigos, tá bom? Vê aí, qualquer coisa você freta um, né? Ver se sai mais em conta, mas o ideal é que você não vá dirigir se você for beber, né? O legal de você ir como motorista é que você pode beber, ficar, né, um pouco mais à vontade, sem se preocupar aí com a direção, tá certo? Vão com responsabilidade, tá? Cumpram aí as regras certinho, não entrem com bebidas em garrafas de vidro, né? Esse é motivo de segurança, porque o vidro ali pode acabar se tornando uma arma, né? É, crianças... Só acompanhada dos pais, e não esqueçam, tá? Todo mundo com o documento em mãos, para que vocês possam aproveitar o show e não ter nenhum tipo de intercorrência, tá bom? No mais, um forte abraço, bom show para vocês, né? Boa Expo aí para todos vocês. Curtam bastante e amanhã a gente tá de volta, se assim Deus nos permitir. Tchau, tchau.

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0: Acre, são 10 horas, 12 minutos. Estamos chegando aí com um pouquinho fora do nosso horário normal, mas hoje é quarta-feira, 26 de agosto de 2026. Olá, muito bom dia para você que está em casa com seu rádio ligado. Eu sou Damião Viana e a partir de agora até o meio-dia você vai se ligar nos acontecimentos que marcam a história de mais um dia na sua cidade, no nosso estado, no Brasil e no mundo. Bom dia, meu amigo, você que está ouvindo aqui a nossa programação pela Rádio Difusora Acreana FM 104.5 Rio Branco. Você que nos ouve através das 11 emissoras da rede pública de rádio, é um prazer estar entrando no seu lar, chegando juntamente com a nossa equipe. Jesse Parada, bom dia.
1: Muito bom dia, Damião Viana, bom dia, Márcio Roberto, bom dia, nossa equipe técnica. E também aos nossos correspondentes, e é claro, bom dia a você, querido ouvinte.
0: É, também toda a nossa produção, né? Hoje chegamos aqui com um pequeno problema de internet, mas tudo foi solucionado, né, Jéssica Parada? E estamos aqui para levar o melhor da informação para as pessoas que nos ouvem em todo o Acre, no Brasil e no mundo, através dos aplicativos Rádios Net, dentre outros aplicativos, que a Difusora está chegando em lugares bem distantes. E nós estamos aqui para levar para você o melhor do que acontece no Acre. Na verdade, o que acontece em todo o Acre. E agora chegou aquele momento que você vai participar do Gente Debate anotando o nosso WhatsApp. Anote aí.
1: É verdade. O número do Gente Debate é o 68992093888.
0: Você conseguiu anotar ou não?
1: Se não, eu repito. Repita. É comigo, garoto. 68992093888 é o número do Gente Debate.
0: Aproveite, mande a sua mensagem. 10h25, nós vamos estar trazendo aqui as suas mensagens, tanto mensagem de áudio, mensagem de texto. Fique à vontade em mandar.
1: Inclusive, Damião, algumas pessoas, né, mandaram sua homenagem à Rádio Difusora Acreana pelos 82 anos, né, de história, um pouco depois do horário do nosso programa. Sim. E hoje nós vamos trazer essas mensagens. Não se preocupem, nós vamos registrar, sim, com certeza, a sua mensagem.
0: Verdade, Jéssica Parada. Ontem, 82 anos de Rádio Difusora Acreana, é sempre um prazer contar com o carinho da sua audiência, principalmente você que manda sua mensagem, né? Parabenizando aqui essa senhora Difusora, que agora é uma jovem, 104.5 Difusora FM Rio Branco. Jesse, vamos repetir novamente o nosso WhatsApp?
1: Claro que sim. Por favor, pode

0: Natal 9-9209-3888.
1: Oxi, você vai anotar esse número de WhatsApp e 1025 vai mandar sua mensagem para cá? Pode ser?
0: Deve ser, com certeza.
1: Muito bem, vamos seguir porque o Gente Debate está só no começo.
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1: O dia será de céu variando entre claro a parcialmente nublado com possibilidade de chuva em áreas isoladas.
0: É, Damião, mas quem pensa que essa chuva vai dar uma quebrada na temperatura está muito enganado.
1: É.
0: Tem regionais aí que vai ter, vai chegar a 34 graus e a gente sabe que isso acrescentando a sensação térmica dá uma temperatura bem elevada, né?
1: É,
0: mas
1: verdade.
0: Aí fica com a gente que a gente vai te contar como é que fica a temperatura aí na sua cidade.
1: Então vamos dar uma passada no Vale do Juruá, as cidades de Porto Walter, Marechal Taumaturgo, Rodrigues Alves e Cruzeiro do Sul. A temperatura máxima hoje será de 32 graus.
0: Já em Santa Rosa do Purus, Sena Madureira, Manuel Urbano, a máxima é de 33.
1: É, aqui no Baixo Acre, que abrange as cidades de Acrelândia, Bujari, Plácido de Castro, Senador Guiomar e a capital Rio Branco, a temperatura máxima hoje está bem alta, 34 graus. Haja calor, parada.
0: É verdade. E lá no Alto Acre, as cidades de Brasileia, Assis Brasil, Chapuri e Epitaçolândia, a máxima está um pouquinho menor, está ali em torno de 33 graus.
1: E no Tarauacá em Vira, as cidades de Feijó, Tarauacá e Jordão, a máxima deve ser de 32 graus. A informação é do portal Climatempo.
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0: Quarta-feira, garotinho, 26 de agosto de 2026. A gente está se aproximando aí ao final de mais um mês. E depois...
1: Amanhã,
0: amanhã, meu filho.

0: Começamos com boa notícia.
1: Gosto.
0: E mais, atenção você que está em busca de emprego. Nesta quarta-feira, o Sim oferece 274 novas vagas.
1: E ainda hoje, no Gente em Debate, você vai saber que Universidade de Brasília oferece graduação em turismo com vagas para Chapuri, Rio Branco e também para Cruzeiro do Sul.
0: Olha, mais de 1000 acreanos pediram permissão para votar em outro estado.
1: E você vai conferir também no Gente em Debate.
0: Polícia Militar e Polícia Civil recuperam o quadriciclo furtado em Sena Madureira.
1: Quase 400 quilos de skunk são apreendidos em embarcação num ramal aqui em Rio Branco.
0: EMAC promove corrida para conscientizar a população sobre os riscos das queimadas.
1: E falando em EMAC, em queimadas, hoje nós também vamos ter uma entrevista com Leonardo Carvalho, que é o secretário de Meio Ambiente aqui do Estado, e ele vem falar sobre a formação de brigadistas comunitários que acontece ali no Antimari.
0: De volta à Série A, Atlético Acreano vence Plácido de Castro e conquista o título do primeiro turno, é simbólico, né? E garante acesso à elite do futebol acreano.
1: E ainda vamos falar sobre o Atlético e Cruzeiro, que ficam no empate pela Copa do Brasil.
0: É, começa hoje em Cruzeiro do Sul, Festival da Farinha. Vamos trazer informações direto de Cruzeiro do Sul com o Donato Costa.
1: Temos também uma outra comemoração. Rádios públicas do Acre conquistam o segundo lugar no Prêmio Sebrae de Jornalismo com uma matéria especial sobre o artesanato indígena.
0: Essas principais notícias do dia a gente te conta a partir de agora aqui no Gente em Debate.
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0: O presidente do Tribunal Superior Eleitoral propõe regras para uso de inteligência artificial nas eleições 2026. André Mendonça propõe tese para proibir uso de deepfake. Confira na reportagem de Priscila Mazenotti.
3: O ministro André Mendonça, do Tribunal Superior Eleitoral, firmou uma tese sobre o uso de deepfakes durante a campanha eleitoral. A proposta dele é a de que seja considerado deepfake aquele conteúdo que tenha um grau de realismo ou de verossimilhança tão grande que confunde o eleitor, em que ele não consiga dizer que é falso, ou seja, que provoque uma falsa sensação de autenticidade. É preciso ainda, segundo o ministro, diferenciar o que é deepfake, que é proibido pelo TSE, do que é inteligência artificial, que é permitido desde que fique bem claro que se trata de IA, bem explícito, e que não seja usado para prejudicar o candidato ou o eleitor. Se aprovada essa tese, poderá balizar os julgamentos sobre o assunto. Esse entendimento do ministro foi apresentado durante uma decisão que determinou a remoção de um vídeo com imagens do candidato Flávio Bolsonaro do PL. O candidato afirma que as cenas, o associando ao ex-banqueiro Daniel Vorcaro, eram falsas e produzidas por IA. O TSE está de olho nessa questão de inteligência artificial. Na semana passada mesmo, os ministros se reuniram para tratar do assunto. E nessa terça-feira, o tribunal conversou com influencers e criadores de conteúdo. São perfis que, somados, têm mais de 40 milhões de seguidores. Falaram sobre a urna eletrônica e reafirmaram a segurança e a confiabilidade dela e do nosso processo eleitoral. Da Rádio Nacional em Brasília, Priscila Mazenotti.
1: São 10 horas e 21 minutos e agora nós vamos falar sobre a fila de espera por benefícios do INSS, que teve uma redução de 59%. Hoje o número está em quase 1 milhão e 300 mil requerimentos. Mas quem vai contar isso pra gente é Renato Ribeiro.
4: Espera por benefícios do INSS caiu para quase 1 milhão e 300 mil requerimentos. Houve uma redução de 59% em agosto na comparação com janeiro, quando havia 3 milhões de requerimentos pendentes. Segundo a Previdência Social, é o menor patamar desde janeiro de 2023. E a redução chegou a 86% nos processos que aguardam há mais de 45 dias. Atualmente, são 261 mil requerimentos contra cerca de 1 milhão e 900 mil registrados em janeiro. E o tempo médio para análise da aposentadoria é de 33 dias, do salário maternidade 11 dias, dos benefícios por incapacidade 30 dias e dos benefícios assistenciais 65 dias. O INSS registrou também recorde nas concessões. De janeiro a julho de 2026, foram aprovados 730

0: 30 mil benefícios por mês, número 67% superior ao registrado no mesmo período de 2022. Além disso, a redução na fila de perícias médicas chegou a 84%, caindo de 1 milhão e 200 mil em novembro de 2025 para 196 mil em agosto de 2026. E o tempo médio de espera por uma perícia está atualmente em 17 dias, mas chegou a 70 dias em agosto de 2023. E entre os estados, em Mato Grosso do Sul, a espera média é de apenas 6 dias. Já São Paulo, Maranhão, Mato Grosso, Paraíba e Rio de Janeiro registram média de 15 dias. O Distrito Federal apresenta o maior tempo de espera, com 38 dias. Da Rádio Nacional, em Brasília, Renato Ribeiro.
1: Agora são 10 horas e 24 minutos. Olha, tarifas de energia ficam mais baratas em estados do Norte e Nordeste. Aqui no Acre, a redução será de 5,20%. A medida vale a partir de hoje. Uma boa notícia para esta quarta-feira, né? Vamos conferir na reportagem de Gabriel Corrêa.
2: A partir desta quarta-feira, as tarifas de energia elétrica para consumidores de residências e pequenos comércios estão mais baratas em estados da região Norte e Nordeste. A decisão foi da Agência Nacional de Energia Elétrica. Os moradores atendidos pela Energisa Acre, Energisa Rondônia, Enel Ceará, Energisa Tocantins e Sulgipe passarão a pagar menos pela energia. O preço para os consumidores de baixa tensão diminuiu porque a ANEEL homologou o repasse de quase 5,5 bilhões de reais para as distribuidoras. Esse dinheiro é resultado da repactuação dos valores do uso de bem público, que é pago pelas hidrelétricas pelo direito de explorar o potencial de geração de energia dos rios. Os recursos vão para a conta de desenvolvimento energético e serão usados para diminuir as tarifas de quem vive nas áreas de atuação das superintendências do desenvolvimento da Amazônia e do Nordeste. O desconto para o consumidor das 5 distribuidoras das regiões Norte e Nordeste será equilibrado. Quem já teve os maiores aumentos na conta de luz vai receber a maior redução agora. O alívio no bolso, a partir desta quarta-feira, varia de 1,36%, no caso da Energisa Tocantins, até 10,63% para os clientes da Energisa Rondônia. Da Rádio Nacional em São Luís, Gabriel Corrêa.
1: Agora no Acre são 10 horas 26 minutos.
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4: Empresas afetadas por tarifas dos Estados Unidos têm benefício prorrogado. E quem vai contar para a gente quais são esses benefícios é Gabriel Brum.
5: As empresas brasileiras exportadoras afetadas pelas tarifas dos Estados Unidos vão ter o drawback, uma medida de apoio, prorrogado por até um ano. O instrumento que teve o prazo ampliado é o drawback e suspensão. Ele permite que a empresa deixe de pagar tributos sobre insumos importados que são usados na fabricação de produtos que depois vão para exportação. Ano passado, quase um quinto das vendas do Brasil para outros países teve apoio dessa medida, informou o Ministério do Desenvolvimento, Indústria, Comércio e Serviços. A medida provisória, com a prorrogação do prazo, foi publicada nesta terça-feira. Empresas que receberam o direito de usar o benefício, com prazo final entre 22 de julho e 31 de dezembro deste ano, podem solicitar a extensão do tempo. Entre os produtos exportados para os Estados Unidos que são beneficiados pelo drawback, estão móveis, pedras trabalhadas, produtos químicos, calçados, carnes e máquinas e equipamentos. Da Rádio Nacional em Brasília, Gabriel Brum.
1: Muito obrigado. Agora são 10 horas e 27 minutos, 10 e 27 no Acre. Nevasca afeta a Bolívia.
4: Oi?
1: É essa aqui mesmo?
4: No Acre.
1: Não, agora são 10 e 27 no Acre.
4: Tá.
1: Agora nevasca afeta a Bolívia e 20 mil famílias ficam desabrigadas. Sabe aonde cria-se, aonde cai essa nevasca? Na cidade de Oruro. Oruro, esses dias, estava ali, eu acredito que 7, 8 graus abaixo de zero e a neve caindo.
4: É tão interessante que é o país vizinho, né? Fronteirinha aqui.
1: Oruro do lado aqui. Eu tenho acesso a essas informações que me chega as informações de Oruro. Na França, um tornado raro causou estragos no sudoeste do país. Vamos conferir na reportagem de Yara Balduino.
6: A China afirmou que não vai interromper as negociações comerciais com o Irã e que irá tomar todas as medidas para resguardar seu direito e interesses. A declaração ocorre após a ameaça dos Estados Unidos, que prometeu punir países que não acatarem as sanções econômicas impostas por Washington contra Teerã. O governo chinês afirmou ainda que considera as sanções norte-americanas ilegais. Nevascas em 6 dos 8 estados da Bolívia deixaram cerca de 20 mil famílias desabrigadas. Outras 82 mil famílias foram afetadas de alguma forma pelo mau tempo. A condição climática é pouco comum no país e afetou principalmente as regiões oeste e sudoeste. Na capital, La Paz, o aeroporto e os terminais rodoviários paralisaram suas atividades temporariamente. As autoridades também restringiram parte do transporte rodoviário por causa da baixa visibilidade. Na França, um tornado varreu a região de Aude, no sudoeste do país. Na vila de Poma, mais da metade das casas foram destruídas e dezenas de pessoas ficaram feridas. Todos os moradores foram transferidos para abrigos. Tornados são considerados raros nessa região. Com informações da agência Reuters, da TV Brasil em Brasília, Yara Balduino.
7: São 10 horas e 28 minutos.
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7: Chegou aquela hora da gente falar de oportunidades de emprego. Hoje o Cine oferece 274 novas vagas. Se você está desempregado ou se você quer mudar de área de atuação, o Cine disponibiliza só hoje você tem 274 novas oportunidades. Entre elas, nós destacamos uma vaga para mecânico de automóvel em geral, uma para analista de suporte e 5 para batedor de porco. Lembrando que essas duas últimas são para portadores de deficiência. E uma outra observação é que a central do Cine, ela está passando por uma reforma e o único ponto de atendimento do Cine que está funcionando é ali na Oca, aqui no centro, perto do terminal urbano.
1: Atenção, pessoal, para você que está em casa aí. Ok, Márcio Alberto? Agora são 10 horas e 30 minutos. 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Agora no Acre são 10 horas e 31 minutos.
7: E a gente chega com dicas da Energisa. 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
1: Agora no Acre são 10 horas e 31 minutos. Pessoal, atenção para essa dica da Energisa. 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Agora no Acre são 10 horas e 32 minutos. Vamos para os nossos ouvintes.
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1: Sabe quem está ouvindo gente em debate de hoje, Parada? Vou dizer para você.
7: Pois conte.
1: Quem está na escuta é o Chico Portela, lá no ramal do Mundum, assentamento Valterazzo, no Bujari. Um abraço. Chico Portela é irmão do saudoso ex-prefeito, né, que Deus o tenha aí, Carlinhos Portela.
7: E seu Chico ontem veio nos fazer uma visita, né, tomou um café conosco aqui no aniversário.
1: Ex-prefeito de Porto Acre, só para registrar, de Porto Acre.
7: Ah, sim, Portela. Entendi. Seu Chico ontem veio aqui, né? Casou de a gente estar no café da manhã em comemoração aos 82 anos da Difusora, ficou conosco. Seu Chico, um abraço, tudo de bom para o senhor. E quem está ouvindo também lá no Adalberto Aragão é a Jussara e o Sebastião. Todos os dias ouvem o Gente Debate. E então, um cheiro para vocês.
1: Olha, minha homenagem à Voz das Selvas, ok?
7: Lembra que eu mencionei que algumas homenagens chegaram depois do término, sim, do Gente em Debate, então nós vamos trazer agora.
1: Nos orgulhamos pela Rádio Difusora Criana pelas mais de oito décadas de serviços prestados ao povo desta terra, levando notícias e entretenimento aos mais longínquos rincões dessa Amazônia, sempre com agilidade e competência, dando voz às comunidades e promovendo a cidadania e a participação popular. Nós nos orgulhamos por esse patrimônio histórico da comunicação acriana. Minha cunhada Vilma Nolasco foi uma das pioneiras locutoras da Voz das Selvas. Parabéns por esses 82 anos de atividades em prol do crescimento e desenvolvimento do Acre. Mário José Dias, oficial da Polícia Militar do Acre e pedagogo.
7: Damião, agora eu vou trazer um áudio do nosso querido cartazista Evandro Diniz, lá de Sena Madureira.
1: Manda.
8: Bom dia a toda a equipe desse maravilhoso programa. Mande um alô para o Julião, na Bom Sucesso, João Miranda, na Rua Padre Egídio, João Valdir e Lourdes, na Rua Major João Câncio. Um abraço a toda a equipe.
1: Ok, meu amigo, tá aí, tá ouvindo Gente em Debate. Olha, vamos faturar a Jesse Parada.
7: Vamos sim, Damião, que ainda tem muita coisa no próximo bloco, não é verdade? Por exemplo, quase 400 quilos de skunk são apreendidos em embarcação num ramal aqui em Rio Branco.
1: E rádios públicas do Acre conquista o segundo lugar no Prêmio Sebrae de Jornalismo com uma matéria especial sobre o artesanato indígena.
7: E a Polícia Militar apreendeu dezenas de pipas e linhas chilenas aqui na capital.
1: Uma entrevista com Leonardo Carvalho, secretário de Estado de Meio Ambiente. Ele vem falar sobre a formação de brigadistas comunitários no Antimari. E a seguir, Universidade de Brasília oferece graduação em turismo com vagas para Chapuri, Rio Branco e Cruzeiro do Sul. Uso de celulares e computadores à noite reduz o sono e prejudica a saúde. Voltamos já.
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12: Agora no Acre são 10h40, estamos de volta para a segunda meia hora do Gente em Debate. Para você que está em casa com o seu rádio ligado, é sempre bom contar com o carinho da sua audiência.
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12: Uso de celulares e computadores à noite reduz sono e prejudica a saúde, essa é a grande verdade. Quando você utiliza muito o celular à noite, você pode ter insônia. Conheço algumas pessoas que sofrem de insônia. É o excesso da luz, deve ser. Vamos conferir com a repórter Thaís Caroline para entender, de fato, quais são os males que causam.
14: Celular, computador e outros dispositivos eletrônicos já fazem parte da rotina dos jovens. O problema é quando esses aparelhos continuam sendo usados até a hora de dormir. A exposição às telas durante a noite pode atrasar o sono e diminuir a qualidade do descanso. A luz emitida pelas telas pode interferir na produção da melatonina, hormônio que ajuda o organismo a entrar no ritmo do sono. Além disso, vídeos, jogos, redes sociais e mensagens mantêm o cérebro estimulado, dificultando o relaxamento. Vamos ouvir o neurocirurgião Fernando Gomes.
15: A luz azul do celular engana o cérebro como se ainda fosse dia, bloqueando a produção da melatonina, que é o hormônio que avisa, olha, tá na hora de dormir. Quando o adolescente dorme tarde por causa do celular, ele perde principalmente duas fases essenciais do sono. O sono profundo, que é como uma manutenção pesada do corpo, e o sono REM, que organiza memória, aprendizado e as emoções. Sem isso, o cérebro funciona pior no dia seguinte. A privação crônica de sono reduz a eficiência do córtex pré-frontal, que é responsável pelo foco, planejamento e controle emocional, e deixa as amígdalas cerebrais, nosso centro das emoções, mais reativa.
14: Para evitar esses prejuízos, especialistas recomendam estabelecer um horário para desligar as telas antes de dormir. Outra dica é deixar o celular longe da cama e evitar manter computadores e outros dispositivos no quarto durante o período de descanso. Mais do que diminuir o tempo de tela, a orientação é criar uma rotina que permita ao corpo e ao cérebro desacelerarem antes de dormir. Thaís Caroline, para o Sistema Público de Comunicação do Acre.
12: A Agência Nacional de Vigilância Sanitária aprova novo medicamento para tratar linfoma folicular. O medicamento é indicado a adultos que não responderam a terapias. Quem vai contar para a gente é Ana Lúcia Caldas.
16: A Anvisa, Agência Nacional de Vigilância Sanitária, aprovou o registro do Lunsumio, nome comercial do Mosunetuzumab. Esse medicamento é indicado para pacientes adultos com linfoma folicular, que é um tipo de câncer do sistema linfático, classificado como linfoma não-Hodgkin de células B e que se desenvolve de forma lenta ao longo de meses ou anos. O medicamento imunoterápico é destinado a adultos com linfoma folicular que retornou ou não respondeu a pelo menos duas terapias anteriores. O Lunsumio se liga a duas proteínas ao mesmo tempo e une as células T, de defesa, às células B, que são as doentes, fazendo o próprio sistema imunológico destruir o câncer. O produto é uma solução injetável comercializada em apresentações prontas para uso. Durante estudos clínicos, o medicamento demonstrou alta eficácia e taxas significativas de remissão no tratamento do linfoma folicular. Da Rádio Nacional em Brasília, Ana Lúcia Caldas.
12: Agora são 10 horas 44 minutos. Brasil confirma primeiros casos do ano de febre do Nilo Ocidental. Uma das pessoas infectadas morreu. Vamos conferir com Osama Elgauri.
17: O Brasil confirmou esta semana os 4 primeiros casos de febre do Nilo Ocidental em humanos de 2026. Uma das pessoas acabou morrendo por causa da doença. Uma paciente de 77 anos, do município de Imbituba, em Santa Catarina, faleceu no último dia 8 de agosto, segundo a Secretaria de Saúde do Estado. E um homem de 56 anos, do município catarinense de Caçador, recebeu alta após internação. Segundo a Secretaria, nos dois casos a doença afetou o sistema nervoso central e as equipes de saúde investigam os prováveis locais onde as pessoas foram infectadas. Já o estado de São Paulo confirmou outros dois casos. Um deles, uma mulher de 34 anos, de Ribeirão Preto, já curada, com viagem recente à região amazônica. O outro é uma adolescente de 18 anos, de São José do Rio Preto, que está internada sob cuidados médicos. Esta é a primeira vez que o estado tem casos humanos da doença. Segundo a Secretaria de Saúde de São Paulo, os locais prováveis de infecção das duas mulheres também estão em investigação. De acordo com o Ministério da Saúde, o vírus da febre do Nilo Ocidental é transmitido principalmente por meio da picada de mosquitos infectados do gênero Culex. São pernilongos, diferentes do mosquito da dengue. O médico especialista em medicina tropical, Dalci Albuquerque Filho, detalha os sintomas da doença.
18: As manifestações da doença são muito parecidas com a de outras doenças, como dengue, zika, chikungunya e outras infecções virais, que é mal-estar, febre não muito alta, e caso apresente algum sinal de encefalite, que seriam tonteiras, dor de cabeça, mal-estar, confusão mental, alguma coisa assim, voltar a procurar o médico ou a sua equipe para que a pessoa seja acompanhada.
17: Segundo o Ministério da Saúde, cerca de 20% das pessoas infectadas desenvolvem sintomas, na maioria das vezes leves, ou até nem apresentam qualquer sinal. Já o tratamento, segundo o médico Dalci Albuquerque Filho, é semelhante ao de outras viroses.
19: O tratamento inicial é medicações comuns, tá? Quer dizer, analgésico, antitérmico, se tiver vômitos, medicações para vômitos, repouso e tudo mais, como outras viroses que a gente está acostumado a ver.
18: Se for feito o diagnóstico de uma encefalite, essa pessoa terá acompanhamento, talvez precise, inclusive, ficar internado. Agora, como eu estou falando, são muito poucos casos em relação ao universo de casos que possa acontecer.
17: De acordo com o Ministério da Saúde, atualmente no Brasil não há vacinas recomendadas contra a febre do Nilo Ocidental. A prevenção é feita com o uso de repelentes, uso também de tela em janelas e portas e também evitando deixar a água parada em recipientes dentro e fora de casa para que os mosquitos não se proliferem. Em nota, o Ministério da Saúde informou que acompanha as equipes de saúde dos estados e também dos municípios, casos e locais de transmissão e presta ainda apoio técnico. A pasta ainda prepara uma nota técnica com orientações atualizadas para reforçar a vigilância da doença no país. E lembra ainda que o SUS, o Sistema Único de Saúde, oferece atendimento, diagnóstico e tratamento aos casos suspeitos ou confirmados. Da Rádio Nacional em Brasília, Oussama El Gauri.
12: Agora no Acre são 10 horas 48 minutos.
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12: ProUni abre lista de espera nesta quarta-feira. Os estudantes têm até amanhã, quinta-feira, para manifestar interesse. Vamos conferir na reportagem de Solimar Luz.
20: Começa nesta quarta-feira o período para participar da lista de espera do processo seletivo do segundo semestre de 2026 do ProUni, Programa Universidade para Todos. Esta etapa é dedicada aos estudantes inscritos que não foram pré-selecionados nas chamadas regulares do programa, além daqueles que, por motivo de não formação de turma, foram reprovados. Para participar, o candidato deve registrar a manifestação de interesse no Portal Único de Acesso ao Ensino Superior, no endereço acessounico.mec.gov.br/ProUni. O processo é gratuito e o prazo para adesão termina na quinta-feira, às 11h59 da noite. O resultado da lista de espera será divulgado no dia 1 de setembro. A comprovação será feita na instituição de ensino escolhida pelo estudante e a entrega dos documentos poderá ocorrer de forma online ou presencial, conforme a organização da instituição. A lista de documentos, locais e horários de atendimento deve ser consultada diretamente com a universidade escolhida. Este ano, o ProUni comemora 21 anos de existência, com mais de 3 milhões e 700 mil estudantes beneficiados. Da Rádio Nacional, no Rio de Janeiro, Solimar Luz.
21: E para você que precisa renegociar a sua dívida do FIES, essa renegociação pode ser feita até o dia 16 de setembro. E quem vai contar isso para a gente é Dejanaine Oliveira.
22: A renegociação de dívidas do Fundo de Financiamento Estudantil, o FIES, com descontos e condições facilitadas pelo programa Desenrola FIES 2026, pode ser feita até o dia 16 de setembro. A adesão à renegociação de dívidas da graduação deve ser firmada diretamente com a instituição financeira responsável pelo contrato do FIES, o Banco do Brasil ou a Caixa Econômica, por meio de seus canais digitais. As condições de renegociação de dívidas variam de acordo com a situação de cada contrato. O FIES oferece financiamento para quem deseja estudar em uma instituição privada de ensino superior. Após a formatura, o estudante precisa devolver o montante financiado pelo governo com juros baixos e condições facilitadas de pagamento, respeitando o limite da renda do ex-estudante. A iniciativa é voltada para estudantes com contratos do FIES firmados até 2017, que estejam na fase de amortização em 4 de maio de 2026, período em que o estudante começa a pagar o valor principal do financiamento estudantil e os juros acumulados para quitar a dívida após terminar a faculdade. A renegociação contempla contratos adimplentes e inadimplentes. Também podem participar do Desenrola FIES 2026 os estudantes com o nome inscrito em cadastros de inadimplentes por atraso neste financiamento estudantil. Após a formalização da renegociação e o pagamento da parcela de entrada, ocorre a retirada do nome do estudante e dos fiadores desses cadastros, quando aplicável. Não estão aptos à renegociação os estudantes que contrataram o FIES a partir do dia 1º de janeiro de 2018, assim como aqueles com contratos nas fases de uso do financiamento ou da carência. De Jonânia Oliveira, Sistema Público de Comunicação.
12: Universidade de Brasília oferece graduação em turismo com vagas para Chapuri, Rio Branco e Cruzeiro do Sul, por meio do programa Universidade Aberta do Brasil. Quem vai trazer a informação é o repórter Raimari Cardoso.
0: Moradores de Chapuri e de mais duas cidades acrianas que desejam ingressar no ensino superior público têm uma nova oportunidade. A Universidade de Brasília, UNB, por meio do sistema Universidade Aberta do Brasil, está oferecendo vagas para o curso de bacharelado em turismo na modalidade de educação à distância. No Acre, são 80 vagas distribuídas entre os polos de Chapuri, com 20 vagas, Rio Branco e Cruzeiro do Sul, com 30 vagas, cada uma dessas cidades. A seleção é para ingresso no período letivo 2027.1 e utiliza como critério as notas do Exame Nacional do Ensino Médio, o Enem, das edições realizadas entre 2016 e 2025. As inscrições estão abertas desde o último dia 20 e podem ser realizadas até o dia 9 de setembro. A taxa de inscrição é de R$ 60,00. No caso de Chapuri, a oferta amplia o acesso à formação universitária gratuita e também coloca em destaque uma área que possui relação direta com o potencial histórico, cultural e turístico do município. A coordenadora do Polo da Universidade Aberta do Brasil em Chapuri, Elisângela Horácio, reforça a informação.
1: O curso Bacharelado em Turismo é ofertado pela Universidade de Brasília, né? A UNB. Ele está vindo para nós com 20 vagas. Para fazer as inscrições que já iniciaram no dia 20 de agosto e encerrarão no dia 9 de setembro, eu peço para que as pessoas procurem no Facebook a página do Polo AB Sedup de Chapuri, que lá tem um vídeo e tem o link e todas as informações, né? Inclusive direciona até para o edital. E qualquer dúvida, a população de Chapuri que quiser conversar pessoalmente, estamos no Polo AB, em frente à Divina Providência, com o edital na mão para sanar toda e qualquer dúvida que possa acontecer.
0: Por ser uma graduação à distância, a proposta permite que estudantes tenham acesso ao ensino superior sem a necessidade de deslocamento permanente para outro município. Os candidatos devem ficar atentos aos critérios estabelecidos no edital, à documentação exigida e aos procedimentos para inscrição. A seleção é organizada pelo SEBRASP e o edital completo está disponível no site da instituição. De Chapuri, Raimari Cardoso, para o Sistema Público de Comunicação.
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12: Agora no Acre são 10 horas e 25 minutos, 10h25, nós vamos direto para a Central de Esportes.
2: Alberto Casa.
12: Chegando ele, hein? Alberto, ontem teve rodada dupla do Campeonato Acreano da Série B, o Atlético venceu, garantiu-se já na elite do futebol acreano para 2027 e é campeão simbólico do primeiro turno, né? Já com vaga na final de segunda, é isso? Bom dia.
23: É, muito bom dia, Damião, Jéssica, Thaís, Márcio, você ouvinte, que arrasou no nosso sucesso. É, ontem tivemos duas partidas, né?
12: Isso.
23: Na última rodada do primeiro turno, a terceira rodada, envolvendo no estádio Tonicão o Atlético e também o Plar de Castro. E no Arena da Floresta, portões fechados, porque a arena está sem laudos, né, bom que se diga, e envolveu as equipes do Andirá e Nauas. É, ambas as equipes, todas as quatro, tinham condições matematicamente de chegar ao título, mas estavam tudo caminhando para o Atlético, né? O Atlético, que tinha 6 gols de saldo aí, estava empatado em pontos com o Andirá. O jogo teve um atraso, as duas partidas, Daniel, em mais de 35 minutos.
12: As duas?
23: As duas, porque não podia começar uma enquanto não começasse a outra. E como o policiamento não chegava nem no Tonicão, nem na arena, aí, meu amigo, os árbitros não começaram as partidas.
12: Certo.
23: E aí foi protelando. Tanto é que foi começar às 18h35. Né? Já era para começar às 18, já era o tempo de estar terminando o primeiro tempo.
12: É verdade.
23: E aí, mesmo assim, o jogo, as duas partidas foram realizadas e terminou com o Atlético vencendo a equipe do Plar de Castro.
12: Já era esperado.
23: Já era esperado, né? É. E também a zebra, ou melhor dizendo, não sei se é zebra ou se não é, o Andirá, que vinha aí brigando também pelo título, tinha que golear o Nauas, mas pelo contrário, estava sendo goleado. Com 30 minutos de jogo do primeiro tempo, estava 3-0 para o Nauas. É isso mesmo, meu amigo. Até o filho do presidente da federação fez gol.
12: Foi?
23: O Samuel. Fez o terceiro gol da equipe do Nauas. Então estava 3-0 para o Nauas, dentro da Arena da Floresta, e o Marcelo Braz, que é o técnico do Andirá, estava intacto. O que é que está acontecendo? Tanto é que ele percebeu que a coisa estava difícil, ele trocou dois jogadores ainda no primeiro tempo. E deu um certo resultado. Deu uma segurada no ímpeto do Nauas, que tem dois ou três jogadores ali que fizeram a diferença ontem.
12: Né,
23: o Gu, número 10, o 11 também, não estava tomando conhecimento do Vini na lateral direita, ele pela esquerda ele passava e ia embora e fazendo gol. E o certo é que terminou 3-2. No primeiro tempo foi corrido bastante. Três gols do Nauas, dois do Andirá, e fizeram 5 gols no primeiro tempo. Depois, no segundo tempo, esqueceram. Foi mais cadenciado e terminou mesmo no 3-2. O Nauas consegue aí sua primeira vitória. E é bom que se diga que vai somando pontos. Chegou a 4. E, logicamente, o Atlético campeão do primeiro turno. Já vamos começar o segundo turno, né, na semana que vem. Se der Atlético como campeão do segundo turno, aí o segundo colocado é quem vai para a primeira divisão. Né? Porque o Galo já garantiu ontem a primeira divisão em 2027.
12: Alberto, vamos falar de Copa do Brasil. Hoje tem?
23: Tem sim. Hoje tivemos ontem lá no Mineirão o Cruzeiro empatando com o Atlético empatando com o Cruzeiro fez 1-0, o Atlético empatou em 1-1. E hoje tem Palmeiras, né? Hoje tem Palmeiras e o Santos, é o clássico paulista hoje pela Copa do Brasil. Tem Palmeiras e Santos, que esse jogo é lá em São Paulo, na capital, né? Lá no Allianz. Agora não é mais na Allianz, é no Banco, né? Parque. E tem Vasco da Gama recebendo Vitória lá em São Januário. Esse jogo é São Januário porque a briga de Flamengo e Fluminense que comandam o Maracanã, e um deles não abriu brecha aí para o Vasco jogar no Maracanã contra o Vitória.
12: Mas então, vai ser de
23: Copa
12: São Januário.
23: Do Brasil, São Januário.
12: Para a equipe do Vasco é melhor São Januário.
23: Em tese, né? Às vezes não.
12: Diminui o...
23: É menor, né? Diminui. Lógico que tem um reservado lá para a torcida visitante, né? Mas a maioria é a torcida do Vasco.
12: Todo mundo preferia, mas na verdade os atletas preferiam o Maracanã.
23: Vai que o Vitória faça 1-0 e segure o resultado.
12: E o Vitória...
23: E reverte a torcida a favor dele.
12: E o Vitória está bem no brasileiro, né?
23: Isso, é o Jair Ventura, né?
12: Está
23: ali comandando a equipe do Vitória, então... Essa é a situação da Copa do Brasil hoje, né? Teremos Copa do Brasil hoje.
12: Muito bem. E por aqui, além do Campeonato Acreano, tem alguma novidade aí do Amador?
23: Olha, nós vamos ter, Damião, né? Do Amador, 9 duplas acreanas que estarão seguindo amanhã com destino a Presidente Médici em Rondônia, duplas do futevôlei, tanto no masculino... É só no masculino, porque o feminino já tinha ido anteriormente. A federação está levando aí 9 duplas, aonde vão estar umas duplas melhores do país, que vem do sul também. Indo as melhores do Acre, indo as melhores de Rondônia e vindo os melhores aí do país. Então vai ter aí profissionalmente. É bom que se diga que vai ter competição profissional. E uma dupla criana está se tornando profissional.
12: É.
23: Dentre eles, um é filho do Disseu, que jogou aí. É, jogou no Santos, né? Lá em São Paulo, jogou aqui. E também é sobrinho do Roberto Ferraz, que jogou muito pelo Rio Branco.
12: Certo.
23: Tá certo?
12: Tá certo.
23: Com essa, a gente fecha a nossa participação aqui no Gente Debate. Daqui a pouco tem Lance Esportivo, trazendo as novidades dessas duas partidas que aconteceram ontem, né, tanto no Tonicão como também na Arena da Floresta.
12: Muito bem, você fica ligado. Daqui a pouquinho tem Alberto Casas Cardoso com o grande Lance Esportivo. Thaís Carolina, nós temos ouvintes, Thaís. Thaís,
3: conta
12: pra nós. Bom dia.
3: Bom dia, ouvintes. Damião, quero te fazer uma pergunta. Você já mandou o alô aí do teu fã?
12: Rapaz, mandar um abraço aqui pro João Batista. O Davi, tá na escola ou tá em casa?
3: Tá em casa.
12: João Batista Davi Luca, lá no Conjunto Esperança, e a Dona Maria, rapaz,
3: e
12: ouvindo
3: também
12: o Gente em Debate. Olha, estão recebendo aqui. Fala, Thaís.
3: Rapaz, ela me interrompendo, tá vendo?
12: Vai lá.
3: Mandar um alô.
12: Manda.
3: Pro Ronaldo Lima, que ele mandou a fotinha lá do som do carro, que tá acompanhando a gente. Tem super Ronaldo bem informado, Lima, rodando aí pela cidade, mas
12: ouvindo
3: conectado
12: Gente Debate
3: aqui com...
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3: Eu já ia fazer essa pergunta,
12: vá lá,
3: minha abertura.
12: Meu amigo, lá tem. Um abraço aí para nossa turma boa da JS, tá ligada aqui no Gente Debate. Vamos ao intervalo ou tem mais ouvintes?
3: Não, tem um alô também especial da Vanessa, lá na parte alta da cidade, Vanessa Rocha. E aí, agora com vocês, tem algum ouvinte aí?
12: Vamos,
3: ou já é parada?
12: Vamos faturar, vamos deixar para ali para 11h25, né? A gente volta com os nossos
3: Nem
12: ouvintes.
3: Recebemos a mensagem do nosso diretor.
12: Ainda não está ali atrás, está só de olho.
3: Então tá.
12: Agora são 11h03 e logo a seguir. Polícia Militar apreende dezenas de pipas e linhas chilenas em Rio Branco. Quase 400 quilos de skunk, bola na trave, não altera o placar, são apreendidas em embarcação em ramal de Rio Branco.
3: E começa hoje em Cruzeiro do Sul, Festival da Farinha, porque eu gosto mesmo é de festa, meu povo.
12: Rádios públicas do Acre conquistam o segundo lugar no prêmio Sebrae de Jornalismo com uma matéria especial sobre o artesanato indígena.
3: Sai daí não, que a gente volta já já.
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0: no ar, que são 11 horas e 9 minutos. Estamos de volta para a terceira meia hora do Gente em Debate.
1: E a gente já começa com a informação de que o Instituto de Meio Ambiente do Acre, o IMAC, promove uma corrida para conscientização, né, da população sobre os riscos das queimadas. A gente sabe que esse período é um período muito crítico, e aí o IMAC vem com essa, não só esse incentivo, né, no esporte, na saúde, como também na conscientização, na educação ambiental. E quem vai contar isso pra gente é a Janine Brasil.
2: O Instituto de Meio Ambiente do Acre realiza neste domingo a primeira corrida do IMAC contra as queimadas pela vida. Iniciativa que une esporte, qualidade de vida, conscientização ambiental e uma ação de mobilização contra as queimadas e em defesa do meio ambiente. Com percursos de 3 km e 5 km, a concentração da corrida ocorre às 5 horas e 30 minutos, com largada às 6 horas da manhã, da sede do IMAC em Rio Branco, localizada na Avenida Paulo Lemos de Moura, Portal da Amazônia. O percurso de 3 km vai até a rotatória da Avan, com retorno à sede do IMAC. Já o percurso de 5 km vai até a rotatória do shopping, com retorno também à sede do IMAC. Além de promover hábitos saudáveis, a primeira corrida do IMAC também terá caráter solidário. Para participar, os inscritos deverão entregar 2 quilos de alimentos não perecíveis que serão recebidos no momento da retirada do kit. As inscrições já estão encerradas. A retirada dos kits será realizada no sábado, dia 29, das 8 horas da manhã às 2 horas da tarde, na sede do IMAC, em Rio Branco, localizada na Avenida Paulo Lemos de Moura, Portal da Amazônia. Janine Brasil, para o Sistema Público de Comunicação do Acre.
0: Muito obrigado, Janine Brasil. Agora são 11 horas e 11 minutos. Olha, dando sequência ao meio ambiente, solta a vinheta, Márcio.
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0: Vamos agora, na nossa entrevista de hoje, vamos falar sobre prevenção e combate aos incêndios florestais e sobre a importância da atuação das comunidades nesse enfrentamento. O Acre reúne brigadistas comunitários em um intercâmbio que busca fortalecer conhecimentos, compartilhar experiências e melhorar a preparação para o período de estiagem. O encontro é promovido pela Secretaria de Estado de Meio Ambiente e pelo Corpo de Bombeiros Militar do Acre, em parceria com a Arte Innovation Institute. E para explicar os objetivos dessa iniciativa e os desafios do manejo integrado do fogo, nós recebemos aqui no estúdio do Gente Debate o secretário de Estado de Meio Ambiente do Acre, Leonardo Carvalho. Secretário, seja bem-vindo. É um prazer recebê-lo aqui mais uma vez.
4: Eu que agradeço a oportunidade de estar aqui na Rádio Difusora e poder falar um pouquinho das ações, né, da Secretaria de Meio Ambiente, aí, principalmente com relação a combate às queimadas e incêndios florestais.
0: Né? Agora eu quero fazer um comentário antes do secretário. Viu como eu estou bem no inglês?
1: Eu vou lhe matricular na turma do céu. Rapaz, não tenha nem dúvida, você vai ser professor lá.
0: Eu?
4: Ele misturou o inglês com o espanhol.
1: Foi um portunhol. Glória a Deus pela tua vida, Damião.
0: Vamos dar
1: início aqui ao nosso bate-papo. Secretário, seja mais uma vez bem-vindo. Obrigado. E para começarmos, eu queria que o senhor explicasse, por favor, para os nossos ouvintes, qual é a importância da realização desse primeiro intercâmbio entre brigadistas comunitários, né? Focado no manejo integrado, né, do fogo, e também quais são os principais objetivos dessa iniciativa.
4: Então, essa iniciativa, ela faz parte de um conjunto de iniciativas que o Estado do Acre está fazendo para ter um enfrentamento nessas mudanças climáticas e esse período agora de seca, né, de escassez hídrica e também do fenômeno climatológico que está chegando aí, que é o El Niño, e que está se demonstrando que, pelo menos as previsões, é que ele vai ser muito intenso. Isso, evidentemente, torna nossos ambientes, nossa floresta mais vulnerável aos incêndios. E desde o ano passado que a gente iniciou na Secretaria de Meio Ambiente essa iniciativa de ter os brigadistas comunitários nas nossas unidades de conservação. Então, a gente tem uma seleção por edital, enfim, e são selecionadas pessoas daquelas comunidades, né, porque para estar mais próximo, sabe, tem um diálogo com as pessoas que estão ali no entorno, dentro das unidades, e eles são preparados, dentro de uma parceria que nós temos com o Corpo de Bombeiros, e com as instituições parceiras, para que eles entendam das técnicas de manejo do fogo, né? Isso, o que, que tem hoje de mais moderno nessa política? É que não é só uma proibição total do uso do fogo. A gente tem que saber utilizar com racionalidade e sustentabilidade. Mas, em momentos de maior risco, a gente, lógico, que tem uma suspensão, orienta que não seja feito, para que esse fogo não se alastre e acabe invadindo as propriedades, destruindo a produção. Então, assim, foi um momento desse intercâmbio de ter conhecimento para poder orientar o pequeno produtor, as pessoas que estão em torno das unidades de conservação, para a gente proteger a nossa floresta.
0: Secretário, esse encontro ele reúne brigadistas de diferentes regiões. Qual a importância dessa parceria para esse momento que nós estamos vivendo?
4: Então, primeiro, os brigadistas aqui das 5 regionais do Acre, né? A gente tem brigadistas aqui nas nossas unidades de conservação, na APA do Igarapé São Francisco e do APA do Amapá. Temos também brigadistas que estavam lá no Antimarica, que é da região, lá ali de Sena Madureira e Bujari. Vieram também brigadistas do CEFEG, que é o nosso Complexo de Floresta do Rio Gregório, que é em Tarauacá. E recebemos também do Peru, né, ali da região aqui de Madre de Deus, enfim, e também do Tocantins.
1: Que legal.
4: Que eles puderam trocar essas informações de como que eles atuam nessas regiões.
1: Falando nessa questão de troca de informações, né, de preparação, o senhor falava de suspensão, né, inclusive dos licenciamentos, das autorizações de desmate e queima. Eu trabalhei 16 anos no IMAC, então eu passei por esse período de alguns anos que a estiagem estava bem complicada e que a gente teve mesmo que suspender. Eu queria que o senhor me dissesse aos nossos ouvintes, como é que está essa questão, né, essa preparação está acontecendo, né? Mas como é que é o papel dos brigadistas comunitários dentro dessa estratégia, né? Como é que funciona essa questão? Porque eles são de algumas comunidades, né? O senhor falava do Antimari, então é muito melhor quando nós ouvimos de alguém que vive a nossa realidade. Eu acredito em alguém que conhece a minha situação. Como é que está sendo essa questão?
4: Então, essas pessoas passam por uma capacitação do Corpo de Bombeiros e da SEMA, né? Eles têm o conhecimento do território, né? Então, eles estão ali próximo das pessoas que estão dentro das unidades ou no entorno. Então, eles conseguem visitar, fazer ações de prevenção, dizer, olha, aqui nós não estamos no período de fazer a queima. A queima é melhor que seja feita no período quando está começando a iniciar as primeiras chuvas. Faz essa orientação. Então, o intuito é ter essa relação de confiança com as pessoas que estão ali na comunidade, que são pessoas da comunidade, né? Para que eles possam entender melhor que a gente tem estratégias para uso alternativo do fogo.
0: Secretário, o que significa essa situação do manejo do fogo? Muito se fala do manejo do fogo. Para quem está ouvindo gente em debate, para que eles possam entender, o que significa esse conceito?
4: Primeiro, que o manejo integral do fogo, ele é uma política que tenta trazer uma racionalidade, né, para a utilização dessa técnica, né? E também conseguir mapear dentro daqueles territórios, daquelas áreas, quais são os lugares que

0: É possível, então é isso que a gente está introduzindo. Essa é uma política relativamente nova, é uma lei nova de 2024, então tem vários instrumentos que a gente está implantando para poder estar fazendo de fato a política de manejo integrado do fogo.
1: Secretário, o senhor falava esse encontro também vai abordar mudanças climáticas, né? O senhor falava sobre o El Niño, sobre como isso tem mudado o nosso clima, né? De que maneira essas mudanças climáticas têm aumentado os desafios e, assim, na prevenção, né, do combate a essas queimadas, principalmente incêndios florestais?
0: Ontem, lá no evento, nós recebemos um representante do SEMADEM, né, que é esse Centro Nacional de Desastres Naturais, e estava fazendo um prognóstico com relação ao El Niño. A SEMA também tem acompanhado esse processo através do nosso Centro Integrado de Inteligência e Geoprocessamento. Inclusive, no site da SEMA tem todas as notas técnicas mostrando quais são essas probabilidades para que as pessoas possam se preparar, né? Mas o El Niño está sendo falado todo dia na mídia por diversos especialistas, a gente não pode negar. Então, a probabilidade é que a gente tenha um El Niño de alta intensidade, principalmente agora, né, nos períodos de setembro, outubro e novembro. Isso quer dizer o quê? Aumento da seca, diminuição da chuva, e temos uma probabilidade de ter no mês de março, abril e maio essa continuidade do período do El Niño continuar para o ano que vem.
2: Mas então, ele fica com um período seco ainda? No caso, seco. O inverno ele iria ser...
0: Tem menos chuva, a probabilidade de ter menos chuva...
2: No caso, de janeiro, fevereiro, março, ano que vem.
0: Assim, porque o El Niño está entrando numa fase... Porque se vocês pararem para ver, olha só como nós estamos hoje, né? A gente está em agosto, mas nós estamos num momento atípico. Esse verão que era para ser esse ano, praticamente ele foi muito diminuído. Né? Nós estamos tendo chuva em agosto. Tanto é que nós estamos com um número muito reduzido dos focos de incêndio. Então, assim, o que a gente está vendo? Que o El Niño está empurrando esse período de seca mais para frente. Então, por isso que nós estamos intensificando essas ações de divulgação, de informação, para que a população entenda que a gente precisa estar de olho e evitar as queimadas urbanas, as queimadas rurais. A gente viu o que aconteceu no ano de 2024, em que a cidade ficou escura, que todo mundo foi, várias pessoas foram para o hospital. Então, assim, a nossa luta é para evitar que aconteça aquilo, mesmo com o prognóstico do El Niño chegando aí e com o aumento das secas e da diminuição das chuvas.
2: Nós, secretário, podemos... pensar que com essas mudanças climáticas, o nosso inverno e verão, no caso, nós já estamos sentindo uma diferença. Nós podemos pensar que daqui para frente essas mudanças vai gerar uma mudança mesmo de datas de inverno e verão, já que nós temos essas duas estações.
0: Já mudou, né? Já mudou. Para quem são os antigos aí, para não falar que são os mais velhos,
2: mais experientes,
0: sabem e conseguem ver, tem muito relato, Damião, principalmente nas florestas, que aquela árvore já não floresce mais naquele tempo, a produção que era para começar o pessoal a plantar no final de setembro, não estão conseguindo plantar, estão perdendo, tem vários relatos na agricultura, o pessoal perdendo o plantio de melancia, de milho, de tudo, porque já não temos aquele regime de chuvas que a gente tinha no ano passado.
2: Na verdade, o ser humano precisa se readaptar, né, essa nova realidade.
0: O novo lema hoje é readaptação às mudanças climáticas. Dizer que as mudanças climáticas ainda ia chegar, aquilo que era falado há 15 anos atrás, já chegou. Infelizmente, já chegou.
2: Quando você fala aí em relação a os mais experientes, o tempo da Jéssica fazia friagem assim de 15 dias. Agora? Não era, Jéssica?
1: Não era assim? Fazia, gente, é verdade. Fazia
2: agora
1: assim.
2: Agora não tem mais.
1: Agora
2: Tem mais,
1: é um
2: né?
1: dia e meio e acabou.
2: Mas é isso, segue. Assim.
1: Infelizmente, o nosso tempo ele é muito, ele passa muito rápido, né? Mas eu queria que o senhor falasse sobre, vamos falar sobre perspectivas, né? Quais são os resultados, né, que a Secretaria de

0: meio ambiente, os parceiros, como o senhor falou, Corpo de Bombeiros é um parceiro muito importante. O que vocês esperam alcançar a partir desse primeiro intercâmbio?
1: Olha, primeiro tentar fazer um resgate dos resultados, né? A gente está aí na finalização de um ano, mesmo com todas essas dificuldades das mudanças climáticas que tem acentuado, nós tivemos muito bons resultados na diminuição, né? No desmatamento ilegal no estado do Acre. Né? Isso é um resultado dessa ação integrada do nosso governo como um todo, do Sistema Integrado de Meio Ambiente e Mudança do Clima, todos os órgãos atuando em conjunto. E, ao mesmo tempo, houve o aumento da produção agrícola, né? Mais especificamente sobre a questão dos brigadistas, o que a gente espera, né? Que os nossos brigadistas estejam aptos, conhecendo as técnicas de manejo de telhado de fogo, oriente as comunidades que estão no entorno das unidades de conservação, para que tenha esse uso racional, tenha uma consciência, educação ambiental, de que cada ação importa no nosso território. Né? Então, eu acho que os brigadistas têm um papel fundamental. A gente entendeu também que, a partir desse trabalho que nós estamos fazendo, outros municípios estão fazendo também. O município de Feijó tem uma brigada, Rodrigues Alves também tem, Rio Branco está fazendo também. Então, assim, quanto mais pessoas estiverem atuando, conscientizando, educando sobre o manejo de telhado de fogo, a gente vai ter menos episódios como que tem ocorrido nos últimos tempos.
2: Estamos conversando com o secretário de Estado, Leonardo Carvalho. Secretário, nós queremos agradecer a sua vinda aqui e dizer que a Rádio Difusora, agora 104.5 FM, estamos ao vivo para todo o Estado, né, que o senhor possa utilizar dessa nova roupagem. 82 anos a rádio completou ontem.
1: Isso é fantástico, né? A Difusora chega em lugares que a gente nem imagina, né? Então, é com essa mensagem que eu quero dizer. Acho que a população do estado do Acre entende, né, do quão importante a gente ter um olhar com relação à questão ambiental, né? Isso a gente faz no dia a dia. A gente faz quando a gente deixa, né, e compreende que esse é um momento complexo, que a gente está tendo mudanças climáticas. Tem aí o El Niño, né, que vai chegar com força, e que então a gente precisa se unir, ter consciência de não fazer queimadas nesse período, que a gente precisa fazer o descarte correto do nosso lixo, né, porque isso pode ser jogado agora, no momento de seca, mas no igarapé, quando voltar a ter as chuvas, eles vão transbordar. Então, a gente precisa, queria deixar esse recado para a população. Vamos ter mais consciência, educação ambiental. A Secretaria de Meio Ambiente é parceira, né? A gente tem feito tanta coisa, nós fizemos tantas atividades esse ano de consciência ambiental, de educação ambiental. Fizemos uma corrida também.
2: Falei com ele.
1: O Mark está fazendo.
2: Vai correr?
1: Vou correr,
2: vai,
1: claro.
2: Aí dá certo.
1: Fizemos ações chamadas de consciência limpa. Tivemos muitas ações na Expoac Juruá, estivemos lá. Enfim, nosso viveiro da floresta é um viveiro que fornece mudas para os programas de regularização ambiental. Então,
0: excelente,
1: assim,
0: trabalho.
1: A Secretaria de Meio Ambiente é parceira e a gente está aí para apoiar, né, nessa divulgação e na atuação em todos os municípios.
2: Obrigado, secretário. A secretária está aqui com a sua equipe. O nome do fotógrafo? Emanuel. Vai, já estou ouvindo.
0: Emanuel.
2: E também a nossa Thaís. Assessora de Thaís. Comunicação ali, Thaís. Thaís, um abraço. Nós temos duas Thaís aqui. As Thaís são eficientes, né?
1: Elas que mandam a comunicação.
0: Secretário, muito obrigado pela sua participação, pela sua vinda junto com a sua equipe. E, mais uma vez, como o Damião falou, Rádio Difusora criando um sistema público de comunicação, está à disposição para divulgar as ações, para divulgar calendários, inclusive, de visitas às comunidades. As comunidades todas nos ouvem e a gente avisando previamente, eles se preparam, né, para participar dos eventos. Então, conte conosco.
1: Eu tenho participado com a gente esse ano de um cronograma de fazer 20 mutirões de regularização ambiental. Eu fui em Sena Madureira, falei com a equipe lá da Rádio Difusora. Enfim, tivemos tarauacá, feijó, então é muito importante. Eu queria agradecer também todo o trabalho que vocês vêm fazendo e divulgando essas ações, porque chega mais longe e a gente consegue atingir quem a gente às vezes não consegue falar pessoalmente.
2: Obrigado, secretário. Agora são 11 horas e 29 minutos. Vamos ao intervalo comercial e a seguir.
0: Em Mâncio Lima, uma família foi rendida dentro de casa e teve duas motocicletas roubadas.
2: E a Polícia Militar apreende dezenas de pipas e linhas de chilenas em Rio Branco. Obrigado, secretário.
0: Quase 400 quilos de skunk foram apreendidos em embarcação um ramal aqui em Rio Branco.
2: Começa hoje em Cruzeiro do Sul, Festival da Farinha.
0: E ainda temos também a excelente notícia de que as rádios públicas do Acre conquistam o segundo lugar no prêmio Sebrae de Jornalismo, com a matéria mais que especial sobre artesanato indígena.
2: Voltamos já.
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0: O Acre são 11 horas e 33 minutos.
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0: Em Manso Lima, uma família foi rendida dentro de casa e teve duas motocicletas roubadas. No mesmo dia, uma loja foi invadida e teve mercadorias levadas e também duas motos, aliás, as duas motos, né, que foram furtadas, elas foram encontradas em um ramal do município. Quem vai contar para a gente sobre essas duas ocorrências é Gledson Albano.
13: Segundo a Polícia Militar, dois homens armados invadiram uma residência, renderam os moradores e levaram objetos pessoais e duas motocicletas.
14: Dois indivíduos de posse de uma arma de fogo adentraram a residência, renderam a família e levaram vários objetos pessoais. E levaram também duas motocicletas que eram das pessoas dessa família.
13: Na mesma madrugada, uma loja na Avenida Japim também foi invadida. Os criminosos cortaram os cadeados e quebraram o vidro do estabelecimento para entrar.
14: Onde indivíduos, utilizando alicate de grande poder de corte, cortaram os cadeados da loja, quebraram o vidro, adentraram e levaram várias mercadorias, incluindo bolsas, mochilas, acessórios, materiais escolares. O levantamento ainda está sendo feito por completo pela vítima.
13: Durante as buscas, a Polícia Militar recebeu a informação de que duas motocicletas haviam sido abandonadas no ramal do Batoque.
14: Uma Fan 160 e uma Fan 150, uma vermelha e outra de cor laranja abandonada. Então a PM fez o translado dessas motocicletas, levou para a delegacia e foi entregue mediante PO.
13: De Cruzeiro do Sul, Gledson Albano, para o Sistema Público de Comunicação do Acre.
0: Obrigada, Gledson Albano, pelas suas informações. Agora vamos falar sobre uma operação que apreendeu 373 quilos de skunk em uma embarcação aqui em Rio Branco. E quem vai contar para a gente é Ronaldo Duarte.
15: Uma operação conjunta das Forças de Segurança do Acre prendeu 373 quilos de skunk na tarde de terça-feira, na região do ramal Caipora, em Rio Branco. A polícia recebeu informações sobre uma embarcação que estaria sendo usada para transportar drogas e conseguiu localizar o barco com 5 pessoas a bordo. Ao perceberem a aproximação das equipes, os suspeitos abandonaram a embarcação e fugiram para uma área de mata. No barco foram encontrados 7 sacos de skunk, além de um motor de rabeta. O material apreendido foi encaminhado para os procedimentos legais. As buscas pelos envolvidos continuam. Ronaldo Duarte, para o Sistema Público de Comunicação.
0: Chegando Thaís Caroline para falar para a gente sobre uma apreensão feita pela Polícia Militar. Dezenas de pipas e linhas chilena foram apreendidas aqui em Rio Branco. Vamos entender o motivo da apreensão na matéria de Thaís Caroline.
16: Em um instante, o que era diversão pode se transformar em uma tragédia. E quem já passou por essa experiência sabe que o perigo não é exagero. É o caso do Alex, que sofreu um acidente com linha chilena enquanto estava indo trabalhar. Ele precisou levar 5 pontos e hoje faz um apelo para que outras pessoas não passem pelo mesmo.
17: É uma vida, é um trabalhador que utiliza sua moto para locomover, seja um motoboy, moto Uber. Então temos que pensar no próximo. Hoje, graças a Deus, tive um livramento para falar com vocês, as autoridades aí, punir dentro da lei as pessoas que praticam esse tipo de esporte.
16: Um perigo quase invisível, mas capaz de mudar uma vida em segundos. O alerta ganha ainda mais força após mais uma apreensão realizada pelas forças de segurança. Quem traz mais detalhes sobre a apreensão e explica os perigos do uso da linha chilena é o subcomandante do 1º Batalhão da Polícia Militar do Acre, Capitão Ricarte.
18: Nessa prisão foram 76 pipas e 26 carretéis de linha chilena. É interessante ressaltar que a linha chilena, no momento em que ela corta uma pipa, essa pipa ela sai causando, ela tem uma presunção de risco, né, com a linha por onde ela passa. Então, por isso é necessário coibir a prática, né, de maneira eficiente, nos locais indevidos, né, à soltura das pipas.
16: A linha chilena possui alto poder de corte e pode provocar ferimentos graves. A história de quem sobreviveu é um alerta que precisa ser ouvido. Por trás de cada linha lançada ao céu, existe uma responsabilidade. Porque quando uma pessoa se diverte, outra pode estar voltando para casa de moto, indo ao trabalho ou simplesmente caminhando, sem imaginar que um fio quase invisível pode estar no seu caminho.
18: Então, a Polícia Militar, por meio do 1º Batalhão, tenta, da melhor forma, coibir, orientando as pessoas que têm interesse, que brincam, né, a fazerem a prática em locais descampados, onde não tenha a presença de pedestres, não tenha a presença de motocicletas, porque só assim a gente pode permitir que as pessoas brinquem sem causar risco à vida de ninguém.
16: A apreensão retira esse material das ruas, mas a prevenção começa antes, com consciência, fiscalização e, principalmente, com a decisão de não transformar uma brincadeira em risco para a vida de alguém. Thaís Caroline, para o Sistema Público de Comunicação do Acre.
2: Muito obrigado, Thaís Caroline. Agora são 11 horas 39 minutos. Olha, Polícia Militar e Polícia Civil recupera quadriciclo furtado em Sena Madureira. Quem conta para a gente é Jota Cavalcante.
19: O 8º Batalhão da Polícia Militar recuperou nesta segunda-feira, dia 24, o quadriciclo que havia sido roubado na semana passada, na zona rural do município de Sena Madureira. A recuperação do veículo ocorreu durante uma ação da Polícia Militar, que mobilizou policiais na busca pelo bem subtraído. O quadriciclo foi localizado e recuperado, sendo posteriormente encaminhado para os procedimentos cabíveis, como destaca o capitão comandante da Polícia Militar de Sena Madureira, Fábio Diniz.
20: Boa tarde, imprensa. Parabenizar todo o efetivo do 8º Batalhão, profissionais honrados, dedicados, profissionais abnegados, não pararam um só dia após a ocorrência de roubo, atrás de recuperar o quadriciclo e também auxiliar a Polícia Civil na identificação dos autores.

0: desses objetos. Parabenizar o efetivo. Fico muito orgulhoso por ter um efetivo tão comprometido com a cidade, dando uma resposta forte ao crime. Certamente, a gente vai prender todos os infratores envolvidos nesse fato, juntamente com a nossa Polícia Civil, uma instituição também que faz um trabalho brilhante sendo Madureira. Trabalho integrado entre as forças de segurança é essencial para que a gente consiga alcançar o êxito no combate à criminalidade. Então, mais uma ocorrência de êxito por parte do Itaú Batalhão. E parabenizar novamente todo o efetivo, equipamento especializado, ordinário e o apoio administrativo. É isso, senhores. Forte abraço até a próxima oportunidade.
1: De Sena Madureira, J. Cavalcante, para o Sistema Público de Comunicação do Acre.
2: Muito obrigado, J. Cavalcante, ouvir ligado aqui de Sena Madureira, trazendo informações. Olha, nós vamos trazer uma matéria do Ronaldo Duarte. Motociclista fica ferido em colisão com carro em Senador Guiomar. Quem conta pra gente é ele, Ronaldo Duarte.
3: Um ciclista de 20 anos teve o pé direito amputado após se envolver em uma colisão com um carro na manhã de terça-feira, na AC-40. Entre Rio Branco e o município de Senador Guiomar. Segundo a Polícia Militar, o acidente aconteceu quando o carro realizava uma manobra de retorno na rodovia e acabou sendo atingido lateralmente pela motocicleta, que seguia no sentido de Senador Guiomar. O motorista sofreu múltiplos ferimentos e foi levado ao pronto-socorro de Rio Branco, onde passou por cirurgias. Uma adolescente de 16 anos, que estava na garupa, também ficou ferido e recebeu atendimento médico. Ronaldo Duarte, para o Sistema Público de Comunicação.
2: Muito obrigado, Ronaldo Duarte. Olha, enquanto o correspondente não vem, vou mandar um abraço aqui para as pessoas que estão ouvindo a gente debate. A Jéssica Parada está ouvindo aqui do lado. Mas, Nivaldo Sampaio, lá na Nova Estação, um abração, Nivaldo. Nivaldo não perde. Eu recebi uma mensagem aqui da Dilossa, Sena Madureira. Sena Madureira, Dilossa, ela diz o seguinte: bom dia, meu amigo, estou ouvindo seu maravilhoso programa. Um abraço para a Dilossa. E também o Rony Martins está mandando aqui um vídeo que está ouvindo Gente Debate aí no seu carro, circulando nas ruas de Rio Branco. Um abração, meu irmão. Muito obrigado pelo carinho da audiência. Fica ligado, porque tem mais informações.
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2: José Bispo está chegando para falar sobre o dia D de multivacinação, que será no próximo sábado. Bom dia, José.
5: Muito bom dia, Damião. Bom dia, Jesse. Ouvintes do Gente em Debate em todo o estado do Acre. Pois é, a Prefeitura de Sena, através da Secretaria Municipal de Saúde e Setor de Imunização, estará promovendo neste sábado, 29, o dia D da campanha de multivacinação. Nesse sentido, mesmo sendo sábado, todas as unidades básicas de saúde estarão abertas das 8 horas da manhã até as 17 horas. Segundo Luziette Queiroz, coordenadora do setor de imunização, mais de 20 vacinas estarão disponíveis. A campanha é direcionada para as crianças a partir de 2 meses de vida até os jovens com 14 anos, 11 meses e 29 dias. Trata-se de uma mobilização muito importante, Damião, porque a vacina salva vidas, né? Com isso, nós estamos aqui falando aos nossos ouvintes e pedindo aos responsáveis que não percam esta oportunidade. Nesta quarta-feira, 26, a equipe estará atendendo os moradores da zona rural na unidade Cosmo Jebe, situada no quilômetro 23 da BR-364, sentido Sena a Rio Branco. E no sábado, além das unidades básicas, haverá também um ponto estratégico de vacinação que funcionará na praça 25 de setembro. O objetivo da campanha é atualizar a caderneta de vacina das crianças e adolescentes aqui no município. Os imunizantes disponíveis previnem contra formas graves de tuberculose, hepatite A e B, difteria, tétano, coqueluche, poliomielite, né, o rotavírus, também a meningite, cachumba, a rubéola, o Covid-19, também para catapora, pneumonia, sarampo e outros. Portanto, são diversas vacinas que estarão sendo aplicadas, né, serão na comunidade, na população aqui do município de Sena Madureira. Tanto de Sena Madureira para o Sistema Público de Comunicação, programa Gente em Debate, Jusa Bispo.
2: Muito obrigado, Jusa Bispo. Agora são 11 horas 45 minutos, 11h45, olha.

0: daqui a pouco a gente vai contactar os nossos correspondentes. Mas vamos seguir, meu caro Márcio Alberto. Começa hoje, né? Tem festa. Começa hoje em Cruzeiro do Sul mais uma edição do Festival da Farinha. A programação reúne produtores rurais, empreendedores, apresentações culturais e shows nacionais. A expectativa é que movimente a economia e a expectativa também valorizar um dos principais produtos da região do Juruá, que é a farinha, né? Até porque é o Festival da Farinha. Quem vai trazer a informação para a gente é o repórter Gladson Albano.
1: A estrutura montada para o festival é maior que a dos anos anteriores. Cerca de 50 famílias de agricultores devem participar diretamente da programação, com a exposição e produção de derivados da mandioca, além de 3 casas de farinha montadas no local.
2: Então isso demonstra que nós temos muitos atrativos aqui que a população pode vir para conhecer, que nós não tínhamos em outras edições do Festival da Farinha. Então está tudo pronto, vamos fazer essa visita técnica para a gente constatar realmente o que é que nós teremos aqui, e o público em geral, os acrianos, os cruzeirenses, estão convidados para prestigiar.
1: Além dos agricultores, comerciantes e pequenos empreendedores, também esperam aumentar as vendas durante os 4 dias de programação. O Sebrae anunciou apoio técnico para melhorar a internet no espaço, como explicou Laís Mapes.
3: A gente está com a pessoa da internet aqui e o Sebrae vai dar essa ajuda ao empreendedor que ele possa realmente comercializar. No período do festival, a quantidade de pessoas, as pessoas não conseguem vender através do Pix. Então, o Sebrae vai estar dando essa força aqui, com uma equipe que a gente tem de internet, vamos estar ampliando essa rede aqui para que os nossos empreendedores eles possam comercializar.
1: A programação começa nesta quarta-feira com o show nacional de Mari Fernandes. Na quinta, haverá uma noite de louvor reunindo católicos e evangélicos. A sexta-feira será dedicada aos artistas locais. E no sábado, o festival termina com o show nacional de Clercinha. Para o setor empresarial, a festa representa uma oportunidade de fortalecer toda a cadeia econômica ligada à farinha.
4: Uma felicidade também estar fazendo parte desse processo. E a gente fica muito feliz quando a economia regional ela aquece, né? E também favorecer todas essas pessoas que produzem o agronegócio, né, prefeito? Que está crescendo muito em Cruzeiro do Sul. A farinha já é nossa, né? A farinha de Cruzeiro do Sul. E isso realça cada vez mais a importância dessa valorização, desse comércio, e aquece realmente a economia toda, né?
1: De Cruzeiro do Sul, Gladson Albano, para o Sistema Público de Comunicação do Acre.
0: Muito obrigado, Gladson Albano. Agora, dando sequência a essa festa que acontece hoje em Cruzeiro do Sul, essa edição do Festival da Farinha, realmente movimenta toda a economia local. Gente de várias partes vão participar. O Donato Costa vai trazer informações ao vivo para a gente agora, para a gente saber como está a movimentação da cidade neste momento. Donato, bom dia.
5: Bom dia, Viana. Bom dia, Jesse. Bom dia para quem está nos ouvindo. Realmente, a cidade começa a ficar diferente. Há uma semana atrás já começou a movimentação com os nossos hotéis praticamente lotados, uma imensidão de veículos que vêm de outras cidades, não é? Movimentando aqui comércio, restaurantes, não é? O setor hoteleiro da nossa cidade, o setor de alimentação e também os supermercados e, logicamente, não é? Outros comércios, uma vez que as pessoas gostam de se vestir bem, não é? E acabam indo ao comércio local para comprar os seus looks adequados para esta questão. A movimentação é intensa no centro da cidade de Cruzeiro do Sul, já são, dando assim, uma movimentação atípica, e certo que hoje, pelo menos, eu conversei com a Laís Papes, que acabou de falar aí do Sebrae, ela dizendo da grande expectativa que é esse Festival da Farinha na economia do município. Mas vamos falar um pouquinho sobre a programação de hoje, não é? Porque a abertura será a partir das 17 horas ali com o DJ André Nascimento, Erê Safadão e Teclados. Nós teremos também hoje no palco principal DJ Bargado, Nelson e banda, e o grande show nacional da cantora Mari Fernandes. Atividades e ações importantes.

0: Estarão acontecendo às 20 horas no concurso Melhor Prato Derivado da Mandioca. E no estande de negócios do café, às 20 horas também a assinatura de contratos de linha de crédito do Banco da Amazônia com KFB Agricultores, não é? São importantes ações que acontecem paralelamente ao Grade. Este ano, durante o dia também, grandes atividades serão levadas a efeito e o público vai poder participar também do Complexo Poliesportivo para participar também de algumas atividades que acontecem no período diurno durante o Festival da Farinha. Nos anos anteriores, a movimentação era apenas à noite, mas agora teremos essa movimentação durante o dia. O encerramento da feira, propriamente dito, do festival, acontece sempre às 3 horas. No dia de amanhã, dia 27 de agosto, vamos lembrar que teremos o estande Espaço Negócio do Café, 16 horas, uma reunião do Ministério da Integração com municípios do programa Cidades Intermediadoras. Às 19 horas, palestra, desafios e oportunidades na produção do café robusta de qualidade. O estande da Agricultura, às 20 horas, amanhã terá o concurso mandioca mais pesada e também o concurso maior mandioca. Certamente, na nossa participação de amanhã, falaremos sobre esse e também sobre as atividades dos próximos dias 28 e 29, confirmando, portanto, a abertura oficial às 18 horas hoje no Festival da Farinha, que vai movimentar a economia do município com a venda dos derivados da farinha. Serão, naturalmente, apresentados pelos nossos agricultores muitas guloseimas, muitas delícias feitas a partir dos derivados da farinha. De Cruzeiro do Sul, Nonato Costa, para o Sistema Público de Comunicação.
1: Muito obrigado, Nonato Costa. Olha, vou deixar você agora com uma matéria especial, viu? Uma matéria especial, uma festa de celebração em que a Difusora Criana completa 82 anos. A repórter Andréa Nobre nos presenteia conquistando o segundo lugar no Prêmio Sebrae, com uma matéria especial sobre o artesanato indígena exibida aqui no Jornal do Sistema Público de Comunicação. Você que nos ouve aí, essa matéria é campeã. Fique ligado, porque a gente exibe essa história a partir de agora aqui no Gente em Debate. Jéssica Parada, vamos deixar a Andréia aí?
2: Vamos sim. Seguindo. E a gente se despede desejando a você uma excelente quarta-feira, que Deus abençoe você e sua família. E amanhã, se Deus quiser, a gente está de volta.
1: Fica com Deus, porque nós vamos... Ouça essa matéria aí, que é importantíssima.
3: No Acre, o artesanato indígena não nasce apenas das mãos. Nasce da memória, da floresta e da ancestralidade. Cada peça carrega histórias, ensinamentos e uma relação profunda com a natureza. Hoje, esse saber milenar atravessa fronteiras e se transforma também em fonte de renda e autonomia para centenas de famílias. Mas, para quem vive essa realidade, o artesanato vai muito além do mercado. A artesã indígena Amélia Marugo fala sobre onde tudo começou.
4: Eu comecei a trabalhar, a aprender a fazer artesanato desde 12 anos, convivência com minha mãe, com minhas irmãs, com a minha avó.
3: Hoje, o trabalho que nasce dentro da família ganhou novos caminhos.
4: Em 2025, em janeiro, a pessoa do Arisco convidou nós para ir para o Porto Alegre. Quando a gente foi, era o lançamento do nosso material, já estava colocado no sapato, né?
3: Uma parceria com a marca Arezzo levou elementos da floresta para vitrines nacionais, mas sem abrir mão do cuidado com a natureza. Ela reforça que o respeito à floresta é parte essencial do processo.
4: A floresta é dar tudo, mas a gente também tem que cuidar. Então, por isso que eu não tiro a fruta verde. Eu só faço aproveitamento dos cascas que a pessoa não usa mais, joga fora, né?
3: Nos territórios indígenas, o artesanato também é sinônimo de resistência, superação e sustento. É o caso do artesão indígena Jackson Marubo.
5: Comecei a trabalhar mesmo, eu participava da feira em Rio Branco, feira aqui

0: Cruzeiro, tipo Expo Acre. É, quanto parece alguém da feira aqui em Cruzeiro e participa também. E agora a minha loja, eu vou fazer um ano que estou abrindo a minha loja aqui em Cruzeiro.
1: Com o apoio do governo do Acre e do Serviço Brasileiro de Apoio às Micro e Pequenas Empresas, o SEBRAE, o artesanato indígena vem se transformando em fonte de renda, autonomia e reconhecimento.
0: O SEBRAE ajudou a gente, foi a capacitação sobre o preço, sobre a venda do fora do Brasil, sobre produção de artesanato, tipo, acabamento do artesanato.
1: Um trabalho que começa com organização e oportunidade. Quem explica é o gestor de projetos do SEBRAE, Aldemar Maciel.
2: Através do PAB, o Programa do Artesanato Brasileiro. Esse projeto é o projeto Artesanato Acreano, que ele atua em todo o estado, atendendo artesãos indígenas e não indígenas, com várias soluções. Capacitação, em gestão, em formação de preço, em gestão da comercialização, organização da produção para vendas e, além disso, atuamos no desenvolvimento de soluções de acesso a mercado.
1: E para que essa oportunidade chegue até quem mais precisa, o trabalho vai até as aldeias, muitas vezes em locais de difícil acesso. Segundo Aldemar, esse esforço tem ampliado o número de artesãos atendidos.
2: O projeto Comprador, essa ação, ela visa conectar os artesãos do estado do Acre com compradores nacionais de artesanato. A partir desse encontro de negócios são gerados oportunidades de venda e os artesãos passam a fornecer de forma regular, numa certa quantidade, produtos para essas empresas. Dessa forma, o artesão não precisa ir para uma feira. Ele pode mandar o produto aqui do Acre para o lojista lá em São Paulo, no Rio de Janeiro, em Brasília, seja onde for.
1: De acordo com a responsável pelo artesanato da Secretaria de Turismo, Isoleta Queiroz, o mercado tem respondido com entusiasmo.
3: O artesanato indígena é muito rico, né? As pessoas, os turistas que chegam aqui na casa procuram bastante, ficam muito encantados com as peças e tem uma diversidade muito grande.
1: E o resultado desse interesse aparece diretamente na renda dos artesãos. Isoleta destaca o impacto das feiras na comercialização.
3: É um artesanato muito bem visto e, assim, a comercialização é um ponto positivo que as pessoas que participam das feiras voltam, assim, com um volume de venda muito grande.
1: Nos territórios indígenas, o artesanato também é sinônimo de protagonismo feminino e renda para as famílias. A secretária de Povos Indígenas do Acre, Francisca Arara, destaca o papel das mulheres nessa transformação.
4: Então, hoje a gente vê isso muito forte nos territórios e através dessas expertises, dos festivais, do fortalecimento do artesanato, que as mulheres dominam isso muito bem, que elas fazem para melhorar a renda das famílias vendendo seus artesanatos.
1: O artesanato indígena acreano segue contando histórias e atraindo compradores do Brasil e do mundo. Mais que produtos, são identidades que resistem, se reinventam e prosperam, entre sementes, fibras e grafismos. O que se constrói é mais do que mercado, é dignidade, reconhecimento e futuro. Reportagem especial de Andréa Nobre para o Sistema Público de Comunicação do Acre.
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5: No Acre, 12 horas 4 minutos. Está chegando na Difusora 104.5 e na 96.9 FM o Lance Esportivo. Hoje é quarta-feira, 26 de agosto de 2026. 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
7: 12 horas e 5 minutos. Boa tarde, galera. Estamos aqui.
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5: Cruzeiro e Atlético Mineiro empatam no Mineirão e deixam vaga da Copa do Brasil em aberto. Independente Del Valle derrota Tolima e vai enfrentar o Flamengo nas quartas de final da Libertadores. FIFA define data e local do sorteio da Copa do Mundo Feminino de 2027. Palmeiras recebe hoje o Santos no jogo de ida das quartas de final da Copa do Brasil. Em São Januário, Vasco recebe hoje o Vitória no jogo de ida das quartas de final da CB. Você não sabe o que é? Copa do Brasil. Marcelo Braz tenta consertar o time no decorrer do primeiro tempo, mas perde. Nauas busca as forças nos estudos do técnico Zacarias e vence o Morcego na despedida do primeiro turno. Plácido de Castro fecha o turno sem vencer na Série B. E Atlético Acreano garante vaga na Série A de 2027 com vitória diante do Plácido. Você vai conferir essas e outras aqui no programa que está apenas começando.
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5: Às 12 horas 6 minutos da capital acreana, aqui o Lance Esportivo para você na sua difusora FM 104.5 e na Aldeia FM 96.9. Nosso boa tarde para você que estava ligado aqui na rede pública de comunicação, no programa Gente em Debate. Você que vai ficar conosco até 1 da tarde. A equipe é formada por Alberto Casas, Zezinho Melo, Paulo Roberto, Raimundo Fernandes, Paulo Henrique, aqui nossa plantonista e editora Darlene Cardoso. Na técnica tem o Márcio Roberto e lá na aldeia tem o Edmar Souza, né? Todo mundo ligado aqui, fazendo o melhor time para levar o melhor do esporte para você.
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5: Cruzeiro e Atlético empatam no Mineirão e deixam vaga na Copa do Brasil em aberto. O clássico entre Cruzeiro e Atlético distribuiu o novo recorde de público, né, da Copa do Brasil 2026, no duelo válido pela partida de ida das quartas de final 59.200 torcedores acompanharam o empate por 1-1 no Mineirão, gerando também uma maior arrecadação da edição, com 4,9 milhões na bilheteria. Em campo, a Raposa tomou a frente do placar com um golaço de Kenny Arroyo. Rapaz, esse cara faz um gol bonito, né? Esse Arroyo, ele gosta do Flamengo.
7: Deixou o Lino duas vezes no chão. Oi. Deitado.
5: Mas o Galo reagiu e deixou tudo igual com o gol de Renan Lodi. Com o resultado, a disputa pela vaga nas semifinais segue totalmente aberta para o confronto de volta. E lá no, na Arena MRV, o Galo gosta de perder, viu? Ele ainda não ganhou nenhum título, nem dentro dos seus domínios. Vamos conferir com ela, Daniele Esperon.
8: Terminou empatado o primeiro jogo das quartas de final da Copa do Brasil em Belo Horizonte. Jogando no Mineirão com 90% dos torcedores na arquibancada, o Cruzeiro só empatou com o Atlético em 1-1. Não levou vantagem para o duelo de volta, que será na semana que vem na Arena MRV. A Raposa até abriu o placar com o Arroyo no início do segundo tempo, mas o Galo empatou com Renan Lodi, dando números finais ao clássico. O meia-atacante Bernardo Galo diz o que, que o Atlético precisa fazer para conseguir a classificação.
9: Imaginava que, como sempre, ia ser um jogo muito difícil, muito complicado, tratando de um clássico, se tratando de quartas de final de uma Copa do Brasil. Todo mundo quer classificar, a gente sabe que ia ser um jogo no início estudado das duas equipes, está tendo muita vontade, por isso que a gente acaba, não só o nosso time, mas como o time do Cruzeiro, criando mais chances justamente para esse jogo mais parado, um jogo mais falta. Então, a gente vai ter que tentar, né? De alguma forma, sair desse estilo de jogo, dessa forma de jogar, para que a gente possa criar mais oportunidades de gol.
8: Agora, os times voltam a se enfrentar na terça-feira que vem, novamente, às 9 horas da noite. Quem vencer avança e um novo empate leva a decisão da vaga para os pênaltis. Nesta quarta-feira, outros dois duelos serão abertos. Vasco recebendo Vitória em São Januário às 9:30 da noite. E no mesmo horário, o Palmeiras pega o Santos no Clássico Paulista, no Nubank Park. Agência Rádio Web com informações da Copa do Brasil, Daniela Esperon.
5: Às 12 horas, 10 minutos na capital acreana, aqui o lance esportivo para você. Nesse jogo, o Caio Jorge, rapaz, deu uma entrada no zagueiro do Atlético Mineiro, né, o Juan. E aí ele pede aqui no GE, ele está dizendo, Caio Jorge manda mensagem de desculpa a Juan. Mas na outra, o Juan detona Caio Jorge por entrada.
7: Era expulso.
5: E você viu, né, Zezinho?
7: Coisa feia. Rapaz, ele teve muita sorte, aquele rapaz.
5: O Juan.
7: Teve muita sorte, zagueiro do Atlético Mineiro. Só Deus mesmo. Na queda daquela, na altura daquela, ele caiu de cabeça mesmo. Chega, envergou o pescoço. Não teve, graças a Deus, nenhuma lesão no pescoço, na coluna, nem nada. Né? Era para ter sido expulso.
5: Muita sorte.
7: Muita sorte. Deus na causa.
5: Os deuses do futebol estavam de plantão.
7: Com certeza, com certeza.
5: Independente Del Valle derrota o Tolima e vai enfrentar o Flamengo nas quartas da Libertadores. Esse duelo aqui sempre acontece, né? Tem um suco amargo de vez em quando não. O Flamengo bota um adoçante e leva. O Independente Del Valle será o adversário do Flamengo nas quartas de final da Copa Libertadores. O time equatoriano obteve a vaga ontem ao derrotar o colombiano Tolima por 3-1 em Guayaquil. No primeiro duelo, na Colômbia, a vitória também foi do representante do Equador por 1-0. Vamos saber mais detalhes agora? Ela está de volta. Daniele Esperon.
8: O Flamengo conheceu na noite desta terça-feira o seu adversário nas quartas de final da Libertadores. O rubro-negro carioca vai enfrentar o Independente Del Valle do Equador, que confirmou o favoritismo e voltou a vencer o Tolima da Colômbia. Em casa, os equatorianos fizeram 3-1 e avançaram sem grandes dificuldades. Agora, Del Valle e Flamengo se enfrentam em setembro por uma vaga nas semifinais. Por conta da melhor campanha geral da fase de grupos, o Flamengo decide em casa. Além desse duelo, as quartas de final da Libertadores ainda tem Palmeiras e LDU, Fluminense e Platense e Corinthians e Estudiantes de La Plata. Agência Rádio Web com informações da Libertadores, Daniel Esperon.
5: Aí às 12:13 na capital acreana aqui, o lance esportivo então vai dar novamente, né? O Suco contra o Flamengo contra o Suco Del Valle.
10: É, isso aí.
5: Aí de vez em quando tem um... é amargo, né?
10: É.
5: Mas aí... mas aí o Flamengo às vezes faz um tempero e despacha o Suco.
10: Despacha, ó.
5: O Suco fica azedo.
10: Fica.
5: Né? Então vamos lá. Porque a FIFA definiu data local do sorteio da Copa do Mundo de Futebol Feminino. É, o caminho da seleção para a Copa do Mundo Feminina de 2027 começará a ser desenhado em breve. A FIFA confirmou que o sorteio da competição será realizado no dia 11 de dezembro, no Museu de Arte Moderna. Ela volta, rapaz. Dose tripla hoje para ela. Daniela Esperon, às 12:14.
8: A FIFA confirmou o sorteio da Copa do Mundo Feminina de 2027 e será no MAM, Museu de Arte Moderna, situado no Rio de Janeiro, no dia 11 de dezembro. O evento vai definir a composição dos grupos e também vai dar às equipes uma visão mais clara da trajetória que terão pela frente no Mundial. A escolha do local não foi por acaso. Segundo a entidade, o MAN representa uma proposta de aproximar o torneio da ideia de futebol-arte, associando a criatividade presente dentro de campo à produção artística brasileira. A FIFA pretende transformar o evento em uma celebração que vai além da definição dos grupos. A entidade relacionou o futebol à expressão artística e destacou a criatividade como um dos elementos que aproximam o esporte da identidade cultural brasileira. A expectativa é que mais de 1.000 pessoas participem do sorteio, entre integrantes das delegações, jornalistas, parceiros comerciais, autoridades locais. O horário da cerimônia ainda não foi divulgado e deve ser confirmado pela FIFA mais próximo da data. Agência Rádio Web com informações da Copa do Mundo Feminina, Daniela Esperon.
5: É, quer transformar aí num evento, né, social, né, a FIFA, né, com... tá mais do que certo, tem que promover aí o futebol feminino e já está definido, hein? No ano que vem teremos paralisação também no campeonato masculino, profissional.
10: Masculino também, né, por causa da Copa do Mundo.
5: Às 12:15, o Peixe terá um desfalque de peso para o clássico de hoje. Neymar está fora da partida, embora tenha treinado normalmente na terça-feira ontem no CT Rei Pelé. A ofensiva não foi alternativa com a delegação para São Paulo por decisão da comissão técnica e da diretoria, que optaram por preservá-lo, né, no jogo de ida, porque é a ausência da camisa do camisa 10 envolve dois fatores principais. Piso sintético. Neymar tem restrições quanto ao uso de gramados sintéticos, por entender que o piso altera a dinâmica do jogo e aumenta o impacto sobre as articulações. Riscos de suspensão. O atacante está suspenso com dois cartões amarelos. Caso receba mais um, uma advertência no jogo de ida, ficará de fora da partida decisiva na próxima semana na Vila Belmiro. Ele juntou o útil ao agradável, né? Doido para não ir jogar lá no Allianz, no Nubank, agora, né? Nubank Park, mudou de Allianz Parque, mudou de outro, agora Nubank Park,
10: lá no banco. É um banco, é? Tá bancando.
5: E aí ele juntou os dois, disse, não vou porque estou com o segundo amarelo e não gosto de jogar no sintético.
10: E só vem machucado, está com medo de ser machucado.
5: Então ele não vai jogar quando for com o Atlético Paranaense, quando for com o Atlético Mineiro, quando for com o Botafogo, quando for com o Palmeiras, tudo é sintético.
10: É.
5: Né? Então essa é a situação. E hoje o Vasco recebe o Vitória em São Januário pelo jogo de ida das quartas de final da Copa do Brasil. A bola rola a partir das 19h30 horário do Acre, 21h30 horário de Brasília, com transmissão ao vivo pela Rede Globo. Olha aí, você que gosta aí do Vasco, vai ter aí Vasco e Vitória, hein? O gigante da colina chega embalado nos mata-matas após deixar para trás Paysandu e Fluminense, além de se classificado. De ser classificado para as quartas da Copa Sul-Americana. No entanto, a equipe cruz-maltina busca reagir na temporada, já que atravessa um momento delicado no Brasileirão, ocupando a penúltima colocação com 22 pontos, 3 a menos que o Internacional, primeiro clube fora da zona do rebaixamento. Em Copas, o Vasco vai muito bem, mas no Brasileirão, aí esquece de jogar, né, meu amigo? Aí, o Brasileirão, ele tá ali brigando, né, no Z4, tá no Z4, mas nas Copas, ele tá indo bem, né? Na Copa, tá dando a dinâmica aí, mas é bom pensar também no Brasileirão, porque tá afunilando, né? Tá afunilando. Vamos até mais longe? Vamos, mas estamos na, já vamos pra 25ª rodada do Brasileirão, são 38, né, se não me engano, 38 rodadas aí. E o campeão do Brasil e da Libertadores, Tiquinho Soares, rapaz, está de volta, Zezinho Melo, para o seu clube. Você está dizendo que não...

0: Deve anunciar em breve os dados da apresentação oficial do jogador. Rapaz, ele ganhava 1 milhão. Segundo o Márcio ali, baixou para 200 mil o salário.
1: Mais, é claro.
0: Aí só baixou aí mais de 80%. Ele baixou aí. E agora ele vai jogar até o final do ano.
1: Não gostou de ficar no banco com alguns treinadores do Botafogo. Pediu para sair, foi pro Santos e lá ficou no banco também.
0: Lá, se você não for da turma do Neymar, você tá ferrado.
1: Tá ferrado.
0: É, porque fica de escanteio, né? Sabe quem tá ligado conosco, Zé? Mandando um grande abraço a todos da equipe esportiva. É o Marcos Café. Estou ouvindo aqui no carro.
1: Marcos, um abraço para você, meu irmão.
0: É, rapaz, o Marcos Café, que foi grande goleiro e também grande árbitro.
1: Árbitro de futebol.
0: É, falar em Santos, ele conhece qualidade. Muito bem a Vila Belmiro.
1: Ah, com certeza.
0: Conhece vários estados brasileiros e estádios também, né? Porque passou aí, ele foi oficializado lá por Brasília, que na época era difícil sair daqui, então ele foi filiado à Federação Brasiliense de Futebol, né? E com isso ele tinha mais chance de ser escalado. E como foi, né?
1: É isso mesmo. Grande cidadão, personalidade fora de série.
0: Foi aspirante, Márcio, Marcos Café foi aspirante à FIFA, exatamente. 12:21 da capital acriana aqui, o lance esportivo. E quem está com um passe livre, rapaz, é o Cibolinha. O Flamengo libera o Cibolinha para deixar clube de graça. O atacante já tem destino preferido, vamos saber? Segundo apurou a reportagem, o Flamengo comunicou aos representantes de Everton Cibolinha que aceita liberar o jogador de graça nesta janela para deixar o clube. O atleta tem contrato só até o final do ano com o Rubro Negro e não irá renovar. Nas últimas semanas, o Ponta vem buscando uma rota de saída da Gávea. De acordo com fontes da alta cúpula flamenguista, comunicou aos representantes do jogador que não irá fazer um jogo duro, deixando os agentes 100% livres para negociarem com outras equipes. Ainda, segundo a apuração, a preferência de Everton Cibolinha é encontrar um time na Europa, deixando outros mercados como Brasil e Ásia em stand-by no momento. Como mostrou a reportagem na última terça-feira, Cibolinha ficou muito perto de fechar com Krasnodar da Rússia. É Krasnodar da Rússia. Rapaz, os flamenguistas estão torcendo que ele vá logo, né? É. Quero que saia do Flamengo, né? Rapaz, tem dois flamenguistas aqui torcendo, vibrando quando tava. No fim da última semana, a transferência estava quase garantida, mas o clube russo acabou recuando na negociação. A diretoria do Krasnodar havia fechado praticamente tudo com o Rubro Negro, que aceitou as condições. O Ponta também tinha as boas conversas com a equipe. O presidente do time russo, no fim de semana, se sair daqui essa propaganda que entrou aqui no meio, né, para atrapalhar, no fim de semana optou por interromper as negociações e desautorizou o direito, a diretoria de futebol a seguir negociando. As conversas podem ser retomadas, mas no momento estão travadas. O Krasnodar, inclusive, já busca outro jogador para a posição, provavelmente outro nome sul-americano. Portanto, o Cibolinha tem aí os próximos jogos do Flamengo, contra o Botafogo, dia 30, depois contra o Mirassol, dia 2/9, e contra o Remo, fora, né, lá no Mangueirão, dia 6/9. Portanto, tá aí. Cibolinha está fora do seu time, hein, Dorielso? Dorielso Mendes está ali ligado conosco aqui, dando o prazer da sua audiência, dizendo assim: boa tarde, lideranças. Também estamos ligados aqui no Ninho do Urubu. Essa Copa do Brasil tá sem graça. Quando o Flamengo não está, aí fica sem graça. Tu ri, né? Mas quem mandou sair? Saiu para quem mesmo? Nem lembra.
1: Eu não lembro, não. Eu sou o Flamenguista, não lembro.

0: também do arrolo que fez. Também
1: lembro. Tu lembra de um time que é treinado pelo filho do Jair, Jairzinho, chamado Jair Ventura?
0: Ah, Vitória.
1: É esse aí que tirou o Flamengo.
0: Foi.
1: É.
0: Pois é.
1: Eu, Darlene Cardona, agora você vai lembrar, né? Foi o Vitória, não foi? Então lembrou, né? Então ele vai jogar hoje contra o Vasco, tá? E o Cruzeiro e Atlético Mineiro, o Caio Jorge mandou uma mensagem para se desculpar com o Juan, né? Jogadores têm a mesma assessoria que trabalha para contornar o problema entre ambos depois do lance feio no clássico. Vamos saber então aqui? O atacante Caio Jorge mandou uma mensagem para se desculpar com o Juan Tressaldi, né, Tressaldi, depois de ter gerado uma queda feia do zagueiro durante o clássico entre Cruzeiro e Atlético Mineiro pelo primeiro jogo das quartas de final da Copa do Brasil. A informação foi confirmada pela assessoria dos atletas, a C2 Esportes. Segundo divulgado, Tressaldi ainda não viu a mensagem, mas a empresa trabalha nos bastidores para contornar o problema entre os dois. As mensagens teriam sido enviadas antes da publicação do zagueiro apontar nas redes sociais um histórico de mau caratismo de Caio Jorge, né? Aí a empresa aqui é do mesmo ramo, do mesmo grupo, está tentando jogar panos frios, águas frias. O atleta também subiu o tom. Depois do jogo, o executivo de futebol do clube, Paulo Braques, acusou o atacante de ser desleal e disse que iria tomar todas as medidas possíveis no STJD. Ele tem previsão de alta e não teve nenhuma consequência pior. Foi maldade e deslealdade. Isso não vamos aceitar. Acima de tudo, é um colega de profissão, não tem rivalidade. Não é a primeira vez que esse cidadão faz isso. Ele está se referindo ao Caio Jorge. Nem a segunda. Para nós, ele foi maldoso, desleal, criticou o dirigente. Então, está criticando aí o Caio Jorge, que é do adversário do Galo Mineiro.
0: E o Brasil tem 4 times nas quartas de final da Libertadores, né? Que tem entre as datas 8 e 17 de setembro. E as semifinais dia 14 a 22 de outubro e a final dia 28. Estudiantes e Corinthians, Independente, Del Valle e Flamengo, Palmeiras, LDU e o seu Fluminense com Platense.
1: Se continuar os brasileiros ganhando aí, nós vamos ter semifinal brasileira e final também.
0: É verdade.
1: Né? Pode olhar que dois estão num grupo, dois estão no outro. Está do lado aí. Da chave, outro do lado.
0: Aí dá Corinthians e Flamengo, Palmeiras e Fluminense.
1: Exatamente. Aí clássico paulista aqui, segundo o corintiano.
0: É verdade.
1: Ele gosta, né? Às 12:28, um abraço aí pra você que está ligado conosco no lance esportivo, dando a carona no seu carro. E o Inter sofre transfer ban e fica impedido de registrar jogadores. Rapaz, mais um brasileiro. Mais um time brasileiro que sofreu transfer ban. O Internacional já tá aí numa pindaíba danada, aí agora tá no Transferban lá na FIFA. 12:28, Márcio, é contigo, fatura aí, porque daqui a pouquinho tem muito mais aqui no Lance Esportivo.
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6: Às 12 horas 32 minutos da capital acreana, aqui o Lance Esportivo para você da Difusora FM 104.5, também na 96.9 Aldeia FM, aqui na apresentação de Alberto Casas e Zezinho Melo, né, na técnica ali do Márcio Roberto, e na aldeia tem Edmar Souza, segunda meia hora do Lance Esportivo desta quarta-feira, noite de futebol, clássico paulista, hein? É, tem Copa do Brasil. E o Michel Almeida, rapaz, popular, Michel Bocão, tá ligado aqui, diz, tô ligado, Bebeto. É, rapaz, mandou até uma foto aqui de um prato, tá almoçando, rapaz, o homem. É, tô ligado, Bebeto, aqui, tá? É, um abraço, Michel, tá ligado conosco aqui no Lance Esportivo. Mas ontem foi noite de futebol, mesmo com atraso de mais de meia hora, né? Meia hora, foi 35 minutos, né, Zé?
7: Foi isso mesmo.
6: E Andira e Atlético jogaram lá no Tonicão, Plácido de Castro e Nauas jogaram na Arena da Floresta. Na Arena não tinha torcedor porque está com os portões fechados em virtude dos laudos não estarem atualizados. Portanto, teve jogo lá na Arena. E o atraso foi por conta da Polícia Militar, tanto na Arena como também no Tonicão, né? Quando chegaram as forças de segurança, que a arbitragem só começa o jogo depois que chega todo mundo, tinha ambulância, mas não tinha força de segurança, que era a Polícia Militar, tanto do lado quanto do outro. Na Arena tinha a ambulância da Federação, no Tonicão tinha a ambulância do Corpo de Bombeiros. E aí as forças de segurança estavam de saída para os estádios, aí surgiu um BO e eles tiveram que resolver.
7: Atender, claro, evidente.
6: Tem que atender e por isso deu esse atraso. Mas a rede pública de comunicação estava nas duas praças e trouxe tudo para os nossos ouvintes, tanto da Arena da Floresta como também do Tonicão. A base era lá no Tonicão, né? E a reportagem estava também na Arena da Floresta informando tudo que estava acontecendo. Falando em Arena da Floresta, rapaz, o Marcelo Braz tentou consertar o time aos 28 minutos do primeiro tempo, já perdia por 3-0 para a equipe do Nauas. Surpresa, né? Surpresa, porque o Nauas vinha de uma goleada diante do Atlético, vinha do empate diante do Plasto. E aí foi contra o Andirá e surpreendeu, Jotamento.
7: Que estava correndo atrás de uma vitória e o título do primeiro turno não deu para o Marcelo Braz. Quem vem com esta matéria às 12h35 é Alberto Casas.
6: Eu chego no lance esportivo para falar do Andirá, que ontem terminou o primeiro turno do Campeonato Acreano da segunda divisão. O Morcego jogava por uma vitória e para fazer diferença de gols. Mas não foi o que aconteceu no estádio Arena da Floresta, de portões fechados, jogo simultâneo Arena e Tonicão. E na Arena estavam se enfrentando o Andirá contra o Nauas. O Nauas que vinha de uma derrota de 6-0, um empate de 0-0 com o Plácido e ontem partiu para cima do Morcego com muita vontade. Logo aos 30 minutos de jogo, estava 3-0 para a equipe do Nauas. É isso mesmo, meu senhor. 3-0 para a equipe do Nauas. O Andirá teve duas modificações que o técnico Marcelo Braz fez e que ainda deu um certo resultado. Diminuiu no placar ainda no primeiro tempo, fazendo 3-2. Segundo tempo foi mais morno e os dois times criaram pouco. Tanto é que não saiu gols. Terminou o jogo, 3 para a equipe do Nauas, 2 para o time do Andirá. Andirá que fica olhando o Nauas empatar em pontos com ele, né, na disputa do turno. E o Atlético foi o grande campeão porque venceu lá na Arena da Floresta. Marcelo Braz, o que aconteceu com o seu time? Boa tarde.
8: Boa tarde, é complicado, né? A gente entrou na partida muito desconcentrado, né? Tomamos aí logo 3 gols em menos de 30 minutos, com uma falta de concentração muito grande dos nossos atletas, né? E para correr atrás, a gente conseguiu encostar no placar, conseguimos igualar o jogo, porque o Nauas entrou com superioridade ali no início do primeiro tempo. Fez os gols, teve 3 oportunidades, fez 3 gols, né? E a gente, de certa maneira, começou a jogar no desespero. E futebol não é isso, é ter tranquilidade, fazer o que a gente vem treinando, né? Organizado e tudo. Então, de certa maneira, a gente se desorganizou um pouco e fez com que acontecesse o que aconteceu hoje, né? Conseguimos encostar no placar, mas a gente não teve a superioridade e a tranquilidade para empatar e virar o jogo.
6: Então, agora, no primeiro tempo, Braz, você fez 2 substituições com 25 minutos.
8: Sim. As duas foi onde a gente acertou e conseguimos praticamente igualar o jogo, até mesmo, de certa maneira, ser um pouco superior. Mas é como eu te falei, correr atrás de um placar é muito complicado, né? Todo mundo que tem a cabeça, a tranquilidade, o mental, o psicológico bom, para ter a tranquilidade, para envolver o adversário, buscar os espaços para a gente tentar fazer os gols. Conseguimos ali encostar no placar, fizemos 2 gols, mas a gente, como eu te falei, não teve a tranquilidade necessária e suficiente pra gente empatar e virar o jogo.
6: Aí o Marcelo Braz tentando, né, explicar o que aconteceu. Segundo ele, fica difícil correr atrás, né, depois de tomar 3 gols e tirar essa diferença. O certo é que o Morcego não conseguiu vencer a equipe do Nauas e perdeu por 3-2. Alberto Casas, para a Rede Pública de Comunicação. Quem diria, né? Tava todo mundo esperando aí uma goleada do Andirá em cima do Nauas, mas com 30 minutos, Zezinho. Tava 3-0 e o Samuel foi que fez o terceiro gol.
7: E eu falei aqui que o Nauas melhorou muito. Eu assisti um pouco do jogo contra o Plasti Castro e o Nauas merecia ter vencido logo nos minutos iniciais, do jeito que ele fez com o Andirá Esporte Clube. uma meninada veloz, uma meninada que toca bem a bola, melhorou muito. Eu falei aqui no programa que o Andirá tinha que ter cuidado.
6: E teve cuidado, mas não tanto, porque tomou 3 gols e, como disse o Braz aí, você correr atrás de um placar diverso de 3-0 é complicado. E olha, se os garotos do Nauas não fossem tão egoístas, os atacantes, principalmente o Bebê, que entrou ali no decorrer da partida, eles tinham feito mais.
7: O Andirá fez igual o Botafogo com o Atlético do Paraná. Olha, o Botafogo sofreu 2 gols rapidinho. O Andirá foi aos 8, aos 11 e aos 29.
6: Foi, rapidinho mesmo. Na hora que eu dizer gol, estava saindo gol. E o Nauas, rapaz, foi buscar forças, segundo o Zacarias, nos estudos que ele tem. E venceu o Morcego na despedida do primeiro turno.
7: É, e o Nauas vai vir para o segundo turno com muito desfalque. Tem jogadores que estão voltando aí para a equipe do Santa Cruz. Vem aí novamente, Alberto Casas, agora com o Nauas.
6: Eu chego no lance esportivo para continuar falando aí da segunda divisão do Campeonato Acreano, que ontem terminou o primeiro turno. 2 jogos simultâneos aconteceram. Um na Arena da Floresta, que foi o Andirá enfrentando o Nauas. O outro, no mesmo horário, no Tonicão, entre Atlético e Plácido de Castro. Como eu fiz a participação aqui na transmissão da difusora da Arena da Floresta, fui em busca de saber o que tinha acontecido com o Nauas, que melhorou da água para o vinho. Ele perdeu a primeira por 6-0. Empatou a segunda com o Plácido em 0-0. E na terceira partida, o Zacarias foi buscar forças, conversou com essa garotada e os meninos entenderam. Marcaram 3 gols em 30 minutos. Zacarias, de onde veio essa força para incentivar essa garotada? Boa tarde.
9: Boa tarde. Boa tarde, casa. Nos cursos. Tem que estudar. Ninguém pode ser leigo. Não é o fato de ser jogador que vai fazer futebol. Nem sempre acontece. Mas isso aqui é curso. Entendeu? É psicologia, é fisiologia, é fisioterapia. Né? Muitos dos colegas debocham de mim, né? me chamam, diz que eu tenho que me definir na vida. Eu tenho que me definir como? Eu sou uma única pessoa que trabalha só, que não tenho parceiros para trabalhar de forma voluntária no Nauas. O único cara que encara trabalhar de voluntário sou eu. Né? Às vezes os caras debocham que eu estou alisando perna de macho, não estou alisando perna de macho. Eu sei o que é ser massagista, eu sou fisiologista, formado, pós-graduado. Então, aonde a gente foi buscar força? Na ciência. Hoje deu certo. Nós não demos um treino. Por quê? Porque o Nau não tem estrutura. Os 3 clubes da cidade montaram suas estruturas com seus respectivos treinadores conhecidos da cidade e eu de fora. É forasteiro, não tenho casa para morar, não conheço ninguém. Fui pegando quem tinha. E aí os caras jogando pelada, jogando no Itaquera, tudo quanto é canto, e eu conversando com esses caras. Por que que dá câimbra? Porque eles estão nas peladas, estão cheios de ácido lático aí. E eu, o que é que eu faço? Tento fazer recuperação, meter um exercício leve com a presença de glicogênio, né? Pedir pros caras dizer que o Nauas é apenas um trampolim. Ninguém pode demorar 1 mês no Nauas, que é prejuízo. Você tem que vir fazer bonito e ir embora. Tanto é que esse time do Nauas aí, que acabou de jogar, vai ser desmanchado. O Galvez está atrás de uma metade e a outra metade é de Santa Cruz. Vai se acabar. É só isso aqui mesmo. Mas eu cheguei, chamei os caras, eu não conhecia ninguém aí, muito pouco. Num espaço de 20, 25 dias, fizemos amizade. Veio todo mundo dizer assim, não, jogar por você, cara. Que você nos respeita. Né? Então foi daí de onde veio a força. Né, e o Nauas hoje acabou, nós vamos ser lanterna do segundo turno, aí sim, né, nós vamos pegar sacode. Aqui, ó, Rei Arthur, nós pegamos 6, depois empatamos 0-0, hoje metemos 3 e o Andirá empatou com 2 gols achados, 1 gol de uma bola que espirrou, tá? E nós sem preparo, porque nós não faz preparo não tem...
6: Esse empate aí não teve não, foi 3-2.
9: O empate deu 0-0, nós saímos de 6-0 para 0-0, para 3-0 e depois cedemos mais 2 gols. É trabalho, conversar com o atleta, respeitar o atleta. Aqui no Nauas, aqui, ó, tem 2 atletas aqui que eu tô dizendo, meu irmão, você não pode ficar no Nauas.
6: O 11 é um deles, né?
9: O 11 é um deles, o 10 é outro, sabe? E mais quase todo mundo aí, né? Agora nós vamos voltar, fazer um timezinho de rua
10: e não vai dar mais nada.
6: Tá aí, o Zacarias explicando, fazendo um apanhado, um desabafo, dando também o seu currículo e dizendo que agora a coisa vai complicar para o Nauas. Por quê? Porque muitos jogadores estão sendo cooptados, os que eram do Santa Cruz vão ter que voltar. E o Galvez está tentando levar também jogadores do Nauas para formar o seu elenco sub-20, que vai disputar a Copa do Brasil. Como disse aí o Zacarias, os fofoqueiros de plantão lá de Cruzeiro do Sul não querem apoiá-lo, né? Querem só criticá-lo. E ele é um voluntário que trabalha para a equipe do Nauas. O certo é que agora vem o segundo turno, já começando na próxima terça-feira. Vem aí mais uma rodada do Campeonato Acreano da segunda divisão. Vamos ver como vão se comportar essas equipes, já que o Galo Carijó é o grande campeão do primeiro turno e já se garantiu na primeira divisão no ano de 2027. Alberto Casas, para a Rede Pública de Comunicação. E com essa vitória do Nauas ontem, ele encostou no Andirá, 4 pontos. Aí você pergunta, como assim? Porque se o Atlético continuar nessa pegada e for campeão do segundo turno, vai o melhor classificado nos dois turnos, somou o maior número de pontos.
11: Pois é.
6: E aí está empatado agora, né? Nauas e Atlético. O Plácido de Castro não ganhou nenhuma.
11: Ele não fez nenhum gol.
6: Ele perdeu 2 e empatou 1.
11: Não fez nenhum gol, praticar.
6: Exatamente, né? E a próxima rodada é dia 1º, tem Plasticas de Andirá lá no Tonicão. Esses jogos aqui estão marcados para a Arena, mas acredito que vai transferir para o Tonicão, né? Vamos esperar. E Nauas e Atlético Acreano, porque a Arena está sem laudos, né?
11: E será que dá tempo?
6: Pois é. O Josué está ligado conosco, o árbitro, e a Maria Nascimento também.
11: Vamos. Deu um show ontem. Não apareceu para a partida.
6: Josué França?
11: Tu quê? Muita tranquilidade, cara. Tranquilidade demais. Um perfil de marcação espetacular, movimentação no campo, todo ele, olha, um trabalho excelente o que ele fez ontem, né? O Josué França, parabéns a ele. O jogo deu vantagem, tinha algumas faltas bobas que aconteciam, mas deu vantagem, como acontece com os árbitros europeus por aí, não é qualquer coisa que ele vai dar falta, e ele deixou o jogo correr. Isso foi o que foi importante. Parabéns para ele.
6: Às 12h47, vamos falar então de Plácido de Castro e Atlético Acreano. E quem desfila agora é a vez do Plácido de Castro, que nós já falamos, não venceu nenhum jogo e não marcou nenhum gol.
11: Pois é, o time está acabado.
6: Chega aí, Paulo Roberto.
12: A segunda divisão do campeonato estadual é o assunto. O jogo disputado no Tonicão na noite da terça-feira entre Plácido de Castro e Atlético. O Galo entrou em campo como líder da fase classificatória e poderia ter sido campeão dependendo do resultado do outro confronto, que não fosse uma vitória elástica do Morcego lá na arena contra o Nauas. Só que o Atlético tratou de fazer a sua parte. Errou várias oportunidades, mas mesmo assim venceu com autoridade o Plácido por 3-0. Mas falar do Plácido, 3 jogos, 2 derrotas e 1 empate. Uma campanha nada boa, nada satisfatória para quem pensa em retornar para a elite do futebol acreano na próxima temporada. O atacante Aleph falou no microfone do Lance Esportivo da situação vivida da equipe no primeiro turno da segunda divisão.
13: Brigar aí para conseguir essa vaga aí, né? Ainda tem mais uma chance aí. Segundo turno vai zerar tudo aí. Se Deus quiser, nós vai ir pra tora. Tem que já chegar bem no primeiro jogo aí contra o Andirá. E é isso, não pode dar brecha, né? Todo mundo viu aí que a gente fez um excelente primeiro turno. 2 excelentes jogos no começo, mas a bola não entrava de jeito nenhum, mas é só tirar ali. Quando tirar, vai dar certo.
12: Inclusive você andou perdendo gols e não dá para acreditar, né, Wally?
13: Sim, infelizmente a fase não tá muito boa, mas isso aí é normal, já não pode desistir, não pode abaixar a cabeça, que é tirar essa zica aí, fazer o gol, quando fizer o primeiro vai desandar, se Deus quiser.
12: Ano passado você subiu, quer subir novamente esse ano?
13: É, esse é o planejamento, né? A gente tá aí nessa mesma sintonia aí, todo o grupo aí. É, infelizmente, a gente, o nosso time é mais jogador amador, que não treina nosso jogo, nosso treino da 8 jogador, 9 jogador. Não treina todo mundo, mas todo mundo vê aí a nossa garra, nossa vontade de vencer, e mesmo assim a gente chega pra brigar aí.
12: O Tigre contou com alguns jogadores que vieram de outros clubes, como do Galvez, do Santa Cruz, e outros, até mesmo lá da cidade de Plácido de Castro, do Amador, e não fez um primeiro turno como era esperado. Para quem pensa em subir, vai ter que melhorar muito, principalmente na parte final da competição, que já começa no dia 1º, contra a representação do Andirá, o Plácido jogando às 16h45. A priori, esse jogo está programado para a Arena da Floresta. O goleiro Carlos, emprestado do Santa Cruz, falou da experiência jogar o futebol profissional. Ele, que é sub-20, inclusive, realizou suas despedidas do elenco placidiano, já que retorna para o time da Capivara nesta quinta-feira. Vamos ouvi-lo.
10: Na verdade, é um turno assim, para a gente se orgulhar bastante por conta das situações que a gente vem enfrentando. A gente acaba não tendo muito tempo de trabalho e os atletas que vão treinar são 8, 9 no máximo. Então, a gente ter perdido aquele primeiro jogo, empatado o segundo e ter tentado suportar o Atlético, que a gente sabe que é uma grande equipe, foi um desafio, mas agora é deixar na mão dos meninos e agora eu vou focar na Copa do Brasil, focar no Santa Cruz, que é o principal objetivo agora no momento.
12: Qual foi a tua experiência aqui no Plácido, Carlos?
10: Ah, foi uma experiência muito incrível. Estreiei como profissional, graças a Deus, primeiramente a Deus. Sem ele, nada disso teria acontecido, então toda honra e toda glória a ele, segundo ao professor Walter, né? Sempre esteve ao meu lado, mesmo assim de longe, ele é uma pessoa muito fundamental para mim. E agora é somar, trabalhar e correr atrás do que a gente vai propor para esses meses e essa semana que tá vindo de trabalho.
12: Na quinta já reencontra o Walter.
10: Isso, na quinta a gente já volta todo mundo junto do Santa Cruz e vamos em busca da nossa classificação.
12: Como relatou o Carlos, para ele foi de bom tamanho a participação no primeiro turno da segunda divisão. Ah, foram 3 jogos? Sim, mas 3 jogos que o Carlos pôde mostrar as suas qualidades e estar em atividade, já que ele é um dos goleiros da equipe sub-20 do Santa Cruz, que vai jogar a Copa do Brasil 2026 diante do Galvez. Paulo Roberto, Sistema Público de Comunicação.
6: Tá aí tudo sobre o Plácido de Castro, né? Que tem jogadores que estão sendo devolvidos a partir de hoje. Hoje é folga, amanhã eles já se apresentam.
7: Como o Paulo falou mesmo, o Aleph perdeu alguns gols da equipe do Plácido de Castro e esse goleiro defendeu muito. Defendeu muito aí o Carlos, né? No decorrer do jogo, esquerda teve que sair, porque vai voltar para o Santa Cruz e deu lugar para o Lucas, que vai ficar jogando na equipe do Plácido segundo turno. Então já é mais um problema para o técnico do Tigre. Só vão 8 ou 9 treinar. E agora, com aqueles que iam treinar, como o goleiro, como o Aleph e outros que estão jogando aí no time, que vão deixar no segundo turno, vão treinar quantos? 5, 6?
6: É porque eles treinam pela manhã no campo do Juventus, cedido pelo Santa Cruz, o presidente Léo Rasta. Ligado conosco está o Luciano Cesário, também dando o prazer da sua audiência, o pessoal do Teste Twin também está ligado aqui. Vamos voltar ao Tonicão, porque agora é hora de falar do campeão do primeiro turno que garantiu vaga na Série A de 2027. O Galo está de volta à elite do futebol acreano, Paulo Roberto.
12: Segunda divisão continua sendo destaque, falar do Atlético Acreano, da conquista do Galo, conquista esta que leva o time de volta para a elite do Acreanão. Depois de 3 anos, amargando uma segunda divisão, o Atlético volta a jogar a primeira divisão na próxima temporada. Vitória por 3-0 diante do Plácido na partida jogada no Tonicão e o Galo venceu com autoridade e sem se preocupar, porque no outro confronto o Nauas encarou o Andirá de igual para igual e venceu por 3-2. Aqui o Atlético fez o que tinha que ser feito. Entrou em campo com um saldo de 6 gols. E aí fez mais 3, chegando a 9. Exatamente, 9 gols. Coitinho, Rodrigo Lamar e Shailon, os gols da vitória Carijó. O Shailon Bateu e ficou torcendo. Se curvou todinho e ela bateu na trave e entrou. Depois do confronto, meio campo Lima, capitão Carijó, que fez um campeonato da primeira divisão de excelência com o Rio Branco, conquistando o vice-campeonato, falou da volta do Galo à primeira divisão.
10: Agradecer a Deus primeiramente, né, pela essa volta do acesso. O Galo é um time grande que não pode ficar na Série B e sou grato a Deus pela oportunidade de ser capitão dessa equipe e de poder subir para a Série A.
12: Um primeiro tempo que poderia ter definido, mas aí ficou tudo pro segundo.
10: Muita oportunidade perdida, né? A gente criou bastante, só que a gente não tava conseguindo. O goleiro deles também não pode tirar o mérito. Fez uma excelente partida, mas no segundo tempo a gente conseguiu ajustar e conseguimos fazer os gols que precisávamos.
12: Parabéns pela conquista e o retorno.
10: Tamo junto, obrigado.
12: Esses jogadores que estão defendendo o Atlético, não foram eles os responsáveis pela queda do Galo para a segunda divisão. Mas aí eles vão entrar na história do Atlético como os que levaram o time de volta para a elite. Outro que participa conosco é o Meia Souza. Souza, que inclusive fez sua última partida com a camisa Carijó, porque nesta quinta-feira ele está de volta ao CT do Cupuaçu para se reapresentar ao Santa Cruz. Mas, primeiramente, a missão dada, a missão cumprida, Souza.
14: Graças a Deus, né? Quando o Quinho, a diretoria do Atlético Acreano, entrou em contato comigo, meu objetivo era esse, né? Colocar o Atlético Acreano na Série A, ajudar o máximo possível, graças a Deus. Subi para a Série A, que era o primeiro objetivo do clube.
12: Foi essa passagem no Galo, Souza?
14: Ah, foi maravilhosa. Fiz várias amizades, conheci novas pessoas e foi maravilhoso essa experiência.
12: Falar dessa Copa do Brasil já, agora desliga a Série B, porque vocês têm aí a missão de enfrentar o Galvez, um clássico local, sempre difícil, muito de jogar.
14: Sim, claro, mas nós vamos trabalhar, vamos ajustar aí essa semana que vai ter para treinar e vamos chegar bem, se Deus quiser.
12: Valeu, parabéns pelo título.
14: Valeu, obrigado.
12: Quínio Brito, o responsável pela montagem desse time e da conquista do primeiro turno, simbolicamente, 7 pontos, 2 vitórias, 1 empate e o Galo na primeira divisão na próxima temporada, Quínio.
15: Graças ao nosso bom Deus, missão cumprida.
12: O Atlético poderia ter facilitado, não?
15: A gente tem que fazer o nosso trabalho da menor maneira possível, né? Criamos muito no segundo tempo novamente, erramos muito, mas saímos com o placar que nos deu o acesso, graças a Deus.
12: Os jogadores que não vão ficar aqui, você deixou o Souza o tempo todo. Algum castigo foi?
15: Não, é um jogador que tem uma dinâmica muito boa, né? O Souza, ele é muito intenso, tá na plena forma física, né? Então, aproveitei o máximo que ele pôde nos dar durante esse período e vou agradecer pessoalmente também no vestiário, já agradeci publicamente a diretoria do Santa Cruz, aproveito o espaço aqui também para agradecer mais uma vez a diretoria do Santa Cruz, que cederam 3 jogadores pra gente, a diretoria do Independência, que cederam 12 jogadores pra gente. Então, foi um time montado a dedo, de muita qualidade, e é que nem eu falei sempre nas pré-eleções pros meninos, nenhum de nós fomos o culpado do Galo cair pra segunda divisão. Mas nós entramos para a história colocando o Galo na primeira divisão de 2027.
12: Como vai ser esse Galo no segundo turno, Quinho?
15: A gente, né, vamos com certeza tentar propor os jogos da mesma maneira, com intensidade, tentar vencer os jogos e tentar ser campeão direto, né? Já temos o bolo, agora nós vamos com certeza atrás da cereja do bolo.
12: Parabéns pela conquista.
15: Valeu, muito obrigado.
12: Isto posto, o Atlético Azul e Branco do segundo distrito vai jogar o Acrianão da primeira divisão na próxima temporada. Isso mesmo, para satisfação de muitos atleticanos que já não aguentavam mais ver o time jogar a Série B. O Atlético estreia no retorno na terça-feira, 1º/9, diante do Nauas, às 19 horas, a priori, como consta na tabela, na Arena da Floresta. Paulo Roberto, Sistema Público de Comunicação.
6: O Galo, que caiu na diretoria de Marcelo Avelino, e volta também na diretoria de Marcelo Avelino.
7: Marcelo Avelino, ontem ele prometeu que vai falar na transmissão, Raimundo Fernandes, sobre o uniforme do Atlético Acreano. Apagado aquele azul, e ele disse o seguinte, que, né, vai para o segundo turno, um uniforme azul mesmo, azul. Aquele que saiu aí na mídia, né? Os dois uniformes e tal, dizendo que vai sair legal com a numeração certa. Que o 11, que o Otto tava, meu amigo, bem juntinho, número 1.
11: Não dá pra perceber de jeito nenhum que era o 11.
6: O 11 ou 1, né?
11: Pois é.
6: Rapaz, fica difícil. O Kelton Pinho tá ligado conosco aqui também, dando prazer da sua audiência. E pra gente fechar aqui o programa, a Série B do Campeonato Acreano segue seu segundo turno dia 1º né, de setembro, uma terça-feira, Plácido de Castro e Andirá. Na sequência tem Nauas e Atlético Acreano. Esses jogos estão marcados para a Arena da Floresta. Vamos esperar para ver se vai sair o ITM, ITMT, né, da Federação, a informação, se vai mudar ou não, né, porque a Arena está sem laudo para receber o torcedor. Olha só, a diretoria do Independência fechou uma parceria com o Atlético Assisense da cidade de Assis, do interior de São Paulo, para a disputa da Copa São Paulo 2026. A troca de documentos entre as duas diretorias foi fechada no início desta semana e o acordo foi assinado. A parceria está fechada. Boa parte das despesas na Copinha serão pagas pela diretoria do Atlético Assisense, inclui uniforme de jogo e passeio e toda a estrutura para a reta final da preparação no interior de São Paulo, declarou o técnico Quinho Brito, né? Isso aqui está no PH Esporte, né? Segundo Quinho Brito, o começo da preparação do tricolor para a Copa São Paulo será na segunda quinzena de outubro. Vamos valorizar os atletas campeões. Teremos 17 atletas e o restante do grupo será formado por 8 jogadores do Assisense, explicou o treinador. Então, mais uma vez, time de aluguel.
11: Mais um.
6: Para
11: a Copa São Paulo.
6: Exatamente. Então, Independência não fará sua pré-temporada aqui para a Copa São Paulo, já que ele é o real representante campeão estadual de sub-20 em 2026.
11: É isso aí.
6: Fechado? 13h01, por aqui colocamos ponto final no lance esportivo desta quarta-feira. Amanhã voltaremos com mais informações. Boa tarde, Jota.
11: Boa tarde, até amanhã.
6: Boa tarde, galera, até amanhã. Amanhã tem mais.
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Atenção, ouvinte, está entrando no ar o programa Voz da Libertação. Nossa sede mundial está situada na Avenida do Estado, Baixada do Grisélio, 4568, São Paulo, capital. O ministério que está sobre a inteira responsabilidade de nossa presidente Irani de Miranda. Nossa sede aqui na Grande Tarauacá está localizada na rua Floriano Peixoto, número 317, bairro Centro, na próxima nova maternidade, está sob a responsabilidade do presbítero Leonardo Nascimento. Temos também a nossa congregação na rua Capitão Hipólito, bairro Triângulo, número 975, e está sob a responsabilidade da cooperadora Rosimeire. Esse que vos fala, presbítero Leonardo Nascimento, estará com vocês agora apresentando o programa Voz da Libertação. Programa esse que está na inteira responsabilidade da Igreja Pentecostal Deus e Amor aqui na Grande Tarauacá. Um abraço a todos os nossos amados ouvintes que estão sintonizados agora nessa programação. Uma ótima quarta-feira, né? Quarta-feira ensolarada. Louvado seja o nome do Senhor, que Deus abençoe a tua vida hoje, 26 de agosto de 2020.

Maravilha, maravilha, meus amados ouvintes, você que está sintonizado agora na programação Voz da Libertação, né? Gostaríamos de mandar um grande alô para todos os nossos amados irmãos do Seringal, né? Gostaria de mandar um alô lá para o Cardoso, Imperiado Cardoso. Gostaria de mandar um alô para os irmãos lá do Salvador, para os irmãos do Vitória Velha, né? Do Tocantins 2, lá do Jarinaua, do Quixadá, do São Pedro. Que Deus abençoe todos os nossos amados irmãos, membros, obreiros, dirigentes de nosso campo. Louvado seja o nome do Senhor. Que Deus venha te abençoar poderosamente nessa tarde maravilhosa, tarde gloriosa, né? Na presença de Deus, como é bom, né, meus irmãos amados, estarmos na presença de Deus, né, glorificando e exaltando o nome do Senhor, porque Ele vive, né? Jesus, Ele vive, e Jesus está em nosso meio, louvado seja o nome do Senhor. Então nós cremos que o nosso Deus está em nosso meio, e sabemos que Ele está no controle de todas as coisas, né? Nada acontece sem a sua permissão, porque Deus está no controle de tudo e de todos nós, louvado seja o nome do Senhor. Amém? Nós gostaríamos também, meus amados irmãos, nessa tarde maravilhosa, de estar anunciando que hoje, né? Hoje, quarta-feira, quarta do Mover de Deus, na nossa sede, nós estaremos recebendo a cooperadora Leandra Alves, tá bom? Cooperadora Leandra Alves estará no segundo dia da poderosa campanha O Mover que Abala. Então você é o nosso convidado especial, né? Para estar conosco hoje na quarta do Mover de Deus com o tema O Mover que Abala. Hoje é o segundo dia dessa poderosa campanha e grandes coisas o Senhor tem feito em nosso meio e em nossa vida, tá bom, meus irmãos? O endereço da Tua Vitória está localizada na rua Floriano Peixoto, número 317, próximo à maternidade. Você é o nosso convidado, meu amado irmão. Hoje, a partir das 18h30, nossa igreja já está com as suas portas abertas para receber você, tá bom? Venha, traga sua família, traga seu filho, traga seu vizinho para participar dessa poderosa campanha, porque Jesus Cristo

Maravilha, maravilha. Nós estamos aqui no estúdio hoje, né, com o nosso irmão presbítero. Louvado seja o nome do Senhor Falcão, né? Louvado seja Deus, que está vindo ali de Rio Branco, está fazendo uma grande missão na região aqui de Feijó, de Tarauacá, né? E também de Cruzeiro do Sul, louvado seja o nome do Senhor. E ele esteve ontem, né, pregando a palavra de Deus em nossa sede. Deus operou tremendamente. Logo mais, o servo do Senhor, Carlos Falcão, estará trazendo a mensagem nessa tarde para você, meu amado ouvinte, pela primeira vez, né? O servo do Senhor está aqui na grande Tarauacá, terra do avivamento, para trazer uma mensagem aos vossos corações. Então fique ligadinho, né? Fique sintonizado na programação Voz da Libertação, porque Jesus, ele garante a tua vitória, meu amado irmão, minha amada irmã. Você que se encontra no presídio, né, neste momento, você que está aí no presídio ouvindo a palavra, ouvindo o programa Voz da Libertação, continua conosco. Daqui a pouquinho mais, o servo do Senhor estará trazendo uma poderosa palavra da parte do Senhor. Está também conosco aqui no estúdio do programa Voz da Libertação, na rádio, né, o nosso irmão também Chiquinho, né, cooperador Chiquinho, dirigente, louvado seja o nome do Senhor, do Vitória Velha, né? Dirigente do Vitória Velha também está conosco, e também ele vai dar uma saudação, né, para vocês. Daqui a pouquinho nós vamos estar dando uma oportunidade para o servo do Senhor estar dando uma saudação para todos vocês, meus amados irmãos, que nos dá a honra, né? Nos dá a honra de estar nos recebendo dentro do teu lar através do programa Voz da Libertação, né? Programa esse que está na inteira responsabilidade das igrejas pentecostais Deus e Amor aqui na Grande Tarauacá, tá bom? Um abraço a todos os membros da sede, né? Nossos irmãos membros da sede que nos ajudam na obra. Sabemos que sozinho nós não podemos conduzir a obra de Deus, né? A obra de Deus, ela é composta do corpo, que somos nós, e Jesus é a cabeça da igreja, né? Então nós dependemos do apoio de todos vocês e somos gratos, né? Por cada obreiro, por cada obreira, né? Por cada irmão que coopera, tanto aqui na sede, como no Capitão Hipólito, como também em todas as regiões aqui onde há a Igreja Pentecostal Deus e Amor, tá bom? Então um abraço a todos vocês. Eu vou oferecer dois louvores para toda a membrasia, para você católico, você que não confessa nenhum credo religioso, mas está ligadinho conosco, né? Você que sempre está conosco em nossas igrejas, participando das campanhas, né? Participando dos cultos, eu ofereço esses dois louvores para vocês, tá bom? Eu vou oferecer Soberano Deus e O Poder de um Cristão, tá bom? Nessa tarde, Soberano Deus e O Poder de um Cristão, eu ofereço para todos vocês que estão sintonizados conosco e nos dará a honra de estar aí com vocês, né, através dessas frequências, louvado seja o nome do Senhor, do rádio, tá bom? Deus abençoe, fique com Soberano Deus e O Poder de um Cristão nessa tarde maravilhosa.

Glória a Deus, glória a Deus. Vocês ouviram o soberano Deus e o poder de um cristão nessa tarde maravilhosa. E nós voltamos aqui, né, para anunciar que hoje, quarta-feira, nós estamos na quarta do Mover de Deus com o tema O Mover que Abala, tá bom? E você é o nosso convidado porque estará conosco no segundo dia dessa poderosa campanha. Cooperadora Leandra Alves, pregando a palavra de Deus, louvando o Senhor, orando pelo dom do Espírito Santo e Jesus garantindo a grande vitória e a grande bênção, tá bom? Você é o nosso convidado hoje, quarta-feira, a quarta do Mover de Deus. Amanhã nós estamos com culto de mulheres de fé, né? Culto de mulheres de fé amanhã, quinta-feira, e lembrando a tão esperada campanha do final de semana, último final de semana do mês, nós estamos na poderosa campanha, ainda antes que houvesse dia, eu sou, e não há ninguém que possa fazer escapar das minhas mãos, operando Deus, quem impedirá? Então, essa poderosa campanha será realizada sexta, sábado e domingo em nossa sede aqui de Tarauacá, na rua Floriano Peixoto, número 317. É o endereço da tua vitória, irmão. Não, você não pode perder, tá bom? Você não pode ficar de fora desse grande culto, né, de milagres, de bênção, de vitória. Estará conosco.

do Ismael Alves, vindo ali de Guajará, né? Guajará, estará vindo de Guajará pregar a palavra de Deus, tá bom? Estará vindo de Guajará pregar a palavra de Deus e orar em favor de nós. Eu creio que grande será as manifestações do Espírito de Deus em nosso meio. Estamos em oração, estamos, né, em propósito para que Deus, ele realize a sua grandiosa obra e não haja impedimento, né? Não haja barreira para que esta obra seja realizada. Isso.

0: Maravilha, maravilha, meus amados irmãos. Nessa tarde nós gostaríamos de abrir um espaço aqui para o cooperador Chiquinho, né? Louvado seja o nome do Senhor, lá do Vitória Velha, dirigente lá do Vitória Velha. Ele vai estar mandando um alô aí para os irmãos, tá bom? Uma saudação. Vamos receber os servos do Senhor com alegria nessa tarde.
1: Pastor Jesus, meu irmão, estou aqui nesse momento, mandando aqui um alô a todos vocês aí do Vitória Velha, Cardoso, que estão aqui, Taruacá, que estão ligadinhos no rádio, estão ouvindo a programação. Que Deus abençoe a todos, que você se sinta se abraçado com Jesus nessa tarde, que você possa receber as bênçãos de Deus através do rádio, através dessa programação, você possa receber os milagres, maravilha de Deus sobre a sua vida, porque o Senhor está presente sobre nós, todos movendo a nossa vida, quando nós estamos, glória a Deus, aleluia, é ligadinho com o Senhor, glória a Deus, aleluia, que nós possamos estar sempre, glória a Deus, confiando no Senhor e acreditando nos milagres e nas bênçãos de Deus. Então se sinta, glória a Deus, aleluia, nesse momento, nessa tarde, glória a Deus, você que está ouvindo, glória a Deus, aleluia, os louvores nessa tarde, que você vai daqui a pouco, vai ouvir a palavra do Senhor, aleluia, você possa se sentir bem na presença de Deus, para você receber as bênçãos de Deus sobre a sua vida, em nome de Jesus, aleluia, amém.
0: Maravilha, maravilha, que coisa boa, né, meus irmãos amados, e tá aqui interagindo conosco, né, o cooperador Chiquinho, né, lá do Vitória Velha. Vitória Velha, lá tem uma igreja pentecostal Deus e Amor, né, lá no Cardoso também. Um abraço lá para o Vitória Velha, para vocês que estão sintonizados conosco na programação, né, vocês lá do Cardoso, né, lá em todas as igrejas pentecostais Deus e Amor. Um abraço para todos os dirigentes, meus irmãos, sabemos que vocês têm sido um braço forte também, né, na obra do Senhor. Vocês têm sido fundamental para que a obra de Deus esteja, né, avançando no campo de Tarauacá, porque o dirigente, né, o pastor geral sozinho, ele não consegue, né, conduzir todo o campo, ele precisa, né, dos obreiros, né, dos operadores, para louvar ao Senhor, para buscar a presença do Senhor e assim Deus manifestar o seu poder, tá bom? Meus irmãos amados, eu gostaria de reforçar essa campanha de hoje com vocês, tá? Porque essa campanha de hoje, irmão, é uma campanha poderosa, né? Cooperadora Leandra Alves estará conosco, né, hoje no segundo dia dessa campanha, o Mover que Abala. Meu irmão, Deus tem operado grandiosamente, tá? A presença de Deus tem sido notória no nosso meio, né? Eu me sinto muito feliz porque a gente tem visto que Deus está operando no nosso meio, né? A presença gloriosa do Espírito Santo, né? Pessoas sendo curadas, pessoas sendo libertas, pessoas sendo edificadas, lares sendo, né, restaurados, né, vidas sendo libertas da droga, do vício, da prostituição. Então nós louvamos a Deus por isso, porque Deus é bom o tempo todo, né? O Senhor é bom o tempo todo, louvado seja o nome do Senhor. Quero reforçar também a campanha do final de semana e a Santa Ceia, né, irmão? Não podemos esquecer da Santa Ceia. A Santa Ceia para todo o campo de Tarauacá, tá bom? Todo o campo, todas as igrejas, Cardoso, Vitória Velha, né? Salvador, né? Tocantins, Jarinaua, Quixadá, São Pedro, todo campo, a Santa Ceia é na nossa sede, tá bom? Então, domingo, a partir das 7 horas da manhã, nós já estaremos orando a Deus, buscando a presença do Senhor, e quando for 8 horas, eu mesmo já estarei subindo ao Santo Altar do Senhor, para pregar a palavra de Deus, tá bom? Então nós convidamos você, todos os obreiros, membros, não podem faltar, lembrando, todos os obreiros, membros de todas as regiões aqui de Tarauacá, não pode faltar ao culto de Santa Ceia, tá bom, meus irmãos? Não faltem, se esforcem, né? Se esforcem, porque Jesus, ele garante a vitória para vocês, tá bom? E nós aguardamos todos vocês domingo, a partir das 7 horas da manhã, no culto de Santa Ceia, culto de Santa Ceia, e nós vamos também ter uma pequena reunião, tá bom? Vamos ter uma pequena reunião também após o culto de Santa Ceia. E é muito importante todos os membros e obreiros estarem na casa do Senhor para serem instruídos através da palavra e receberem todas as orientações, tá bom, meus amados irmãos? Eu espero todos os irmãos a partir das 7 horas da manhã. Nós já estaremos lá buscando a presença de Deus, orando e clamando ao Senhor, tá bom? Meus irmãos, vou oferecer mais 2 louvores e após esses 2 louvores, a oportunidade vai estar com o presbítero Carlos Falcão, que está em missão, né? Está em missão, está vindo de Rio Branco ali, né? E nos deu a honra, né, de estar aqui conosco e nós estamos felizes, né, por receber o servo do Senhor aqui na Grande Tarauacá. E nós vamos dar essa oportunidade para ele estar pregando logo mais agora, depois desses 2 louvores, tá? Ele já vai entrar na palavra, tá bom com vocês? Aí vocês recebem a palavra, sejam impactados através da palavra, Deus estará usando o servo do Senhor e grande será a vitória, tá bom? Eu gostaria de oferecer 2 louvores. Eu Vi, de Ângela Gonçalves, e Grande Campeão, de Ângela Gonçalves também, tá bom? Queria oferecer hoje Eu Vi, de Ângela Gonçalves, e Grande Campeão. Vamos ouvir esses 2 louvores e sinta-se a bênção, sinta-se a paz, sinta-se o poder de Deus na tua vida e no teu lar.

Glória, glória, glória a Deus. Louvado seja o nome de nosso Senhor. Queridos e amados, todos de Tarauacá, região, vos cumprimento na gloriosa paz de nosso Senhor Jesus Cristo. Vos quem fala, presbítero Carlos Falcão. Queridos e amados, para mim é um motivo de muita alegria poder estar aqui para falar da palavra de nosso Deus, o nosso Pai, junto com os homens de Deus, presbítero Leonardo, que Deus está usando ele grandemente aqui nessa cidade de Tarauacá, desenvolvendo um excelente trabalho. Também junto com o homem de Deus, pastor Chiquinho, que está dirigindo ali uma das nossas congregações naquela região Vitória Velha, onde Deus, o nosso Pai, também está realizando grande maravilha através desse homem de Deus. Para mim é um motivo de muita alegria, de pregando ontem, terça-feira, e Deus se fez presente de uma maneira maravilhosa. Mando uma saudação, um abraço na paz de nosso Senhor, para o amado pastor de Feijó e todo o seu rebanho, pastor Cristiano, homem de Deus. Tive a oportunidade de estar 3 dias com esse homem de Deus e sua igreja, sexta, sábado e domingo. E aprove a Deus estar me trazendo para cá, daqui estarei indo para Guajará, Amazonas, estar com nosso irmão, pastor Fábio. A paz do Senhor Jesus a todos de Guajará, Amazonas, aonde está a nossa igreja pentecostal Deus e Amor, liderada pelo homem de Deus, pastor Fábio Família, aonde nessa data do dia 28, 29, estarei com vocês, orando e pregando a palavra do Senhor, e o Espírito Santo estará curando, renovando, batizando e operando maravilhosamente em nosso meio. Queridos e amados, deixa a saudação para minha família em Rio Branco, Acre, a minha esposa, Luzia, meus filhos, também estão na escuta, em nome do Senhor, estão orando pela minha jornada, que Deus o abençoe grandiosamente, e a todos os irmãos amados também, dali do Bujari, que o amor de Deus continue derramado, e a perseverança, a fé e o amor esteja também com todos ali em Bujari, aonde Deus me colocou a estar dirigindo aquela obra em Bujari. Que Deus abençoe todos aí em Bujari, que ficou na responsabilidade, homem de Deus, cooperador Júnior, junto com os demais obreiros, dirigindo a congregação, fazendo a obra do Senhor, e Deus dando orientação e graça em tudo. Louvado seja Deus. Queridos e amados, gostaria de fazer uma breve oração, e estarei trazendo uma palavra de Deus a todos vocês. E eu creio que nessa tarde, o Espírito Santo está levando até você uma palavra, e essa palavra para mudar o quadro da sua vida, mudar a sua direção, e o poder e a graça do Senhor vai ser derramado, amém? Já está sendo derramado. Pai eterno, Deus de glória, esse momento, meu Deus, eu te apresento todos os ouvintes que estão agora nessa escuta. Eu te apresento aqueles dos Sirigais, eu te apresento aqueles dos Ramal, eu te apresento aquele, meu Pai, que estão, meu Pai, ouvindo agora, nas embarcações, aonde está chegando esse áudio, aonde está chegando, Senhor, o Teu Evangelho agora, através dessa emissora, dessa rádio, que o Teu amor, a Tua paz, chegue no coração desse homem, a tranquilidade, a calmaria do Senhor. Deus, em nome de Jesus Cristo, tens misericórdia, Pai, e abençoa de uma maneira maravilhosa, em nome de nosso Senhor. Glória, glória a Deus. Queridos e amados, eu estarei trazendo uma palavra de Deus, o nosso Pai. Após essa palavra do Senhor, eu estarei orando em prol da cura e da libertação divina. E aonde você está, o nosso Senhor Jesus, ele vai tocar na sua vida e o Senhor te dará grande vitória. Vamos estar lendo a palavra de Deus, a palavra do Senhor, nós vamos estar lendo em 2 Reis, capítulo 13, versículo 17 e o versículo 18. 2 Reis, capítulo 13, versículo 17 e 18. E diz a palavra:
e disse: abra a janela para o oriente. E ele abriu. Então disse Eliseu: atira-a. E ele atirou. E prosseguiu Eliseu a flecha do livramento do Senhor. É a flecha do livramento contra os sírios, porque ferirá os sírios em Afec até os consumir. Disse mais: toma as flechas. E ele a tomou. Então disse ao rei de Israel: fere a terra. E ele feriu 3 vezes e cessou. Ao que o homem de Deus se indignou muito contra ele e disse: 5 ou 6 vezes deverias ter ferido, então ferirá os sírios até o consumir. E agora só 3 vezes ferirá os sírios. Glória a Deus. Amém. Queridos e amados ouvintes da palavra de Deus, esse é um texto bíblico a qual nós passamos a observar como Deus ele trabalha. Nós vejamos aqui que Joás, ele procurou Eliseu. Ele soube que Eliseu estava doente. Eliseu estava enfermo. E aquela enfermidade que Eliseu estava não era uma enfermidade para a medicina curar naquela época. Não era uma enfermidade para que a medicina trouxesse naquela época a solução para Eliseu. Porque essa enfermidade já era uma enfermidade já na vida de Eliseu para ele ser colhido para a presença de Deus, o nosso Pai. Vejamos então que Eliseu, sucessor de Elias, o homem de Deus, a qual Deus o confiou o ministério, vimos que Eliseu já está velho, Eliseu já está bem velho, não tem mais aquela ousadia, aquela força, aquela garra de caminhar, de atravessar uma cidade para outra, de atravessar o deserto, de andar a cavalo, de andar a camelos, de fazer a obra que vinha. Concluindo então na vida de Eliseu o decreto de Deus, o nosso Pai. Porque quando Deus, o Senhor, criou o primeiro homem, a primeira mulher, estabeleceu a união conjugal, o casamento, num propósito que passasse a acontecer na vida do homem, a prosperidade, a bonança, que o homem vivesse em família, que o homem tivesse filho, que o homem vivesse na graça. Todo dia Deus também falava com o homem. O jardim do Éden, Deus tinha o amor, o carinho de todo dia conversar, e todo dia Deus falava com Adão. Mas a prova então que acontece que Adão desobedece a Deus, e quando Adão desobedece ao Senhor, ele peca, e nesse pecado ele foge diante de Deus. Ele não quer mais ouvir Deus, ele sente o pavor, ele sente a vergonha, cai sobre ele uma culpa, e agora essa culpa é o pecado. Porque Satanás, ele projeta para a queda do homem, ele arma cilada, ele bota bandeja, ele arma festa para derrubar a pessoa, para destruir. Acontece que Adão perdeu a essência da adoração, mas mesmo através da queda, mesmo caído, mesmo cheio de culpa, mesmo em aflição, Deus não desiste do homem que ele fez. Deus não desiste da humanidade que ele criou. E Deus procura falar. Até então que Adão, ele sai. E quando Deus passa a falar com ele, agora Deus dá a sentença. E diz para Adão: tu és pó e o pó voltarás. Veja então que o decreto, a ordenança de Deus é que todos os seres humanos volte ao pó, mas o Espírito volte a Deus que o deu. Vejamos assim que todos estão sujeitos à morte. E a morte não brinca. A morte é um espírito
que ela vem aliado com Satanás, o inferno, ou vem acompanhado com a morte. E a morte, ela vem para abater o ser humano. Mas o maior sentido da morte não é derrubar o corpo físico. O maior prazer da morte não é afetar o físico da pessoa, porque a morte, ela age de uma forma extraordinária, e o maior desejo dela é matar a alma. Porque ela, eliminando a alma jamais poderá ter acesso com Deus. Uma alma que a morte elimina do pecado, ela não tem mais acesso, porque a palavra de Deus diz que após a morte segue-se o juízo. Deus, o nosso Pai, Criador do universo, estabelece uma porta, um projeto, um plano divino para que o homem, o ser humano, escape-se da morte e não sofra o dano e a consequência da morte espiritual, que é a morte da alma, a separação. Sendo assim, ouvinte, Deus, ele envia Jesus de Nazaré para morrer na cruz, ressuscitando ao terceiro dia com poder e glória. E o nosso próprio Senhor Jesus falou dizendo que todo poder é me dado nos céus, na terra e embaixo da terra. Sendo assim, todos os que creem em Cristo, todos que têm uma fé genuína no nome do Senhor, o Filho de Deus, essa pessoa não morrerá espiritualmente, mas passará da morte para a vida. Eliseu agora está doente, porque sobre ele está a sentença de Deus, que é pó e o pó voltará. Veja que Eliseu era um homem que no seu começo da sua chamada, ele não recusou. No começo da sua caminhada, ele honrou o chamado que ele teve a oportunidade de servir a Deus. Eliseu, ele se desfez de uma herança carnal, de uma herança física que ele tinha para com seu pai. Quando o chamado dele ocorreu através do homem de Deus Elias, ele disse: eu vou me despedir do meu pai. Voltando, ele matou os gado, o boi, tudo que pertencia a ele. Ele abriu mão, seguiu a Elias e foi fiel. Mas agora está na velhice, e agora na velhice ele vai padecer, mas padecer o corpo físico, a sua alma, a sua existência permanece diante de Deus, o nosso Pai. Joás, um homem líder daquela época, rei, soube disso, e no meio de uma prova, no meio de uma perseguição, que os sírios estavam perseguindo Israel, que os sírios tinham se levantado contra os israelitas e contra os judeus da época. Agora, a única lembrança, o único escape que Joás vem na mente é que nessa cidade tem um homem, e esse homem é diferente. Esse homem é um homem de Deus. Veja que ele, Joás, procura uma resposta, e essa resposta está em Eliseu, um homem íntimo de Deus, o nosso Pai. Quando eu olho essa palavra, ouvinte, no versículo 14 do capítulo 13 de 2 Reis, eu passo a observar que aonde tem um homem de Deus, não tem tempestade reinando. Aonde tem um homem de Deus, tem calmaria. Aonde tem um homem que tem a essência de Deus, que tem o Espírito de Deus, Satanás não faz festa, o inimigo não tem arraial, a ignorância,
a brutalidade, o desespero, o pavor, a angústia, ela é acalmada, porque o homem de Deus está cheio da graça do Espírito Santo. Eu passo a observar agora que a igreja, ela faz o papel de Eliseu. Joás veio aflito, atribulado, se acabando, chorando, pegando a esperança a um senhor agora velho, que estava já partindo para a eternidade. Mas, porém, quando ele dava uma palavra, tudo se acalmava, tinha uma solução. Eu vejo que a igreja hoje, ela é tipo de um Eliseu, que a igreja, ela está já vivendo os seus últimos momentos na terra, que a igreja está prestes já a sair desse mundo, porque esse mundo é corrupto, esse mundo é de iniquidade, esse mundo é mau. E a igreja do Senhor, a igreja que tem o Espírito Santo nela, a igreja que tem a paz de Deus nela, é uma igreja que traz uma solução para o mundo, é uma igreja que traz a calma para o atribulado, que traz a paz para o desesperado. É uma igreja que ela não tem o fermento, a contenda, porque nela reina o Espírito de Deus, o nosso Pai. Joás procurou Eliseu. Eliseu se colocou e disse, quando Joás chega e dá a saudação chorando, e exclama, meu pai, carro de Israel, seus cavaleiros, a solução, pedindo ajuda. Quando vem com essas palavras, Eliseu, ele não pega o atributo para ele. Ele não prega a honraria para ele, porque o homem de Deus sabe que ele prega pelo céu. Ele não prega por dinheiro, ele não prega por fama, por mídia, ele não prega para receber aplausos, não. Ele prega as verdades de Deus, porque é as verdades de Deus que vai arrancar o mendigo da sarjeta e vai fazer sentar em cadeira de príncipe. É as verdades de Deus que vai mudar a vida desse drogado, desse maconheiro, desse marginal, desse homem corrupto, desse homem sanguinário, desse faccionista, dessa pessoa que está vivendo uma vida oprimida pela mão do diabo, uma vida oprimida por Satanás, porque Satanás veio para matar, roubar, destruir. Sendo assim, o homem de Deus não quer fama, não quer mídia, mas ele quer que o pecado seja eliminado, que o bêbado deixe de beber, que o fumante deixe de fumar, que o drogado abandone a droga, que aqueles que usam crack abandone, e aqueles que estão se prostituindo, que estão na prostituição, na pornografia, deixa a pornografia, deixa a prostituição, e seja perdoado, e viva uma vida diante de Deus, o nosso Pai. Joás, imediatamente, já recebeu uma instrução. Deus, através de Eliseu já disse para ele, olha, toma um arco, toma flecha e vai, e atira, e põe a mão, atira para a terra, porque na hora que tu atirar, vai simbolizar a derrota dos assírios, vai simbolizar a destruição do inimigo e a derrota, e eles vão abandonar o cerco e vai embora. Então Joás começa a pedir as instruções, ajuda. Então Eliseu diz, toma o arco, toma a flecha. E tomou o arco e tomou a flecha. E disse o rei de Israel, mas coloca a tua mão sobre a minha mão. Eliseu colocou a mão dele sobre a mão de Joás, a mão sobre o arco,
a mão sobre a flecha e ordenou que Joás tirasse essa flecha. Então Deus iria dar o sinal e a resposta no decorrer da atiração da flecha. Acontece, ouvinte que está me ouvindo agora, que esse momento Deus, ele tira a flecha, e quando era atirada, é a flecha da vitória. Mas Joás, ele para. Eu quero lhe dizer em nome de Jesus, não pare, não pare, porque a sua vitória está chegando. Deus abençoe, Deus abençoe, que o Espírito Santo conclua completamente. O sangue de Jesus te cure, te liberte, o sangue do Senhor te transforme. Você não desista, onde você está, o segredo da sua vitória é perseverar até o fim. Deus abençoe, o sangue de Jesus nos cura.

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Glória a Deus, boa tarde, povo de Deus. Entrando no ar o programa da Igreja Pentecostal, Igreja Remanescente com Cristo, programa Semeador de Cristo. Está no ar nessa tarde. Estamos por aqui mais uma vez. Vamos ficar aqui até as 3 da tarde com muito louvor, a palavra de Deus no seu coração. Você já pode nessa tarde pedir o seu louvor, pode pedir seu alô. Nós vamos estar aqui para atender você da melhor maneira possível nessa tarde de quarta-feira, tarde abençoada. Que Deus possa abençoar todos os irmãos, você que está ligadinho na nossa programação, você que está em qualquer ponto da cidade, você que está ouvindo o nosso programa, que Deus possa abençoar a sua vida, né? Nós temos com o nosso pastor presidente, o pastor Marinho, pastora Cremilda, né? Pastora Rosilene, todos os irmãos, o obreiro da casa do Senhor, que Deus abençoe na vida de todos os irmãos. Eu estou aqui na programação, vou ficar até as 3 com vocês aqui, escutando aquele melhor do louvor, também a palavra de Deus no seu coração nessa tarde. Que Deus abençoe cada um, onde você estiver ouvindo o nosso programa, você que está ligadinho, que Deus abençoe a sua vida através do louvor. Peço o seu louvor, que nós vamos atender você também nessa tarde abençoada de quarta-feira. Louvado seja o nome.

0: Glória a Deus, estamos de volta com o nosso programa Razão 14 horas e 9 minutos na nossa cidade de Taruacá. Esse é o programa Sema de Deus de Cristo. Louvado seja o nome do Senhor. Quero mandar um alô todo especial para você que está ligadinho conosco, você que está aí no seu comércio, você que está no seu ponto de trabalho, está ouvindo o nosso programa, meu amigo Célio Marinho aí na sua loja, FC Variedade, meu amigo Preto, você no mercado municipal, você que está ouvindo aí no seu ponto de trabalho aí, você que está no seu carro, ouvindo o nosso programa, meu amigo Charles, está ouvindo o programa, Deus abençoe sua vida, em nome de Jesus. A gente tem o primeiro louvor aqui para ser tocado, a diaconisa Salete pediu com Zé Marco e Adriano, se isso não for amor. Esse louvor ela oferece aí para todos os irmãos que estão na escuta do programa, os irmãos ali de Feijó, oferece para o pastor Marinho, oferece para a pastora Cramilda, pastor Cirlândio e todos os irmãos aí da casa do Senhor que estão ouvindo o nosso programa. Quero oferecer esse louvor também para os nossos irmãos que estão ouvindo aí no bairro da Praia, você Luiz Madeiro, bairro Luiz Madeiro, você do Ipepa Cunha que está ouvindo o nosso programa, que Deus possa abençoar a sua vida. Então vamos ouvir o primeiro da tarde, Zé Marco e Adriano, pedido da nossa irmã Diaconisa Salete.
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Glória a Deus, estamos de volta com o nosso programa. Vamos seguindo com a nossa programação. Quero mandar um alô todo especial para você que está ligadinho nas BR-364, você que está aí no ramal, você que está no Rio, Rio Taruacá, você no Rio Muru. Que Deus possa abençoar todos os irmãos, todos os ouvintes que estão ligados nessa tarde no nosso programa. Louvado seja o nome do Senhor, você... É, nossos irmãos aí, ouvintes do Igarapé Joaci, nossos ouvintes aí que ouvem nosso programa, que Deus possa abençoar a sua vida. Meu amigo Charles, aí, o Charles está em Cruzeiro do Sul, mas ouvindo o programa, que Deus abençoe sua vida, em nome de Jesus. Daqui a pouco nós vamos tocar seu louvor, também. Tá, mas nós temos mais um aqui para ser tocado, Felipe Rodrigues, Tudo é Perca. Quem pediu foi a nossa irmã Fátima, minha esposa ali ligadinha no programa, todas as tardes ali ligadinho, mas ouvindo o nosso programa nessa tarde abençoada. Ela pediu esse louvor e oferece para todos os irmãos aí que estão na escuta do programa, também oferece para mim. Muito obrigado, que Deus abençoe sua vida. Eu quero oferecer esse louvor para o nosso irmão ali também do bairro do Corcovado, meu amigo Nelson, que está ligadinho também no programa, sua mãe, nossa irmã Délia, aí tá ligado no nosso programa, você aí do bairro do Conquista também, que Deus abençoe a sua vida nessa tarde abençoada, você que está aí de Feijó, nossos ouvintes de Feijó, que ouve o nosso programa, você que está ligadinho, meu boa tarde para você também, meu amigo, meus irmãos que estão ligadinho aí na cidade de Feijó, pastor Ribamar, pastora Vilani, nosso pastor aí da nossa igreja Remanescente com Cristo em Feijó. Nossa igreja fica localizada no bairro Ciência, em Feijó. É, e meu alô todo especial para o nosso irmão obreiro da casa do Senhor. Então vamos ouvir Felipe Rodrigues nessa tarde.

Glória a Deus, estamos de volta, 14 horas e 30 minutos na nossa cidade. Vamos seguindo com o programa. Esse é o programa Semeador de Cristo da Igreja Pentecostal, a Igreja Remanescente com Cristo no Acre. Nossa igreja fica localizada no bairro Novo, aqui na última rua do bairro Novo, Rua Nilo Freire de Albuquerque, o número 470. Você é o nosso convidado para estar juntamente conosco aí, para nós adorarmos, exaltar um dia de culto na nossa igreja. O dia de culto na nossa igreja é nos domingos, nas quinta-feira, no sábado também nós temos aquele culto, né, das nossas irmãs do Círculo de Oração. Nossos irmãos, você ouvinte, você que quer visitar a nossa igreja, vá lá. Nossos dias de culto são nesses dias aí, quinta-feira, domingo. Vá lá, faça uma visita à nossa igreja, que você, Deus vai operar grande maravilha na nossa vida, quando nós estamos realmente buscando, né, o Senhor em espírito, em verdade, buscando a Ele, porque só Ele merece, né, toda honra, toda glória, louvado seja Deus. Quando nós estamos dentro da casa do Senhor, nós sentimos uma vontade para nós adorar, para nós exaltar, nós saímos dali alegre, satisfeito, com a presença de Deus na nossa vida. Que Deus possa abençoar a vida de cada irmão, de cada ouvinte, você que está ligadinho no nosso programa, meus amigos que estão ouvindo aí, qualquer ponto da cidade, você que está em qualquer bairro da nossa cidade ouvindo o nosso programa. Quero mandar meu boa tarde para vocês, que você se sinta à vontade para ouvir a nossa programação, louvor, a palavra de Deus, né? Foi para isso que nós viemos aqui, foi para isso que nós estamos aqui todas as tardes, para que você se sinta à vontade. E você que quer ouvir, né, aquele louvor que você gosta, só basta você pedir aí que nós vamos tocar para você. Louvado seja Deus. Meu amigo Charlie, ali em Cruzeiro do Sul, tá ouvindo o nosso programa, tá viajando aí a serviço, né, ouvindo a programação. Ele mandou aqui, pediu um louvor com o Fernandinho, e oferece para todos que estão na escuta do programa. Então nós vamos ouvir esse louvor, né, com o Fernandinho. Daqui a pouco eu volto aí com nossos irmãos patrocinadores, que patrocina o nosso programa.

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3: Glória a Deus, estamos de volta com o nosso programa. Esse é o programa, Semeador de Cristo, da nossa igreja remanescente com Cristo. Nós temos como nosso pastor presidente o pastor Marinho, pastora Cremilda. É, nossa igreja fica em Tarauacá, fica no bairro Novo, e lá em Feijó, nossa igreja fica no bairro Ciência. Louvado seja Deus. Eu quero mandar um alô todo especial para nossa irmã Rita. Nossa irmã Rita está aí em Praça de Castro, é de Feijó, mas está em Praça de Castro e está ouvindo o programa. Ela disse que não perde um programa, todas as tardes ligadinho no nosso programa. E aqui ela pediu um louvor, é o Filho da Herança. Ela pediu esse louvor, nós vamos tocar esse louvor com Tonha Gomes. Ela oferece esse louvor para todos os irmãos de Feijó, para os irmãos de Tarauacá, ela oferece para os seus filhos, também oferece para o seu esposo. Que Deus possa abençoar a nossa irmã, que Deus continue abençoando a sua vida, continue ouvindo o nosso programa, nessas tardes, todas essas tardes de de segunda a sexta-feira nós estamos aqui, né, louvando, né, a Deus, ouvindo, né, aqueles louvor abençoado, também a palavra de Deus. Deus colocou nós aqui para nós anunciar o evangélico do Senhor. A Bíblia diz ir por todo mundo, pregar o evangélico a toda criatura. Quem crê e for batizado será salvo, mas aqueles que não crê será condenado. Eu quero nessa tarde dizer para você que nós somos filho da herança, filho de Deus, nós somos filho do Senhor. Louvado seja Deus. Então nós vamos ouvir, né, esse louvor, né, pedido da nossa irmã Rita. Daqui a pouco eu volto com o nosso programa.

Glória a Deus, estamos de volta. Vamos seguindo com o nosso programa, 14 horas e 48 minutos, 12 minutos, nos separa aí de 3 horas da tarde, né? Agora vamos, né, eu quero deixar um versículo da Palavra de Deus, que se encontra no livro de Apocalipse, capítulo 13, e versículo 8, para a nossa meditação nessa tarde abençoada. Louvado seja Deus. Diz assim a palavra de Deus: eu sei as tuas obras, eis que diante de ti pus uma porta aberta e ninguém pode fechar. Tendo pouca força, guardaste a minha palavra e não negaste o meu nome. Glória a Deus. Louvado seja o nome do Senhor. Irmãos amados, nessa tarde, este versículo para nós meditar um pouquinho da palavra de Deus. Ele disse: eu sei todas as tuas obras, eu sei tudo de você. Eu quero dizer para você, querido, quando nós se colocamos, né, diante de Deus, para nós fazer algo para o Senhor, nós levar a palavra de Deus aos corações dessas pessoas que estão precisando de ouvir uma palavra, muitas pessoas por aí ouvindo, né, precisando de nós, precisando de mim, precisando de você. E às vezes nós não temos coragem de chegar até a pessoa para nós levar uma palavra, para nós falar de Jesus, né, para as pessoas. Mas eu quero dizer para você, nessa tarde, Deus um dia vai cobrar de cada um de nós. Que Ele disse aqui na palavra, Ele disse: eu sei as tuas obras. Ele está dizendo aqui que sabe tudo que nós faz, aquilo que nós faz, que nós deixa de fazer. Ele disse: eis que diante de ti eu pões uma porta aberta. Quando nós se colocamos, né, de fazer algo para Deus, Ele abre as portas, Ele abre, né, as portas para que nós entre, para que nós faça a obra de Deus, para que nós pregue a palavra do Senhor, para que nós leve o evangelho de Deus, pregar a palavra para toda criatura, as pessoas que realmente estão precisando de uma palavra. Muita gente precisa, né? Muita gente às vezes não conhece a palavra, não conhece Jesus, e às vezes nós passamos, né, e não anunciamos a palavra de Deus. Mas Ele disse: eu sei as tuas obras, eis que diante de ti eu pus uma porta aberta, ninguém pode fechar. Tendo pouca força, guardasse a minha palavra e não negasse o meu nome. Meu amado, quando nós se acovardamos de falar de Cristo, nós se covardamos de falar do evangélico, de Deus, de falar do amor de Deus para as pessoas, quem nós somos, como Deus escolheu cada um de nós para nós trazer a palavra, para anunciar a palavra de Deus. Muitas vezes nós queremos, né, pregar a palavra só dentro das igrejas, dentro das quatro paredes da igreja, mas não é isso. Nós temos que anunciar a palavra de Deus em qualquer canto, onde nós estiver, anunciar para que Deus é a solução, Jesus é o caminho, Ele é a verdade, Ele é a vida, ninguém vai ao céu, não sei por Ele. Nós temos que anunciar essas palavras para as pessoas, querido. Muita gente está se perdendo, muita gente se perde, às vezes por causa de nós, que nós não anunciamos, não pregamos, né, para as pessoas. As pessoas às vezes não vêm para a igreja, mas nós anunciamos lá na rua, onde nós estamos, pregar a palavra do Senhor. É isso que Deus quer de cada um de nós. Ele disse: eis que eu estou à porta, bato. Se alguém abrir a porta, entrarei em sua casa e cearei com ele e ele comigo. Glória a Deus. Isso é o Jesus que nós servimos, isso é o Jesus que nós serve. O Deus que nós serve é um Deus poderoso, querido, um Deus poderoso que Ele faz na nossa vida. Ele muda a nossa vida, Ele muda
os nossos caminhos, Ele é o Deus que Ele perdoa pecado, é um Deus que Ele perdoa qualquer coisa, aquilo que nós fizemos lá para trás, né? Não importa mais o que nós fizemos, o importante é quando nós se ajoelhamos diante de Deus, quando nós estamos diante do Senhor e dissemos: Senhor, agora eu sou, eu quero te servir como meu Salvador, eu quero te aceitar, Jesus, como meu Salvador da minha vida. Agora eu não pertenço mais ao mundo, agora eu pertenço a Deus, eu pertenço a Ti. E é para isso que nós fazemos, para isso que você foi escolhido, para levar a palavra, anunciar a palavra de Deus para as pessoas, qualquer canto onde você estiver. Nós estamos aqui na rádio anunciando, pregando a palavra para você que ouve aí, qualquer lugar onde você estiver ouvindo o programa, nós anuncia Deus, né? Anuncia que Jesus é a solução, que Jesus é o caminho, que Jesus é a vida, Jesus muda a história, Ele perdoa o pecado, Ele faz tudo, irmão. Agora só depende de cada um de nós querer, cada um de nós querer Jesus na nossa vida, porque nós sabemos que sem Jesus, querido, nós não chegamos em lugar nenhum. Glória a Deus. Né, que você nessa tarde, querido, fique com essa palavra abençoada. Eis que eu estou à porta. Abra a porta do teu coração. Abra a porta para que Deus venha entrar na tua vida. Para que Ele venha mudar a tua história, a tua vida. Louvado seja Deus. Porque Jesus, Ele muda a nossa situação. Ele muda a história. Às vezes, quando nós estamos naquele aperreio, né? Nós passamos por aquela tribulação, nós estamos, olha para um lado, olha para o outro, não vê uma solução de nada, mas Deus, Ele muda a história, querido. Quando nós queremos Jesus, Ele muda a história da nossa vida. Que Deus abençoe a sua vida nessa tarde de quarta-feira. Eu quero orar junto com você. Você pode orar junto comigo, onde você estiver, querido. Nós não fizemos nada, nós não fazemos nada. Nós só anuncia, nós só prega a palavra. Mas quem faz é Deus, quando nós colocamos a nossa fé diante de Deus. Porque a Bíblia diz, sem fé é impossível nós agradar a Deus. Sem fé não é possível nós agradar os olhos do Senhor. Mas quando nós colocamos a nossa fé diante de Deus, quando nós colocamos a nossa oração com fé e pedimos de Deus, para que Deus entre na nossa vida, entre na nossa casa, na nossa causa, Ele vai abençoar, Ele vai abençoar. Então você que está aí nessa tarde, vamos orar. Eu não sei o que você está passando, eu não sei o que você está enfrentando na tua vida. Você pode estar enfrentando, né, uma enfermidade, você pode estar enfrentando uma tribulação na sua vida, né? Mas eu quero dizer para você, Deus, Ele muda, Ele cura, Ele salva, Ele faz tudo, querido. Se entregue ao Senhor nessa tarde, se entregue a Ele. Vamos orar a Deus, soberano Deus e eterno Pai que está no céu. Nós te louvamos, Senhor, nessa tarde. Mais uma vez nós estamos aqui na Tua presença. Obrigado, meu Deus, por tudo que Deus tem feito na nossa vida. Pai, entra na casa, entra na nossa vida, entra nas nossas causas, Pai, aquilo que nós não podemos resolver, aquilo que nós não podemos resolver, Senhor, mas o Senhor que nós serve, o Deus que nós serve, Ele resolve todas as coisas. E nessa tarde, meu Deus, essa pessoa que está orando junto comigo, que está pedindo uma libertação, que está pedindo uma cura, Senhor, Pai, entra na casa dessa pessoa, Pai, perdoa todos os pecados, que está te servindo como teu Salvador nessa tarde, Pai, escreve o nome dele no livro da vida, para que ele venha fazer parte também, Senhor, do reino do céu. Pai, nessa tarde nós te louvamos, Senhor, nós entregamos nossos irmãos, nossos ouvintes nas tuas mãos, meu Deus, que Deus venha dar uma tarde abençoada para cada um de nós, Pai. Nessa tarde nós te louvamos, Senhor, nós te pedimos em nome de Jesus, Pai, vai abençoando as nossas vidas, as nossas causas, Pai, nós entregamos a Ti, Pai, que Deus abençoe cada um de nós, em nome de Jesus.
Glória a Deus, chegou ao final do programa, já são 14 horas e 58 minutos. Louvado seja Deus. Teve na apresentação eu, nesta tarde, seu irmão em Cristo, José Marinho, né? Nossa irmã Vitória, nossa sonoplasta, todas as tardes junto conosco aqui. E Albaninho Moraes, diretor-geral da Rádio Difusora de Taruacá. Fica tudo na paz do Senhor. Fique com Deus, porque com Deus eu vou.

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0: solteira aqui hoje, né? Então só as mulheres solteiras vão contar agora, quero ver.
1: Quando

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0: comigo.
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0: Nunca foi.
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Boa noite, Uberlândia! Faz barulho aí, Uberlândia, que eu quero ouvir! Que coisa linda, galera!

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Graças a Deus que nos dá a vitória por meio de nosso Senhor e Salvador Jesus Cristo. A paz do Senhor, meus amados irmãos e ouvintes da Palavra de Deus, está no ar programação Trazendo a Memória a Fé. Programação esta que é exclusiva da Igreja Evangélica Assembleia de Deus, Ministério de Rio Branco, aqui em Tarauacá. E esse que vos fala hoje, pastor Ivan Câmara, que vai ficar com você aqui até as 17 horas, se assim o poderoso Deus nos permitir. Nós queremos já agradecer você que está na sintonia da programação, você que está aí no seu carro, você que está na sua casa, você que está no barco no rio, na chácara, na fazenda, na colônia, você que está aí naquele ônibusão, ouvindo no seu rádio, né, particular, no seu celular, no seu smartphone, que Deus continue abençoando sua vida de maneira poderosa. Você que é dona de casa, você que está no comércio, você que está no centro da cidade, você que já está se movimentando, né, para participar aí da Expo Tarauacá, que começa hoje, né? Começa hoje, os preparativos já estão a mil. Queremos louvar a Deus pela sua vida, que tirou um tempinho para estar aqui na programação, trazendo a memória a fé. E queremos louvar ao Senhor nosso Deus por sua vida. Queremos agradecer a Deus pela vida da Igreja, Assembleia de Deus, Ministério de Rio Branco, cada membro e congregado. Ontem estivemos em um culto, uma formatura na nossa igreja, né? Formatura do discipulando, aonde tivemos pelo menos 9 formandos, são nove discipulandos que desceram as águas batismais, né? Há 2 meses atrás, eles também terminaram o curso do discipulando, porque na nossa igreja tem o curso do discipulando, né? Nós temos esse curso preparatório para tirar quaisquer dúvida que a pessoa tenha acerca da membresia da igreja, tenha dúvida acerca de algumas coisas que a igreja impõe. E isso é importante saber, porque tem algumas coisas que é imposto pela igreja e tem outras coisas que são bíblicas, não é? Que são bíblicas, e temos que saber dividir muito bem isso aí. Então, esses encontros, né? A minha esposa até disse num vídeo que foi 13, mas na verdade foram 26, porque são 2 lições de 13 aulas. E cada aula dessa, os monitores, né, a irmã Valina, também a irmã Eliane, como a minha esposa, também Edilene e também a irmã Alcione e a minha pessoa, estivemos nós todos ministrando para este grupo de discipulando, onde nós vemos o desenvolvimento na vida de cada crente, e tudo isso para a glória e o louvor do nome de Jesus. Então, a Assembleia de Deus, Ministério de Rio Branco, é assim, fazendo esta formatura, e foi uma grande bênção, onde recebemos ali ainda parentes, recebemos amigos, pessoas do convívio desses batizandos, que foi uma verdadeira bênção de Deus, um momento de comunhão, um momento onde a igreja se congregou para exaltar o nome do Senhor e também participar de um evento que é sublime, a formatura, né? Após a formatura, né, teve a entrada, coloca a entrega do CAP, também as formalidades que são necessárias, como os oradores, tanto dos alunos como dos professores, os representantes, é claro. E nós tivemos o louvor do coral, do discipulando, que foram 2 louvores, e também teve o coral da ETAD, os alunos da ETAD com os professores, que todos estiveram então participando para homenagear aqueles novos formandos para a glória e louvor do nome de Jesus. Tudo terminando, é claro, que vocês sabem que crente não brinca não, né? Terminou a formatura, já teve o jantar. Mas um jantar delicioso, meu amigo, que teve de tudo. Teve peixe cozido, peixe frito, teve frango assado, teve assado de panela, bife, teve um negócio de um salpicão, um arroz, com presunto, macarrão, farofa, coisa de crente, suco, refrigerante. Sobrou comida, menino, sobrou comida mesmo com gosto de gás. E foi uma verdadeira bênção para a glória de Deus. Alguns irmãos já perguntaram para mim, eles já pararam de perguntar, mas antes eles perguntavam: pastor, por que o senhor não diz antes que vai ter o jantar?
Digo porque a finalidade não pode ser o jantar. Quem vai para a igreja só para comer, ele vai só para comer. E a finalidade não pode ser essa. A finalidade deve ser ouvir a palavra de Deus. A Bíblia diz que a fé vem pelo ouvir e ouvir pela palavra de Deus. Então, a finalidade deve ser ouvir a palavra de Deus. E aí sim, no término do culto, nós tivemos ali esse banquete maravilhoso, né? E quero já louvar a Deus pela vida da minha esposa, que está ali na igreja limpando, né? Botando a casa de Deus em ordem, como deve ser. E louvo a Deus pela sua vida, minha esposa, que com certeza deve estar na sintonia. Também louvo a Deus pela vida da minha irmã, Laodiceia, que está na capital, a Criana, que deve estar também acompanhando a programação, como sempre elas fazem, tanto minha esposa quanto minha irmã. E aí, ela já mandou uma mensagem dizendo que está ligada no programa. Eu já quero mandar aí um alô especial para você, dizer que te amo, tu és a minha namorada, tu és a minha noiva, tu és a minha esposa, tu és a mulher da minha vida. Deus te abençoe, juntamente com teu marido, tá bom? Um cheiro. Glória a Deus. Então vamos ouvir a primeira canção dessa tarde, não é? Primeira canção, já quero agradecer a Deus pela vida da Vitória, que está aqui na sonoplastia da programação, trazendo à memória a fé. Qual é a primeira canção que tem aí, Vitória? Então vamos ouvir Quarteto Gileade, Oração. Você já orou hoje? Pois é, então vá pensando aí, vá ouvindo essa canção.

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2: Graças a Deus, meus amados irmãos, estamos aqui na programação Trazendo a Memória à Fé. 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Nós vamos agora a uma leitura da palavra de Deus que se encontra no livro, ou na carta que Paulo escreveu aos Efésios, no capítulo de número 3, a partir do versículo 14. Uma carta maravilhosa para mim, dentro da Bíblia Sagrada, o livro, um dos livros mais importantes que tem. Sabemos que toda a Bíblia é importante, mas para mim, a revelação aos Efésios, ela é algo, está no pico da revelação da Bíblia, da Palavra de Deus, porque é uma carta pastoral, uma carta dirigida à igreja, e que tem o manejo de tratar com as pessoas, com a igreja e principalmente com as lideranças. Então vamos à leitura, Efésios capítulo 3, a partir do versículo 14, que escrito está assim: Por causa disso me ponho de joelho perante o Pai de nosso Senhor Jesus Cristo, do qual toda a família nos céus e na terra toma o nome, para que, segundo as riquezas da sua glória, vos conceda que sejais corroborados com poder pelo seu Espírito no homem interior, para que Cristo habite pela fé em vosso coração, a fim de, estando arraigados e fundados em amor, poderdes perfeitamente compreender com todos os santos qual seja a largura e o comprimento e a altura e a profundidade, e conhecer o amor de Cristo, que excede todo entendimento, para que sejais cheios de toda a plenitude de Deus. Ora, aquele que é poderoso para fazer tudo muito mais abundante, além daquilo que pedimos ou pensamos, segundo o poder que opera em nós. Querido Deus e Pai que está no céu, queremos te agradecer e te louvar pelo privilégio da vida, de poder aqui estar, Senhor, para falar um pouco da Tua Palavra, para ouvirmos estas canções maravilhosas que são ministradas ao nosso coração. Ante tudo isso, Pai, queremos apresentar cada ouvinte desta programação, pedir as bênçãos do Senhor sobre a vida desta pessoa. Se ela esteja precisando de salvação, libertação, cura, o Senhor sabe, o Senhor conhece. A Tua Palavra que penetra todas as coisas no íntimo de todo ser humano, que ela, nesta tarde, continue procurando os corações que estão sedentos para ouvir a Sua Palavra. Sabemos que nada somos, mas o Senhor é tudo. Sabemos, Pai, que dependemos de Ti e de Sua graça. No nome bendito de Cristo, nós oramos agradecidos por tudo. Amém e amém. Glória a Deus. Meus amados irmãos, quero aqui frisar o versículo de número 20, que diz: ora, aquele que é poderoso para fazer tudo muito mais abundante, além daquilo que pedimos ou pensamos, segundo o poder que em nós opera. Quero falar um pouco sobre este versículo, né? Aquele que é poderoso para fazer. Aquele que é poderoso para fazer. Primeiro, ele diz, na sua palavra, o apóstolo São Paulo diz que Jesus, ele é poderoso para fazer tudo. Tudo mesmo. E ele diz que ele é poderoso para fazer tudo. Toda vez que nós orarmos a Deus, precisamos ter este entendimento. Às vezes nós oramos e medimos a capacidade da nossa oração com a capacidade de Deus, e nós não podemos fazer isso porque estamos primeiro cometendo pecado, né? De colocar Deus dentro de uma capacidade humana. Nós precisamos pensar, precisamos analisar, precisamos crer, precisamos orar de acordo com aquilo que o Espírito Santo nos dirige a fazer. E fazendo assim, nós vamos compreender, então, a vontade do Senhor através da oração. Agora, o apóstolo São Paulo desperta a cada leitor do livro de Efésios a entendermos a importância de sabermos que Deus, o nosso Senhor Jesus Cristo, ele é poderoso para fazer tudo. Tudo mesmo. Isso nos dá a entender que a nossa oração, ela não é fraca. Não existe oração fraca. Ah, é porque na oração, pastor, eu não senti que foi bom. Onde é que está escrito na Bíblia que tu tem que sentir que foi bom, que foi ruim? Em canto nenhum. É, em canto nenhum. Então, não é este sentimentalismo que tem que dominar o nosso coração e principalmente o nosso pensamento. O que precisa dominar o nosso pensamento, a nossa alma, o nosso coração, é a palavra de Deus. E quando somos dominados pela palavra de Deus, então estamos inteiramente entregues ao que Cristo tanto quer e também deseja de nossas vidas. Ora, aquele que é poderoso para fazer tudo, tudo ele é poderoso para fazer. E a nossa oração, ela tem eficaz. Ela tem eficácia, a nossa oração tem poder e a

tem um trabalhar especial na vida desta causa, dessa questão que você vive, porque a oração tem o poder de Deus fazer tudo. Aquele que é poderoso para fazer tudo. Tudo que pensamos e tudo que nós não imaginamos. O apóstolo São Paulo, quando começa nesse texto, ele fala no versículo de número 14, e ele deixa bem claro, dizendo que ele não estava apenas orando por orar. Mas ele diz no versículo 14, por causa disso, ou por esta causa, me ponho de joelhos perante o Pai de nosso Senhor Jesus Cristo. Ou seja, quando nós estamos orando, nós estamos orando a Deus. É interessante que entendamos isso. Nós estamos orando a Deus. Agora, a nossa oração só tem resposta através de Jesus. Porque é no nome de Jesus que nós temos que orar. Não adianta você orar no nome do seu pastor. Não adianta você orar com o manto do profeta, com óleo não sei de aonde. Não. Porque a oração, ela é um diálogo íntimo entre você e Deus. Agora, eu e você, nós precisamos estar ligados a Jesus. É isso mesmo. Estamos ligados a Jesus. Por quê? Porque é Jesus quem intercede diante do Pai as nossas orações. Aqui na Terra, quem intercede é o Espírito Santo. O Espírito Santo, no momento que nós estamos orando, vamos supor que eu esteja orando dizendo, Senhor, eu estou precisando nesse momento da cura, mas eu não digo para o Senhor onde há cura. Mas o Espírito Santo sabe que eu preciso de cura no pé. Aí ele vai diante do Pai e diz, Senhor, ele está precisando de cura no pé. Porque a palavra de Deus diz que nós não sabemos orar como convém. É isso mesmo. E é por isso que o Espírito Santo, que é Deus, mas está aqui na terra, tá certo? Por isso que Jesus foi ao Pai, porque o Espírito Santo precisava vir. Ele precisava atuar aqui 24 horas, e não como no Antigo Testamento, que no Antigo Testamento ele atuava apenas em momentos específicos, como foi o caso de Jefté, de Gideão e tantos outros profetas que foram usados pelo Espírito de Deus, mas apenas naquele momento. E o Espírito Santo não, ele usa a igreja em oração e ele ajuda nas nossas fraquezas também. Então a nossa oração precisa ter uma causa, segundo o que Paulo está dizendo para cada um de nós no versículo 14. Por esta causa me ponho de joelhos. Então a oração precisa ter uma causa. A oração precisa ter um propósito. Então a pessoa que ora precisa ter um propósito nesta oração. Você está orando, agradecendo a Deus pelo alimento na sua casa, é um propósito. Vou orar por alguém que está enfermo, é outro propósito. Vou orar para que alguém consiga um emprego, é outro propósito. Você vai orar, né, agradecendo a Deus pelo salário, pela feira, pela saúde, pela família, é outro propósito. Então, todas as vezes que nós orarmos, há ou deve haver um propósito de oração, tá certo? Porque o Senhor, ele é rico para abençoar através da nossa oração. Deus, ele é tão rico para abençoar através da oração, que o apóstolo São Paulo diz, ora, aquele que é poderoso para fazer tudo. Nós vamos agora para a próxima canção, tá certo? E já já a gente volta.

Bendito Deus e Pai de nosso Senhor e Salvador Jesus Cristo, a Ele glória, honra, louvor e adoração, porque a Deus toda honra, toda glória, toda adoração. Você que ligou seu rádio agora está sintonizado na programação trazendo a memória a fé. Não mude faixa, continue, permaneça, porque Deus tem uma palavra para o seu coração, para a sua vida, para o seu casamento, para a sua família. O nosso Deus é um Deus maravilhoso. Nós estamos aqui, queridos, em um texto, versículo 20, de Efésios capítulo 3, que escrito está: ora, aquele que é poderoso para fazer tudo muito mais abundante, além daquilo que pedimos ou pensamos, segundo o poder que em nós opera. É necessário entendermos que, nesse primeiro ponto, né, eu falei, aquele que é poderoso para fazer tudo. E nesse segundo momento, quero falar muito mais. Deus, Ele é poderoso para fazer tudo e muito mais. Tudo não já seria suficiente? Muito mais quer dizer o quê? Muito mais quer dizer que vai além das nossas expectativas. Vai além daquilo que nós oramos. Vai além daquilo que nós sonhamos. Vai além das nossas forças. Vai além daquilo que o dinheiro pode fazer. Vai muito mais além de todas as expectativas humanas possíveis. Então, é muito mais. Tudo muito mais. Mas esse mais não é de qualquer forma. É muito mais abundantemente. Porque às vezes você recebe o mais, mas não é abundante. E quando é abundante, se torna maior. Por exemplo, o rio. O rio é o rio, mas ele tem uma fonte. Então, o que faz dele ser o rio que ele é, são as suas fontes. São as fontes de água, são as nascentes. Então, ser nascente, no sentido da palavra abundante, é melhor do que o próprio rio. Porque quando ele chega a uma temporada do ano, quando ele chega a algum determinado meses do ano, o rio seca. Mas a fonte continua jorrando. E por que durante o inverno, por exemplo, aqui amazônico, os rios são todos cheios? Porque não tem apenas água da fonte. Tem a água dos igarapés e tem a água também da chuva, principalmente da chuva. Então veja que o rio está transbordando, mas essa água não vem da fonte. Essa água, ela está vindo da fonte, mas é pouca. O que mais enche o rio são as águas dos igarapés, que são trazidas através das chuvas, e das chuvas que caem no perímetro ali, onde estão os rios. De maneira que os rios, eles ficam cheios, lotados. É, muitos deles, aqui na Amazônia, ficam... causam alagações, pessoas que moram perto do rio e tal, e aquela coisa toda. Mas eu quero dizer para vocês que essa palavra está falando aqui, abundante, na oração, significa dizer que é maior do que este rio que corre com a água. A abundância está falando das nascentes deste rio. A nascente é abundante. Por quê? Porque independente de inverno ou verão, de tempo ou horário, elas estão jorrando água sempre. Então, o mais importante é a nascente. E é por isso que é necessário todos nós levarmos a sério a oração, porque a oração, ela precisa ser abundante. Só que nos dias que nós vivemos e também nos dias de Jesus Cristo, quando esteve nessa terra pregando o evangelho, a maioria das pessoas queriam só saber de resolver os seus problemas e sair fora. A maioria das pessoas queria saber se resolvia o que precisava ser resolvido e não queria saber nada do evangelho. Nos dias atuais é do mesmo jeito. Se você perguntar para alguém, quem aqui
Quer viver sem Deus? Dificilmente alguém vai levantar a mão e vai dizer, eu não quero saber de Deus. Todo mundo vai dizer que quer Deus. Agora, quer viver como Deus diz que é para viver? Aí você vê a pessoa baixando a mão, coçando a cabeça, murcha as orelhas. E diz, ai meu Deus do céu, não queria abandonar a cervejinha gelada, não queria abandonar o uísque, a manguaça, não queria abandonar a prostituição, ah, eu não queria abandonar isso e aquilo, que agora você vai ser crente, aí crente, não pode beber, não pode andar mentindo, não pode andar se prostituindo, não pode andar na sem-vergonhice. Aí diz, não, é melhor o seguinte, é quando eu tiver ruim, aí eu vou para a igreja. Quando eu tiver melhor, aí eu vou para o mundo. Aí Jesus vem nas nuvens e leva a igreja. E quem não está ligado ao corpo de Cristo, não vai ser arrebatado. Pelo menos segundo as escrituras, nós encontramos isso, né? Quem vai ser arrebatado é a igreja. E quem é a igreja? É o corpo de Cristo. Se você está no corpo de Cristo, você vai ser arrebatado. E se não tiver, meu amigo, minha amiga, o desespero vai ser grande. Mas a oração que Paulo está dizendo aos Efésios, aquele que é poderoso para fazer tudo e muito mais abundante, é o que Deus quer tornar na minha vida e na sua vida, abundante. E isso só vai acontecer por meio da oração. Com isso nós entendemos que nós na oração, nós não precisamos depender. É claro que sempre alguém vai estar orando por nós, mas nós não podemos viver dependendo de alguém orando por nós. Ah, eu vou lá naquela igreja, que aquela igreja o pastor vai orar por mim, eu vou ficar bem. Não, você precisa ter uma vida de oração para você estar bem com Deus. Se você estiver bem com Deus, você vai estar bem com tudo. Todas as coisas podem não ter sido solucionado na sua vida, mas você vai estar bem, porque para o mundo espiritual você vai estar bem. Isso significa que você vai estar dentro da vontade de Deus. Então a oração tem causa, a oração vai nos surpreender muito mais, mas com abundância, de maneira que isso vai ser abundante. Isso não vai ser uma coisa aleatória, mas você vai viver uma vida de oração como Deus tanto quer e também deseja. E é por isso que é bom observar alguns crentes que são abundantes e outros não. Por quê, pastor? A oração é o resultado disso. Pode ter certeza. Quando você vê a abundância na alegria de uma pessoa, está falando de uma pessoa que tem vínculo com Deus diariamente. Significa dizer que esta pessoa será alegre. Faz parte do fruto do Espírito. Gálatas capítulo 5, versículo 22. Mas o fruto do Espírito é alegria. Pessoa alegre é contagiada pelo Espírito Santo. Vamos então ouvir a próxima canção, Vitória. Vamos ouvir a próxima canção. O que é que tem, né, na próxima canção? Harpa Cristã 88, queremos oferecer para todos que estão aniversariando hoje, fazendo também aniversário de casamento, e é já que a gente volta.

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2: Bendito Deus e Pai, nosso Senhor e Salvador Jesus Cristo, 16 horas e 47 minutinhos, você está sintonizado pela rádio AM/FM. 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Isso mesmo. Estamos chegando já ao finalzinho, mas ainda temos muito mais de Deus para a sua vida. Estamos aqui compartilhando o versículo de número 20 de Efésios capítulo 3, onde diz: ora, aquele que é poderoso para fazer muito mais abundante além daquilo que pedimos ou pensamos, segundo o poder que em nós opera. Está falando além daquilo que pedimos, ou seja, está falando da nossa capacidade de falar. Capacidade de falar. Nós temos essa capacidade dada por Deus e precisamos usá-la. Né? A oração, ela não pode ser apenas um escape. Tem gente que ora pela hora da morte, né? A hora da morte, ah, meu Deus, lembra de Deus e aquela confusão, menino. Você precisa lembrar de Deus é todo dia e toda hora. Tenha você cabelo na cabeça ou não, né? Tendo os problemas que você tem ou não, tem um cabelo louro, tem um cabelo castanho, tem outro sem cabelo, tem outro cabeludo demais. Tem o bonito, tem o feio, tem o pequeno, o baixo, não tem problema. O problema é quando nós não oramos. Aí, meu irmão, aí o problema está grande. Mas enquanto nós temos, dado por Deus, né, esta capacidade de falar, né, está falando daquilo que vai além do que pedimos, é a nossa capacidade de falar. Nossa capacidade de falar. Precisamos entender que quando nós estamos orando, o Espírito Santo está ali intercedendo por nós e vai dar certo, porque porque Deus está no controle, Deus está tendo conosco, né, uma comunhão através da oração, da palavra dele, e então nós vamos colocando tudo diante de Deus, porque a palavra de Deus diz que nós precisamos colocar tudo diante de Deus, tá certo? Você vai sair de casa agora, então apresente em oração a sua saída. Você vai fazer um negócio agora? Apresente em oração antes. Você se acordou? Ore. Você vai dormir? Ore. Você vai ler um texto da Bíblia? Ore. Você vai se alimentar? Ore. Você recebeu algo novo? Ore. Recebeu, comprou uma roupa nova? Ore agradecendo a Deus. Agradeça a Deus pela sua geladeira, pela sua televisão, pelo sofá. Agradeça a Deus pela sua família. Agradeça a Deus pela saúde. Mas aí tem gente que só lembra de Deus na hora da morte. Ah, o fulano tá ruim. Ai, porque senão... Ai, menino, não precisa disso, não. Lembre-se de orar todo dia, e ore todo dia por comunhão. Ore todo dia para buscar entendimento, para buscar esclarecimento e tudo isso que é muito necessário para com as nossas vidas, tá certo? E o quinto e último ponto, que fala sobre aquilo que pensamos, ou seja, nossa capacidade de pensar, que é ilimitada. E por que que a nossa capacidade de pensar é ilimitada? Por causa do pecado. Adão e Eva pecaram e agora nós ficamos limitados àquilo que nós pensamos. E é por isso que precisamos viver uma vida de oração, tá certo? Quero me despedir aqui de vocês, quero pedir aqui a Vitória para colocar o hino do Lázaro, que foi o que a minha esposa pediu, tá certo? E nós vamos se despedindo por aqui hoje, queridos, e querendo Deus, na próxima sexta-feira estaremos aqui, se Deus quiser, e Cristo não tiver voltado. Já queremos aqui agradecer a Vitória pelo seu trabalho, que Deus continue abençoando sua vida e também a sua família. Deus continue abençoando todos vocês que estão aí na sintonia da programação. O Senhor te abençoe e te guarde, o Senhor faça resplandecer o seu rosto sobre ti e tenha misericórdia de ti. O Senhor sobre ti, levante o seu rosto e te dê a paz. A paz do Senhor, e até a próxima, se Deus quiser e Cristo não tiver voltado.
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0: 5%.
1: Eleições 2026. Presidente do TSE propõe regras para uso de inteligência artificial nas eleições 2026.
0: TSE aponta que 736 pedidos solicitaram autorização para votar no Acre por meio de voto em trânsito.
1: ProUni abre lista de espera nesta quarta-feira.
0: Renegociação do FIES pode ser feita até 16 de setembro.
1: Programa Farmácia Popular garante fraldas gratuitas para idosos e PCDs em Rio Branco.
0: Operação apreende 373 quilos de skunk em embarcação em Rio Branco.
1: Polícia Militar apreende dezenas de pipas e linhas chilenas na capital.
0: Começa hoje, em Cruzeiro do Sul, mais uma edição do Festival da Farinha.
1: E na semana em que a Rádio Difusora completa 82 anos, repórter conquista o segundo lugar do Prêmio Sebrae, com uma matéria especial sobre artesanato indígena, veiculada aqui nos jornais do Sistema Público de Comunicação.
0: Essas e outras informações você acompanha agora no Conexão Acre.
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1: Estamos às 17 horas e 2 minutos, agradecendo, como sempre, sua sintonia, sua audiência e, claro, também a carona através do rádio do seu carro. Olha, eu já quero falar para você que está na Avenida Ceará, nas imediações do terminal urbano da cidade. Trânsito já bastante intenso por aquela região, tá bom? Principalmente ali quem vai no sentido do bairro Aviário. Outro ponto que podemos estar destacando também, como sempre, a Avenida Getúlio Vargas, mesmo no cruzamento da Avenida Nações Unidas, nas imediações do pronto-socorro da capital. Falando Nações Unidas, trânsito também bastante intenso nas proximidades do Sétimo Beck. Pertinho dali temos também a rua Rio de Janeiro, desde a altura ali do bairro Floresta até as proximidades do cemitério São João Batista, tá bom? Trânsito também bastante intenso por esta região. Olha, você que está no trânsito, não deixe de utilizar o cinto de segurança. Afinal, o uso do cinto de segurança é obrigatório no Brasil, embora muitos condutores optem por ignorá-lo. Esse dispositivo de segurança é fundamental e eficaz, sendo obrigatório nos bancos da frente e também nos bancos traseiros. A infração em não utilizar o cinto de segurança é considerada grave e gera uma multa no valor, gera uma multa além da perda dos pontos na Carteira Nacional de Habilitação, tá bom? Essa é a dica de trânsito, 17 horas e 4 minutos.
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0: E seguimos o Conexão Acre para conferir a previsão do tempo para quinta-feira. Em todo o estado, a previsão para quinta-feira é de céu claro a parcialmente nublado. Vamos conferir as temperaturas para amanhã. Na capital e municípios do Baixo Acre, a temperatura mínima deve ficar em torno de 24, com máxima de 35 graus. Na regional do Juruá e nos municípios de Assis Brasil, Brasileia, Epitaciolândia e Chapuri, as temperaturas variam entre mínima de 23 e máxima de 35 graus. Nos municípios de Tarauacá, Feijó e Jordão, a temperatura mínima deve ficar em torno de 24 com máxima de 37 graus. E em Sena Madureira, Manuel Urbano e Santa Rosa do Purus, as temperaturas variam entre mínima de 24 e máxima de 34 graus.
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1: A gente inicia o Conexão Acre desta quarta-feira falando de economia. As empresas afetadas por tarifas dos Estados Unidos têm benefício prorrogado. O instrumento que teve o prazo ampliado é o drawback, suspensão. A gente confere na reportagem de Gabriel Brum, da Rádio Nacional.
4: As empresas brasileiras exportadoras afetadas pelas tarifas dos Estados Unidos vão ter o drawback, uma medida de apoio, prorrogado por até um ano. O instrumento que teve o prazo ampliado é o drawback suspensão. Ele permite que a empresa deixe de pagar tributos sobre insumos importados que são usados na fabricação de produtos que depois vão para exportação. Ano passado, quase um quinto das vendas do Brasil para outros países teve apoio dessa medida, informou o Ministério do Desenvolvimento, Indústria, Comércio e Serviços. A medida provisória, com a prorrogação do prazo, foi publicada nesta terça-feira. Empresas que receberam o direito de usar o benefício com prazo final entre 22 de julho e 31 de dezembro deste ano podem solicitar a extensão do tempo. Entre os produtos exportados para os Estados Unidos que são beneficiados pelo drawback estão móveis, pedras trabalhadas, produtos químicos, calçados, carnes e máquinas e equipamentos. Da Rádio Nacional em Brasília, Gabriel Bruno.
0: E prévia da inflação tem queda de 0,40% entre julho e agosto. A habitação contribuiu com primeira deflação desde agosto de 2025. A reportagem é de Solimar Luiz, da Rádio Nacional.
5: Considerado uma prévia da inflação oficial do país, o Índice Nacional de Preços ao Consumidor Amplo 15, o IPCA 15, registrou queda de 0,40% em agosto, após alta de 0,06% em julho. É a primeira deflação desde agosto de 2025, quando a prévia ficou em menos 0,14%. Com esse resultado, o índice acumula alta de 3,09% no ano e em 12 meses de 4,24%, abaixo dos 4,52% registrados nos 12 meses imediatamente anteriores. Os dados foram divulgados nesta quarta-feira pelo IBGE. Das 9 classes de despesas usadas para cálculo do IPCA 15, o destaque foi a habitação, que passou de uma alta de 0,97% em julho para queda de 1,41% em agosto, sendo o principal impacto negativo no índice geral, que recuou 6,25% em decorrência da incorporação do bônus de Itaipu. No grupo Alimentação e Bebidas, a queda em agosto foi de 0,57%. Destaque para redução nos preços do tomate, menos 27%, da batata inglesa, menos 25%, e da cenoura, menos 17%. Em termos regionais, todas as 11 áreas pesquisadas pelo IBGE tiveram variações negativas em agosto. A menor foi registrada em Curitiba, menos 0,82%, por conta dos recuos da passagem aérea, menos 15,34%, e da energia elétrica residencial, menos 4,83%. O IPCA 15 é calculado com base no consumo das famílias com rendimento entre 1 e 40 salários mínimos. O indicador abrange 9 regiões metropolitanas: Rio de Janeiro, Porto Alegre, Belo Horizonte, Recife, São Paulo, Belém, Fortaleza, Salvador e Curitiba, além das cidades de Brasília e de Goiânia. Da Rádio Nacional, no Rio de Janeiro, Solimar Luz.
1: E a fila de espera por benefícios do INSS teve redução de 59%. Hoje, o número está em quase em 1.300.000 requerimentos. Renato Ribeiro.
6: A fila de espera por benefícios do INSS caiu para quase 1.300.000 requerimentos. Houve uma redução de 59% em agosto na comparação com janeiro, quando havia 3 milhões de requerimentos pendentes. Segundo a Previdência Social, é o menor patamar desde janeiro de 2023. E a redução chegou a 86% nos processos que aguardam há mais de 45 dias. Atualmente, são 261 mil requerimentos contra cerca de 1 milhão e 900 mil registrados em janeiro. E o tempo médio para análise da aposentadoria é de 33 dias, do salário maternidade 11 dias, dos benefícios por incapacidade 30 dias e dos benefícios assistenciais 65 dias. O INSS registrou também recorde nas concessões. De janeiro a julho de 2026, foram aprovados 730 mil benefícios por mês, número 67% superior ao registrado no mesmo período de 2022. Além disso, a redução na fila de perícias médicas chegou a 84%, caindo de 1.200.000 em novembro de 2025 para 196 mil em agosto de 2026. E o tempo médio de espera por uma perícia está atualmente em 17 dias, mas chegou a 70 dias em agosto de 2023. E entre os estados, em Mato Grosso do Sul, a espera média é de apenas 6 dias. Já São Paulo, Maranhão, Mato Grosso, Paraíba e Rio de Janeiro registram média de 15 dias. O Distrito Federal apresenta o maior tempo de espera, com 38 dias. Da Rádio Nacional, em Brasília, Renato Ribeiro.
0: E tarifas de energia ficam mais baratas em estados do Norte e Nordeste. Preço baixou porque a ANEEL homologou o repasse para distribuidores. A reportagem é de Gabriel Correia, da Rádio Nacional.
7: A partir desta quarta-feira, as tarifas de energia elétrica para consumidores de residências e pequenos comércios estão mais baratas em estados da região Norte e Nordeste. A decisão foi da Agência Nacional de Energia Elétrica. Os moradores atendidos pela Energisa Acre, Energisa Rondônia, Enel Ceará, Energisa Tocantins e Sulgipe passarão a pagar menos pela energia. O preço para os consumidores de baixa tensão diminuiu porque a ANEEL homologou o repasse de quase 5,5 bilhões de reais para as distribuidoras. Esse dinheiro é resultado da repactuação dos valores do uso de bem público, que é pago pelas hidrelétricas pelo direito de explorar o potencial de geração de energia dos rios. Os recursos vão para a conta de desenvolvimento energético e serão usados para diminuir as tarifas de quem vive nas áreas de atuação das superintendências do desenvolvimento da Amazônia e do Nordeste. O desconto para o consumidor das 5 distribuidoras das regiões Norte e Nordeste será equilibrado. Quem já teve os maiores aumentos na conta de luz vai receber a maior redução agora. O alívio no bolso, a partir desta quarta-feira, varia de 1,36%, no caso da Energisa Tocantins, até 10,63% para os clientes da Energisa Rondônia. Da Rádio Nacional em São Luís, Gabriel Correa.
1: Uma pesquisa do IBGE aponta que, em 14 anos, a renda do trabalhador acreano cresceu apenas 6%. Dejanay Oliveira.
8: O rendimento médio dos trabalhadores do Acre apresentou alto nos últimos anos e chegou a R$ 3.149,00 no primeiro trimestre de 2026. O valor representa um aumento de aproximadamente 6% em relação ao início da série histórica da Pesquisa Nacional por Amostra de Domicílios Contínua, a PNAD Contínua, do Instituto Brasileiro de Geografia e Estatística, o IBGE. No primeiro trimestre de 2012, quando começou o levantamento, a renda média do trabalhador no estado era de R$ 2.970,00. Desde então, o indicador passou por oscilações, mas terminou o período analisado em um patamar maior. Os números consideram quantos trabalhadores costumam receber por mês em suas atividades profissionais. Os valores são corrigidos pela inflação, permitindo uma comparação mais justa entre diferentes anos. Apesar do avanço registrado no Acre, os dados mostram que os salários médios ainda são bastante diferentes entre as regiões brasileiras. No segundo trimestre de 2026, o Distrito Federal apresentou a maior renda média do país, com 6.171 mensais. Na outra ponta, o Maranhão registrou o menor valor, 2.284. São Paulo apareceu logo atrás do Distrito Federal, com rendimento médio de até R$ 4.447. Esse foi o quarto maior resultado já registrado no estado desde o início da série. O Amazonas chama atenção por ser o único estado cuja renda média no segundo trimestre de 2026, de R$ 2.771, ficou abaixo do valor registrado no começo da série, em 2012, quando era de R$ 2.914. A renda média é obtida a partir dos valores recebidos pelos trabalhadores e do número de pessoas ocupadas. Por isso, mudanças no perfil das vagas também podem influenciar o resultado. Quando aumentam os empregos com salários maiores, por exemplo, a média tende a subir. Já a criação de muitas vagas com remunerações mais baixas pode reduzir o indicador. Os dados da PNAD Contínua mostram que, de forma geral, a renda do trabalho vem se recuperando nos últimos anos. Mesmo assim, a diferença entre os rendimentos dos estados continua sendo um dos principais sinais de desigualdade regional no país. Dejanay Oliveira, Sistema Público de Comunicação.
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0: presidente do TSE propõe regras para uso de IA nas eleições de 2026. André Mendonça propõe tese para proibir o uso de deepfake. A reportagem de Priscila Mazenotti, da Rádio Nacional.
9: O ministro André Mendonça, do Tribunal Superior Eleitoral, firmou uma tese sobre o uso de deepfakes durante a campanha eleitoral. A proposta dele é a de que seja considerado deepfake aquele conteúdo que tenha um grau de realismo ou de verossimilhança tão grande que confunde o eleitor, em que ele não consiga dizer que é falso, ou seja, que provoque uma falsa sensação de autenticidade. É preciso ainda, segundo o ministro, diferenciar o que é deepfake, que é proibido pelo TSE, do que é inteligência artificial, que é permitido desde que fique bem claro que se trata de IA bem explícito e que não seja usado para prejudicar o candidato ou o eleitor. Se aprovada essa tese, poderá balizar os julgamentos sobre o assunto. Esse entendimento do ministro foi apresentado durante uma decisão que determinou a remoção de um vídeo com imagens do candidato Flávio Bolsonaro do PL. O candidato afirma que as cenas o associando ao ex-banqueiro Daniel Vorcaro eram falsas e produzidas por IA. O TSE está de olho nessa questão de inteligência artificial. Na semana passada mesmo, os ministros se reuniram para tratar do assunto. E nessa terça-feira, o tribunal conversou com influencers e criadores de conteúdo. São perfis que, somados, têm mais de 40 milhões de seguidores. Falaram sobre a urna eletrônica e reafirmaram a segurança e a confiabilidade dela e do nosso processo eleitoral. Da Rádio Nacional em Brasília, Priscila Mazenotti.
1: Em 2026, 17 milhões de pessoas com 70 anos ou mais estão aptas a votar. Em 2022, cerca de 6 milhões de idosos nessa faixa etária votaram. Renato Ribeiro.
6: O Brasil tem quase 160 milhões de eleitores que podem ir às urnas em outubro. O voto é obrigatório para maiores de 18 anos, mas facultativo para analfabetos, jovens de 16 e 17 anos e idosos com mais de 70 anos. Em 2026, são 17 milhões de pessoas com 70 anos ou mais aptas a votar, quase 11% do eleitorado do país. Em 2022, cerca de 6 milhões de idosos nessa faixa etária votaram. Um deles foi José Aldo de Oliveira, de 83 anos. Ele vende doces, queijos e biscoitos há anos na região administrativa de Sobradinho, no Distrito Federal. José diz que, apesar de desacreditar na política, vai votar.
10: Para ser sincero, eu não vou esconder. Do jeito que está hoje, a gente não sabe mais em quem vota. E quando eles ganham, primeiro, esquece da gente. Mas em tudo por tudo, a gente tem a dizer o seguinte, que tem que votar. A política existe. Então a gente tem que votar. Tem que votar e tem que torcer para alguém. Agora esse alguém eu não sei ainda.
6: A pesquisadora do Instituto de Ciência Política da UNB, Isabela Rocha Datcheva, destaca a importância do eleitorado mais velho.
11: Os eleitores mais velhos costumam comparecer mais nas eleições. Temas como saúde, previdência, principalmente segurança pública, vão ser muito importantes na campanha. A gente sabe que essas são questões que são importantes para o eleitor mais velho. E, a despeito disso, não quer dizer que esse eleitorado vote de maneira homogênea. Os candidatos aqui, né, se eles tiverem campanhas inteligentes, eles vão priorizar esse sistemas.
6: Quem é obrigado a votar e não comparecer às urnas, nem justificar a ausência, fica em débito com a justiça e não pode emitir a certidão de quitação eleitoral. Além disso, se passar 3 eleições ou turnos sem votar, o título é cancelado. Neste ano, serão escolhidos candidatos a presidente, governador, senador e para deputado federal, estadual e distrital. Da Rádio Nacional em Brasília, Renato Ribeiro.
0: E dados do Tribunal Superior Eleitoral apontam que 736 pedidos solicitaram autorização para votar no Acre por meio de voto em trânsito, enquanto 1.384 acreanos pediram transferência temporária para votar em outros estados. As informações é de Darlene Cardoso.
12: Dados do Tribunal Superior Eleitoral, TSE, apontam que 736 pedidos solicitaram autorização para votar no Acre por meio do voto em trânsito, enquanto 1.384 acreanos pediram a transferência temporária para votar em outros estados. Essa modalidade permite que quem estiver fora do seu município de origem no dia da eleição, vote em outra cidade no Acre. O recurso é válido exclusivamente para Rio Branco, por ser o único município do estado com mais de 1.000 eleitores. Ao todo, a Justiça Eleitoral contabilizou 3.938 pedidos de transferência temporária com destino ao Acre. Em contrapartida, 3.299 participantes do Acre solicitaram transferência temporária para votar fora do seu domicílio eleitoral de origem, somando requisições de trabalhadores convocados. 2.249, voto em trânsito. 1.384, militares. 272, equipe da Justiça Eleitoral. 33, acessibilidade. 5, indígenas e quilombolas. 4. O prazo para a solicitação do voto em trânsito e das transferências temporárias foi encerrado na última quinta-feira, dia 20. De Rio Branco, Darlene Cardoso, para o Sistema Público de Comunicação do Acre.
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0: TAP foi destinado a adultos com linfoma folicular que retornou ou não respondeu a pelo menos duas terapias anteriores. O Lunsumio se liga a duas proteínas ao mesmo tempo e une as células T, de defesa, às células B, que são as doentes, fazendo o próprio sistema imunológico destruir o câncer. O produto é uma solução injetável comercializada em apresentações prontas para uso. Durante estudos clínicos, o medicamento demonstrou alta eficácia e taxas significativas de remissão no tratamento do linfoma folicular. Da Rádio Nacional em Brasília, Ana Lúcia Caldas.
1: E uso de celulares e computadores à noite reduz sono e prejudica a saúde. A reportagem é de Thaís Caroline.
2: Celular, computador e outros dispositivos eletrônicos já fazem parte da rotina dos jovens. O problema é quando esses aparelhos continuam sendo usados até a hora de dormir. A exposição às telas durante a noite pode atrasar o sono e diminuir a qualidade do descanso. A luz emitida pelas telas pode interferir na produção da melatonina, hormônio que ajuda o organismo a entrar num ritmo do sono. Além disso, vídeos, jogos, redes sociais e mensagens mantêm o cérebro estimulado, dificultando o relaxamento. Vamos ouvir o neurocirurgião Fernando Gomes.
3: A luz azul do celular engana o cérebro como se ainda fosse dia, bloqueando a produção da melatonina, que é o hormônio que avisa, olha, tá na hora de dormir. Quando o adolescente dorme tarde por causa do celular, ele perde principalmente duas fases essenciais do sono. O sono profundo, que é como uma manutenção pesada do corpo, e o sono REM, que organiza memória, aprendizado e as emoções. Sem isso, o cérebro funciona pior no dia seguinte. A privação crônica de sono reduz a eficiência do córtex pré-frontal, que é responsável pelo foco, planejamento e controle emocional, e deixa as amígdalas cerebrais, o nosso centro das emoções, mais reativa.
2: Para evitar esses prejuízos, especialistas recomendam estabelecer um horário para desligar as telas antes de dormir. Outra dica é deixar o celular longe da cama e evitar manter computadores e outros dispositivos no quarto durante o período de descanso. Mais do que diminuir o tempo de tela, a orientação é criar uma rotina que permita ao corpo e ao cérebro desacelerarem antes de dormir. Thaís Caroline, para o Sistema Público de Comunicação do Acre.
4: O Brasil confirma primeiros casos do ano de febre do Nilo Ocidental. Uma das pessoas infectadas morreu. Ouçam El Gauri.
5: O Brasil confirmou esta semana os quatro primeiros casos de febre do Nilo Ocidental em humanos de 2026. Uma das pessoas acabou morrendo por causa da doença. Uma paciente de 77 anos, do município de Imbituba, em Santa Catarina, faleceu no último dia 8 de agosto, segundo a Secretaria de Saúde do Estado. E um homem de 56 anos, do município catarinense de Caçador, recebeu alta após internação. Segundo a Secretaria, nos dois casos a doença afetou o sistema nervoso central e as equipes de saúde investigam os prováveis locais onde as pessoas foram infectadas. Já o estado de São Paulo confirmou outros dois casos. Um deles, uma mulher de 34 anos de Ribeirão Preto, já curada, com viagem recente à região amazônica. O outro é uma adolescente de 18 anos de São José do Rio Preto, que está internada sob cuidados médicos. Esta é a primeira vez que o estado tem casos humanos da doença. Segundo a Secretaria de Saúde de São Paulo, os locais prováveis de infecção das duas mulheres também estão em investigação. De acordo com o Ministério da Saúde, o vírus da febre do Nilo Ocidental é transmitido principalmente por meio da picada de mosquitos infectados do gênero Culex. São pernilongos, diferentes do mosquito da dengue. O médico especialista em medicina tropical, Dalci Albuquerque Filho, detalha os sintomas da doença.
6: As manifestações da doença são muito parecidas com a de outras doenças, como dengue, zika, chikungunya e outras infecções virais, que é mal-estar, febre não muito alta. E caso apresente algum sinal de encefalite, que seriam tonteiras, dor de cabeça, mal-estar, confusão mental, alguma coisa assim, voltar a procurar o médico ou a sua equipe para que a pessoa seja acompanhada.
5: Segundo o Ministério da Saúde, cerca de 20% das pessoas infectadas desenvolvem sintomas, na maioria das vezes leves, ou até nem apresentam qualquer sinal. Já o tratamento, segundo o médico Dalci Albuquerque Filho,

0: é semelhante ao de outras viroses.
1: O tratamento inicial é medicações comuns, tá? Quer dizer, analgésico, antitérmico, se tiver vômitos, medicações para vômitos, repouso e tudo mais, como outras viroses que a gente está acostumado a ver.
2: Se for feito o diagnóstico de uma encefalite, essa pessoa terá acompanhamento, talvez precise, inclusive, ficar internado. Agora, como eu estou falando, são muito poucos casos em relação ao universo de casos que possa acontecer.
0: De acordo com o Ministério da Saúde, atualmente no Brasil não há vacinas recomendadas contra a febre do Nilo Ocidental. A prevenção é feita com o uso de repelentes, uso também de tela em janelas e portas e também evitando deixar água parada em recipientes dentro e fora de casa para que os mosquitos não se proliferem. Em nota, o Ministério da Saúde informou que acompanha as equipes de saúde dos estados e também dos municípios, casos e locais de transmissão e presta ainda apoio técnico. A pasta ainda prepara uma nota técnica com orientações atualizadas para reforçar a vigilância da doença no país. E lembra ainda que o SUS, o Sistema Único de Saúde, oferece atendimento, diagnóstico e tratamento aos casos suspeitos ou confirmados. Da Rádio Nacional em Brasília, Ousama.
3: E vamos para um breve intervalo e a seguir. Operação apreende 373 quilos de skunk em embarcação em Rio Branco.
4: E ainda, a ProUni abre lista de espera nesta quarta-feira. Voltamos já.
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3: Estamos de volta com o segundo bloco do Conexão Acre e o ProUni abre lista de espera nesta quarta-feira. Os estudantes têm até amanhã, quinta-feira, para manifestar interesse. As informações com Solimar Luiz.
16: Começa nesta quarta-feira o período para participar da lista de espera do processo seletivo do segundo semestre de 2026 do ProUni, Programa Universidade para Todos. Esta etapa é dedicada aos estudantes inscritos que não foram pré-selecionados nas chamadas regulares do programa, além daqueles que, por motivo de não formação de turma, foram reprovados. Para participar, o candidato deve registrar a manifestação de interesse no Portal Único de Acesso ao Ensino Superior, no endereço acessounico.mec.gov.br/ProUni. O processo é gratuito e o prazo para adesão termina na quinta-feira, às 11h59 da noite. O resultado da lista de espera será divulgado no dia 1º de setembro. A comprovação será feita na instituição de ensino escolhida pelo estudante e a entrega dos documentos poderá ocorrer de forma online ou presencial, conforme a organização da instituição. A lista de documentos, locais e horários de atendimento deve ser consultada diretamente com a universidade escolhida. Este ano, o ProUni comemora 21 anos de existência, com mais de 3 milhões e 700 mil estudantes beneficiados. Da Rádio Nacional, no Rio de Janeiro, Solimar.
17: E a gente continua com utilidade pública, afinal, a renegociação do FIES pode ser feita até 16 de setembro. A reportagem de Dejanay Oliveira.
18: A renegociação de dívidas do Fundo de Financiamento Estudantil, o FIES, com descontos e condições facilitadas pelo programa Desenrola FIES 2026, pode ser feita até o dia 16 de setembro. A adesão à renegociação de dívidas da graduação deve ser firmada diretamente com a instituição financeira responsável pelo contrato do FIES, o Banco do Brasil ou a Caixa Econômica, por meio de seus canais digitais. As condições de renegociação de dívidas variam de acordo com a situação de cada contrato. O FIES oferece financiamento para quem deseja estudar em uma instituição privada de ensino superior. Após a formatura, o estudante precisa devolver o montante financiado pelo governo com juros baixos e condições facilitadas de pagamento, respeitando o limite da renda do ex-estudante. A iniciativa é voltada para estudantes com contratos do FIES firmados até 2017, que estejam na fase de amortização em 4 de maio de 2026, período em que o estudante começa a pagar o valor principal do financiamento estudantil e os juros acumulados para quitar a dívida após terminar a faculdade. A renegociação contempla contratos adimplentes e inadimplentes. Também podem participar do Desenrola FIES 2026 os estudantes com o nome inscrito em cadastros de inadimplentes por atraso neste financiamento estudantil, após a formalização da renegociação e o pagamento da parcela de entrada, ocorre a retirada do nome do estudante e dos fiadores desses cadastros, quando aplicável. Não estão aptos à renegociação os estudantes que contrataram o FIES a partir do dia 1º de janeiro de 2018, assim como aqueles com contratos nas fases de uso do financiamento ou da carência. De Jonane Oliveira, Sistema Público de Contas.
3: E Universidade de Brasília oferece graduação em turismo com vagas para Chapuri, Rio Branco e Cruzeiro do Sul por meio do programa Universidade Aberta do Brasil. As informações com Raimari Cardoso.
11: Moradores de Chapuri e de mais duas cidades acrianas que desejam ingressar no ensino superior público têm uma nova oportunidade. A Universidade de Brasília, UNB, por meio do sistema Universidade Aberta do Brasil, está oferecendo vagas para o curso de bacharelado em turismo na modalidade de educação à distância. No Acre, são 80 vagas distribuídas entre os polos de Chapuri, com 20 vagas, Rio Branco e Cruzeiro do Sul, com 30 vagas, cada uma dessas cidades. A seleção é para ingresso no período letivo 2027.1 e utiliza como critério as notas do Exame Nacional do Ensino Médio, o Enem, das edições realizadas entre 2016 e 2025. As inscrições estão abertas desde o último dia 20 e podem ser realizadas até o dia 9 de setembro. A taxa de inscrição é de R$ 60,00. No caso de Chapuri, a oferta amplia o acesso à formação universitária gratuita e também coloca em destaque uma área que possui relação direta com o potencial histórico, cultural e turístico do município. A coordenadora do Polo da Universidade Aberta do Brasil em Chapuri, Elisângela Horácio, reforça a informação.
19: O curso Bacharelado em Turismo é ofertado pela Universidade de Brasília, né, a UNB. Ele está vindo para nós com 20 vagas. Para fazer as inscrições que já iniciaram no dia 20 de agosto e encerrarão no dia 9 de setembro, eu peço para que as pessoas procurem no Facebook a página do Polo AB Sedup de Chapuri, que lá tem um vídeo e tem o link e todas as informações, né? Inclusive direciona até para o edital. E qualquer dúvida, a população de Chapuri que quiser conversar pessoalmente, estamos no Polo AB, em frente ao Divina Providência, com o edital na mão para sanar toda e qualquer dúvida que possa acontecer.
11: Por ser uma graduação à distância, a proposta permite que estudantes tenham acesso ao ensino superior sem a necessidade de deslocamento permanente para outro município. Os candidatos devem ficar atentos aos critérios estabelecidos no edital, à documentação exigida e aos procedimentos para inscrição. A seleção é organizada pelo SEBRASP e o edital completo está disponível no site da instituição. De Chapuri, Raimari Cardoso, para o Sistema Público de Comunicação.
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17: Olha, atenção, o Detran Acre anuncia leilão de 96 veículos apreendidos em Acrelândia. Deixa a Dani Oliveira.
18: O Departamento Estadual de Trânsito do Acre, o Detran Acre, anunciou a realização de um grande leilão público no município de Acrelândia. Ao todo, 96 veículos, entre carros e motos apreendidos, removidos ou abandonados há mais de 60 dias nos depósitos do órgão, vão a leilão no dia 8 de setembro de 2026, a partir das 8 horas da manhã. O certame será realizado de forma 100% online por meio do site WR Leilões, sob o comando da leiloeira pública oficial Flávia Corrêa Duarte Feitosa. De acordo com o edital de número 012/2026, os 96 lotes incluem veículos recuperáveis que podem voltar a circular após a regularização, recuperáveis com motor inservível, sucatas aproveitáveis que serão destinados ao reaproveitamento de peças ou reciclagem sucatas com motor inservível. Pessoas físicas e jurídicas também podem dar lances nos veículos classificados como recuperáveis. Para voltar às ruas, o arrematante deverá cumprir todas as normas do Código de Trânsito Brasileiro, o CTB, e regularizar a documentação. A compra de lote de sucata é exclusivamente para pessoas jurídicas do ramo de desmontagem, reciclagem e comércio de peças usadas credenciadas no DETRAN. Esses veículos não têm direito a documento e não podem voltar a circular. Os interessados podem examinar os veículos de perto antes do leilão. A visitação pública ocorre nos dias 2, 3 e 4 de setembro, das 8 horas da manhã às 2 horas da tarde, no pátio da Siretran de Acrelândia. O endereço da visitação fica na Avenida Adenilson Rogério de Oliveira, número 1623, no centro de Acrelândia. Vale ressaltar que não haverá visitação no dia do leilão. Os veículos serão entregues no estado em que se encontram, ficando sob responsabilidade do comprador eventuais custos de reparo, vistoria, taxas de transferência, troca de placas ou remarcação de chassi. Dejanane Oliveira, Sistema Público de
3: Saúde. E programa Farmácia Popular garante fraldas gratuitas para idosos e PCDs em Rio Branco. As informações com Darlene Cardoso.
20: A Secretaria Municipal de Saúde de Rio Branco, SENSA, divulgou nesta quarta-feira, dia 26, um vídeo informativo nas redes sociais, destacando a retirada gratuita de fraldas geriátricas pelo programa Farmácia Popular. O benefício atende idosos a partir de 60 anos e pessoas com deficiência. Para realizar a retirada, basta ir a um estabelecimento credenciado apresentando documento oficial com foto, CPF e prescrição médica com indicação do CID para pessoas com deficiência. Em Rio Branco, a retirada está disponível em dois pontos credenciados: Farmácia do Consumidor, localizada na Rua 6 de Agosto, número 209, bairro 6 de Agosto, Farmácia Pague Menos, localizada na Avenida Nações Unidas, número 2890, bairro Estação Experimental. Além das fraldas, o programa oferece medicamentos gratuitos para diversas doenças e absorventes higiênicos por meio do programa Dignidade Menstrual. Para tirar dúvidas sobre o cadastro e novos pontos de retirada, a SENSA orienta a procurar uma unidade de saúde mais próxima. De Rio Branco, Darlene Cardoso, para o Sistema Público de Comunicação do Ar.
21: Segurança.
22: Olha, a operação apreende 373 quilos de skunk em embarcação na capital. A reportagem é de Ronaldo Duarte.
23: Uma operação conjunta das Forças de Segurança do Acre prendeu 373 quilos de skunk na tarde de terça-feira, na região do ramal Caipora, em Rio Branco. A polícia recebeu informações sobre uma embarcação que estaria sendo usada para transportar drogas e conseguiu localizar o barco com 5 pessoas a bordo. Ao perceberem a aproximação das equipes, os suspeitos abandonaram a embarcação e fugiram para uma área de mata. No barco foram encontrados 7 sacos de skunk, além de um motor de rabeta. O material apreendido foi encaminhado para os procedimentos legais. As buscas pelos envolvidos continua. Ronaldo Duarte, para o Sistema Público de Comunicação.
3: Vamos para um rápido intervalo e você confere no próximo bloco. Começa hoje em Cruzeiro do Sul mais uma edição do Festival da Farinha. Voltamos já.
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15: 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Esportes.
3: E a gente fala de Copa do Brasil. Tudo igual, mineiros empatam em jogo muito disputado. As informações com Daniela Esperon.
21: O Flamengo conheceu na noite desta terça-feira o seu adversário nas quartas de final da Libertadores. O rubro-negro carioca vai enfrentar o Independiente Del Valle do Equador, que confirmou o favoritismo e voltou a vencer o Tolima da Colômbia. Em casa, os equatorianos fizeram 3-1 e avançaram sem grandes dificuldades. Agora, Del Valle e Flamengo se enfrentam em setembro por uma vaga nas semifinais. Por conta da melhor campanha geral da fase de grupos, o Flamengo decide em casa. Além desse duelo, as quartas de final da Libertadores ainda têm Palmeiras e LDU, Fluminense e Platense e Corinthians e Estudiantes de La Plata. Agência Rádio Web com informações da Libertadores, Daniela Esperon.
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22: Olha, nós ouvimos a reportagem sobre a Libertadores, agora vamos para a matéria sobre a Copa do Brasil. Tudo igual, mineiros empatam em jogo muito disputado. Vamos com Daniela Esperon.

0: 17h53 e começa hoje em Cruzeiro do Sul mais uma edição do Festival da Farinha. A programação reúne produtores rurais, empreendedores, apresentações culturais e shows nacionais. A expectativa é movimentar a economia e valorizar um dos principais produtos da região do Juruá. Quem conta detalhes pra gente é Gleice Albano.
1: A estrutura montada para o festival é maior que a dos anos anteriores. Cerca de 50 famílias de agricultores devem participar diretamente da programação, com exposição e produção de derivados da mandioca, além de 3 casas de farinha montadas no local.
2: Então isso demonstra que nós temos muitos atrativos aqui que a população pode vir para conhecer, que nós não tínhamos em outras edições do Festival da Farinha. Então está tudo pronto, vamos fazer essa visita técnica para a gente constatar realmente o que é que nós teremos aqui, e o público em geral, os acrianos, os cruzeirenses, estão convidados para prestigiar.
1: Além dos agricultores, comerciantes e pequenos empreendedores, também esperam aumentar as vendas durante os 4 dias de programação. O Sebrae anunciou apoio técnico para melhorar a internet no espaço, como explicou Laís Mapes.
3: A gente está com a pessoa da internet aqui e o Sebrae vai dar essa ajuda ao empreendedor que ele possa realmente comercializar. No período do festival, a quantidade de pessoas, as pessoas não conseguem vender através do Pix. Então o Sebrae vai estar dando essa força aqui, com uma equipe que a gente tem de internet, vamos estar ampliando essa rede aqui para que os nossos empreendedores eles possam comercializar.
1: A programação começa nesta quarta-feira com o show nacional de Mari Fernandes. Na quinta, haverá uma noite de louvor reunindo católicos e evangélicos. A sexta-feira será dedicada aos artistas locais e no sábado o festival termina com o show nacional de Clercinha. Para o setor empresarial, a festa representa uma oportunidade de fortalecer toda a cadeia econômica ligada à farinha.
4: Uma felicidade também estar fazendo parte desse processo, e a gente fica muito feliz quando a economia regional ela aquece, né? E também favorecer todas essas pessoas que produzem o agronegócio, né, prefeito? Que está crescendo muito em Cruzeiro do Sul. A farinha já é nossa, né? A farinha de Cruzeiro do Sul. E isso realça cada vez mais a importância dessa valorização, desse comércio, e aquece realmente a economia toda, né?
1: De Cruzeiro do Sul, Gladson Albano, para o Sistema Público de Comunicação.
5: Uma semana de festa e celebração em que a difusora acriana completa 82 anos. A repórter Andréia Nobre nos presenteia conquistando o segundo lugar no Prêmio Sebrae com uma matéria especial sobre o artesanato indígena exibido aqui nos jornais do Sistema Público de Comunicação. 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
6: No Acre, o artesanato indígena não nasce apenas das mãos, nasce da memória, da floresta e da ancestralidade. Cada peça carrega histórias, ensinamentos e uma relação profunda com a natureza. Hoje, esse saber milenar atravessa fronteiras e se transforma também em fonte de renda e autonomia para centenas de famílias. Mas, para quem vive essa realidade, o artesanato vai muito além do mercado. A artesã indígena Amélia Marugo fala sobre onde tudo começou.
7: Eu comecei a trabalhar aprendendo a fazer artesanato desde 12 anos, convivência com minha mãe, com minhas irmãs, com a minha avó.
6: Hoje, o trabalho que nasce dentro da família ganhou novos caminhos.
7: Em 2025, em janeiro, eles... O pessoal do Aris convidou nós para ir para o Porto Alegre. Quando a gente foi, era o lançamento do nosso material, já estava colocado no sapato, né?
6: Uma parceria com a marca Arezo levou elementos da floresta para vitrines nacionais, mas sem abrir mão do cuidado com a natureza. Ela reforça que o respeito à floresta é parte essencial do processo.
7: A floresta é dar tudo, mas a gente também tem que cuidar. Então, por isso que eu não tiro a frutas verdes. Eu sou fácil aproveitamento dos cascas que a pessoa não usa mais, joga fora, né?
6: Nos territórios indígenas, o artesanato também é sinônimo de resistência, superação e sustento. É o caso do artesão indígena Jackson Marubo.
8: Comecei a trabalhar mesmo. Eu participava da feira em Rio Branco, feira aqui em Cruzeiro, tipo Expo Acre. É, quanto parece alguém da feira aqui em Cruzeiro, eu participo também. E agora a minha loja, eu vou fazer um ano que estou abrindo a minha loja aqui em Cruzeiro.
6: Com o apoio do governo do Acre e do Serviço Brasileiro de Apoio às Micro e Pequenas Empresas, o SEBRAE, o artesanato indígena vem se transformando em fonte de renda, autonomia e reconhecimento.
8: O SEBRAE ajudou a gente, foi a capacitação sobre o preço, sobre a venda do fora do Brasil, sobre produção de artesanato, tipo acabamento do artesanato.
6: Um trabalho que começa com organização e oportunidade. Quem explica é o gestor de projetos do SEBRAE, Aldemar Maciel.
9: Através do PAB, o Programa do Artesanato Brasileiro. Esse projeto é o projeto Artesanato Acreano, que ele atua em todo o estado, atendendo artesãos indígenas e não indígenas, com várias soluções. Capacitação, em gestão, em formação de preço, em gestão da comercialização, organização da produção para vendas. E, além disso, atuamos no desenvolvimento de soluções de acesso a mercado.
6: E para que essa oportunidade chegue até quem mais precisa, o trabalho vai até as aldeias, muitas vezes em locais de difícil acesso. Segundo Aldemar, esse esforço tem ampliado o número de artesãos atendidos.
9: O projeto Comprador, essa ação, ela visa conectar os artesãos do estado do Acre com compradores nacionais de artesanato. A partir desse encontro de negócios são gerados oportunidades de venda e os artesãos passam a fornecer de forma regular, numa certa quantidade, produtos para essas empresas. Dessa forma, o artesão não precisa ir para uma feira. Ele pode mandar o produto aqui do Acre para o lojista lá em São Paulo, no Rio de Janeiro, em Brasília, seja onde for.
6: De acordo com a responsável pelo artesanato da Secretaria de Turismo, Isoleta Queiroz, o mercado tem respondido com entusiasmo.
10: O artesanato indígena é muito rico, né? As pessoas, os turistas que chegam aqui na casa procuram bastante, ficam muito encantados com as peças, que tem uma diversidade muito grande.
6: E o resultado desse interesse aparece diretamente na renda dos artesãos. Isoleta destaca o impacto das feiras na comercialização.
10: É um artesanato muito bem visto e, assim, a comercialização é um ponto positivo que as pessoas que participam das feiras voltam, assim, com um volume de venda muito grande.
6: Nos territórios indígenas, o artesanato também é sinônimo de protagonismo feminino e renda para as famílias. A secretária de Povos Indígenas do Acre, Francisca Arara, destaca o papel das mulheres nessa transformação.
11: Então, hoje a gente vê isso muito forte nos territórios e através dessas expertises, festivais, o fortalecimento do artesanato, que as mulheres dominam isso muito bem, que elas fazem para melhorar a renda das famílias vendendo seus artesanatos.
6: O artesanato indígena acreano segue contando histórias e atraindo compradores do Brasil e do mundo. Mais que produtos, são identidades que resistem, se reinventam e prosperam, entre sementes, fibras e grafismos. O que se constrói é mais do que mercado, é dignidade, reconhecimento e futuro. Reportagem especial de Andréa Nobre para o Sistema Público de Comunicação do Acre.
0: E assim nós encerramos o Conexão Acre desta quarta-feira, agradecendo como sempre sua sintonia e audiência. Obrigado, Larissa Costa.
5: Obrigado, Jonathan. Uma boa noite a você e a todos que nos dão carona. Nós estamos de volta amanhã às 17 horas.

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No dia 31 de agosto, comemoraremos o centenário de nascimento do Santo Irmão Aldo, aquele que, tendo sido escolhido e preparado pela Santa Vó Rosa, cumpriu de maneira honrada e simultânea as funções de primaz, de sucessor do Consolador e de profeta à frente desta Igreja Apostólica.

Comunicamos nossos ouvintes que teremos reunião em Tarauacá na próxima terça-feira, às 19h30, rodovia BR-364, número 1312, bairro Corcovado. O Santo Irmão Aldo esteve por longo tempo à frente desta Igreja Apostólica como primaz, sucessor do Consolador e profeta do Altíssimo. Em nome da Santa Vó Rosa, ele muito ensinou, aconselhou, orientou, consolou e libertou dos enganos deste mundo a tantos quantos nele reconheceram o pastor anunciado por nosso Senhor Jesus Cristo. Sempre atento à qualidade das relações familiares, ele muito aconselhou os casais para que vivessem em paz, em harmonia e que zelassem do compromisso conjugal. Também muito recomendou que estes agissem com justiça, com misericórdia, que fossem zelosos e que se esforçassem para dar exemplo de boa conduta e de perfeita fé para os seus filhos e filhas, inclusive a fim de que a paz, a alegria e a bênção celestial estivessem sempre presentes em cada lar. Aos filhos e filhas, crianças, jovens, moços e moças, ele sempre recomendou que procurassem viver em paz e união fraternal, que aceitassem os bons conselhos dos seus pais, que fossem respeitosos, responsáveis e dedicados nos estudos e no trabalho, a fim de que pudessem construir um futuro profissional estável, que fossem zelosos do bem e da justiça para que, quando chegasse o tempo de formarem um novo lar, pudessem continuar sendo prósperos e abençoados. Aqueles que, com boa vontade e fé, acataram os conselhos e orientações desse santo profeta, foram bem-sucedidos e passaram a desfrutar de paz e de alegria junto aos seus familiares, nas atividades de trabalho e no convívio com a Irmandade Apostólica. Graças estas que continuam disponíveis a tantos quantos, a qualquer tempo, aceitarem e crerem nos ensinos que compõem o legado do Santo Irmão Aldo e da Santa Vó Rosa, santos de Deus que, ao lado de Maria Santíssima, participam ativamente da obra redentora e salvadora de nosso Senhor Jesus Cristo do tempo presente.

0: Comunicamos nossos ouvintes que teremos reunião em Tarauacá na próxima terça-feira, às 19h30, rodovia BR-364, número 1312, bairro Corcovado.
1: Nós, apostólicos do Consolador e ouvintes da Hora Milagrosa, somos reconhecidos a Deus, Eterno Pai, ao nosso Senhor Jesus Cristo e ao Divino Espírito Santo pela vida e ministério do profeta Santo Irmão Aldo, a dádiva divina concedida à presente humanidade.

0: Sentimo-nos honrados em comemorar mais uma vez a data do nascimento do profeta Santo Irmão Aldo. Homenagear a esse santo de Deus é motivo de grande contentamento para todos nós, apostólicos do Consolador e ouvintes da Hora Milagrosa.
1: Estão ouvindo a Hora Milagrosa e na sequência vai falar-lhes o pastor Lucas Pereira Lira Cardoso.
2: Estimados ouvintes do programa A Hora Milagrosa, queridos irmãos e irmãs, senhores, senhoras, jovens, crianças que estão nos ouvindo, a todos desejo a paz do Senhor. Desejo também que em sua vida, neste momento, possa ter muito gozo, muita alegria, muita paz em seus corações. Que a bênção do nosso Deus, nosso Pai, do seu Filho amado, Senhor Jesus Cristo, que a bênção da Mãe Virgem Maria Santíssima, da querida e santa Vó Rosa e também do nosso Santo Irmão Aldo, possa recair na vida do Senhor, da Senhora, de todos os senhores que estão nos ouvindo. Hoje, nós teremos uma oportunidade para meditarmos a respeito do valioso ministério do nosso Santo Irmão Aldo. Ministério que representa o Consolador da promessa do nosso Senhor Jesus Cristo. Nosso santo e querido Irmão Aldo é o sucessor, é o representante dela, querida e santa Vó Rosa, a qual cumpriu a promessa de Jesus que haveria um só rebanho e um só pastor. Ele, nosso Senhor Jesus Cristo, deixou bem claro que havia ovelhas, ou seja, pessoas de bom coração que estavam em outros apriscos. Mas ele disse que quando elas ouvissem a sua voz, então haveria um só rebanho e um só pastor, dando de forma muito clara a entender a sua palavra que haveria no futuro, a respeito que ele profetizou logo após a promessa deste pastor, ele profetizou a vinda do Consolador. Ele deixa bem claro que haveria um rebanho e um pastor, que ele também de forma muito clara expressou que haveria dois caminhos, o caminho estreito e o caminho largo. O caminho estreito é o que leva ao reino dos céus e o caminho largo é o que leva à perdição, ou seja, que não leva ao reino dos céus. O pastor do rebanho de Jesus, esta promessa, se deu na vida do nosso santo e querido Irmão Aldo. Ele representa a querida e santa Vó Rosa, representa de forma magnífica o seu poder, o amor que ela tem como consolador por todas as famílias, por todos os ouvintes, por todas as crianças, por todos os jovens, por toda esta humanidade. Nosso santo profeta Irmão Aldo, ele representa o amor de Deus por nós. O ministério do nosso santo querido Irmão Aldo tem um alto significado e um valor inestimável para a Igreja Apostólica e também para os senhores ouvintes que estão ouvindo o programa Hora Milagrosa. Tanto no passado quanto no presente, o querido santo profeta Irmão Aldo tem realizado um ministério magnífico, tem realizado grandes milagres junto a ela, querida e santa Vó Rosa. Tem ajudado famílias inteiras a mudar rumos que muitas das vezes iria levar à ruína daquela família. Ele tem ajudado jovens, tem ajudado crianças a ter um futuro melhor. Tem ajudado aos idosos a ser pessoas melhores, a ser pessoas que têm um coração imenso e que pode, sim, esta pessoa receber a unção e as virtudes de Deus. Nosso querido Santo Irmão Aldo, ele tem um alto valor o seu ministério porque ele revelou a Santa Vó Rosa como Consolador. Sem ele, queridos ouvintes, não haveria nesta terra alguém preparado para suceder a Santa Vó Rosa. A única pessoa que estava e tinha todas as virtudes de Deus era ele, nosso Santo Irmão Aldo, porque Jesus revelou a ela esta verdade. E não somente isso, mas também nosso Santo Irmão Aldo, ao revelar ela como Espírito Consolador, nós temos a plena certeza que se não fosse ele revelar, nenhum de nós saberíamos a função e o galardão que a Santa Vó Rosa recebeu do nosso Senhor Jesus Cristo no reino dos céus. Quando ele revelou o Consolador ao mundo, então se cumpre a primeira promessa de Jesus a respeito do Consolador, e já no início do seu ministério do Santo Irmão Aldo, também começa a se cumprir a promessa de um só rebanho e um só pastor. Nosso santo profeta Irmão Aldo, ele sempre teve uma fidelidade muito grande à querida e santa Vó Rosa. Foi por meio dele que nós conhecemos o ministério dela e também a atuação desta santa em nome de Jesus na humanidade, a qual, desde o início do seu ministério, ele mostrou o poder dela em realizar milagres, o poder dela em transformar corações, em fazer uma pessoa que estava na ruína se transformar e viver como um filho de Deus nesta terra. Nosso santo querido profeta, Irmão Aldo, nos revelou todos os mistérios do reino dos céus. Ele revelou a função dos profetas. Ele revelou a magnitude da Mãe Virgem Maria Santíssima, a Mãe do nosso Senhor Jesus Cristo. Revelou tudo o que o nosso Deus pediu a ele, para que esta igreja e os senhores ouvintes do programa Hora Milagrosa tivesse toda a verdade do reino dos céus à sua frente, para que o senhor, a senhora, você jovem, você criança, pudesse compreender a verdadeira vontade do nosso Deus. No ministério do nosso santo querido irmão Aldo, também cumpriu uma gloriosa promessa do nosso Senhor Jesus Cristo, que disse que quando

0: Evangelho. Confiem na intercessão dele, Santo Irmão Aldo, a querida e Santa Vó Rosa, e a representação dele, em nome dela, que é o Espírito Consolador da promessa do nosso Senhor Jesus Cristo. Deixo essas palavras em seus corações para que possa fortalecer a fé no nosso santo profeta Irmão Aldo, e que o Senhor possa a cada dia buscar entender ainda mais o ministério dele e da Santa Vó Rosa neste mundo, nestes tempos atuais, em nome de Jesus, nosso Senhor. Neste momento, passa a orar e rogar ao nosso Deus e aos seus santos que possa abençoar a vida do Senhor, da Senhora, de você jovem e de você criança. E convido aqueles que estão nos ouvindo também para acompanhar esta oração. Querido e soberano Deus, nosso Pai Celestial, toda honra, glória e louvor seja dada ao Senhor por ter cumprido através do seu Filho amado, nosso Senhor Jesus Cristo, a promessa de que haveria um rebanho e um pastor. Sabemos que hoje este pastor está em nosso meio. Ele representa o consolador também da promessa do seu Filho amado, nosso Senhor Jesus Cristo, a querida e Santa Vó Rosa. Agradecemos, Senhor Jesus, por ter deixado essa santa promessa e por ter cumprido nestes tempos atuais, e por o Senhor estar junto a eles, atuando de forma magnífica e cumprindo as suas palavras de que o Senhor não deixaríamos órfão e voltaria para nós. Agradecemos de todo o coração a Senhora Mãe Virgem Maria Santíssima por estar ao lado da Santa Vó Rosa e também do Santo Irmão Aldo, auxiliando-os na execução dos planos de Deus para toda esta humanidade. Neste momento, eu suplico ao Senhor, ó Deus, que através deste santo poderoso, nosso santo irmão Aldo, e também da querida e santa Vó Rosa, possa derramar chuvas de bênção a todos os ouvintes deste programa Hora Milagrosa. Que o Senhor, santo irmão Aldo, possa adentrar os lares hoje mesmo, possa trazer mais paz, mais alegria, mais fé, e que possa fazer a vida de cada um deles uma vida melhor. Também que o Senhor possa dar o lenitivo para as criancinhas, para os mais jovens, para ter um futuro de muita alegria, para serem pessoas felizes nesta terra. Que o Senhor possa abençoar os casais, que possam ter muita fidelidade um ao outro, muita paz e viverem muito felizes. E que o Senhor também abençoe os mais idosos que estão nos ouvindo, dando saúde, dando força para que possam cumprir sua missão nesta terra. E que o Senhor possa preparar a todos para um dia estar no reino celestial com o nosso Deus e receber a salvação de sua alma. Confie neste santo de Deus, queridos ouvintes, e confie na querida e santa Vó Rosa, que são a realização do ministério do nosso Senhor Jesus Cristo nestes tempos presentes. E eu peço à Senhora querida e santa Vó Rosa que unja a água e o óleo que estão diante do aparelho receptor, que eles possam, ao utilizar esses elementos, ter saúde, que possa ter um lenitivo, uma paz para a sua alma, e que tudo o que eles fizerem e ao utilizar esses elementos possa ter muita prosperidade. Confie, portanto, queridos irmãos, irmãs, ouvintes, no poder dessa santa e do nosso Deus, nosso Senhor Jesus Cristo. Amém.
1: A Igreja Apostólica, através da